Abertura de hora em full power com Pearl Jam, Nirvana, Smells Like Teen Spirit. E este é Loud Like Love dos Placebo. Todas as texturas do rock aqui na tua rádio. O próximo convidado apresenta I Appear Missing You, nona faixa do sexto álbum de estúdio dos Queens of the Stone Age, Like Clockwork, de 2013. Amplamente considerado pelos críticos e fãs como a obra-prima da banda e uma das composições mais profundas e emocionalmente devastadoras do rock do século XXI.

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1: Na verdade, meditar é aprender a observar os pensamentos sem se perder neles. É criar um espaço entre aquilo que pensamos e aquilo que somos. A mente produz pensamentos constantemente. Alguns úteis, outros repetitivos, outros ligados ao medo ou ao passado. Quando não os observamos, eles controlam-nos. Quando os observamos, ganhamos liberdade. Na física quântica, o observador influencia o fenómeno observado. Na vida interior acontece algo semelhante. Quando observamos um pensamento com consciência, ele começa a perder força automática. Meditar é sentar-se consigo próprio, mesmo que por poucos minutos, e permitir que a mente se revele tal como é, sem julgamento,

0: sem luta.
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0: Mais uma grande sequência aqui nesta Queda dos Anjos. Queens of the Stone Age, Fall to Pieces dos Velvet Revolver. E esta é a versão acústica de Alone dos portugueses Ramp. Seguimos em frente com Man in the Box, o segundo single do álbum de estreia dos Alice in Chains, Facelift, de 1990, lançando oficialmente este single no ano seguinte. O tema foi um grande avanço comercial da banda e estabeleceu a sua assinatura sonora pesada, desempenhando um papel crucial na introdução do grunge e do rock alternativo nas rádios mainstream na altura. Precisávamos mais disto novamente. Alice in Chains, Man in the Box.
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final da Queda dos Anjos. Por aqui passaram o YouTube com Acrobat, Audioslave, Like a Stone e Alice in Chains. Todas as texturas do rock aqui na Queda dos Anjos, semanalmente na tua rádio. Eu sou o Zavial. Podes-me encontrar aí nas redes sociais, ouvir os programas mais antigos no Mixcloud. E vamos ficar com o tema Murder in My Hand, o segundo single do quinto álbum de estúdio dos Soundgarden, intitulado Down on the Upside, de 1996, lançado oficialmente em setembro desse ano. É assim que nos despedimos.

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5: A construção do novo centro de formação da GNR em Porto Alegre só avançará para a fase de projeto depois de esclarecida, junto do Instituto da Conservação da Natureza e das Florestas, do ICNF, a questão do abate de sobreiros, afirmou o ministro da Administração Interna, Luís Neves, que falava aos jornalistas esta sexta-feira, à margem da cerimónia militar do juramento de bandeira de 652 guardas provisórios em Porto Alegre, assumiu que gostaria de ver o processo mais adiantado. Segundo o governante, só após resolvida esta questão, a obra, num investimento de cerca de 100 milhões de euros, poderá avançar para a fase de projeto.
6: Quanto à situação, já devíamos estar mais adiantado, assumir essa verdade, mas o que eu quero dizer, ponto da situação, estamos numa fase muito próxima de avançarmos para projetos, e é isso que já existem, que está a ser feito. Agora surgiu uma questão que não tinha sido equacionada, que tem a ver com a natureza e tem a ver com os sobreiros, mas isso será rapidamente resolvido para ver se começamos a encurtar espaços. A formação, tenho dito ao longo da minha vida, já noutro patamar, e digo agora, a formação, o conhecimento, a valorização, o trabalho de equipa implica que haja condições ótimas para que esse espaço de formação possa ser tido. A formação é essencial, o conhecimento, os valores, o trabalho de equipa é essencial para qualquer organização e é essencial para a guarda.
7: Isto é uma novela que vai longa, Sr. Ministro.
6: Vai longa também, mas nós chegámos a relativamente pouco tempo. Como devem calcular, o país tem uma manta enorme de instalações policiais, das forças policiais, que importa acautelar. Este investimento que está estimado é um investimento enorme e por isso nós temos primeiro que fazer o trabalho de casa, que é ter tudo pronto e tratar da questão do financiamento, que é uma questão que está resolvida, penso eu. Por isso, o que eu quero dizer é que não há dúvida nenhuma que a escola ficará alocada em Porto Alegre. Disse-o aqui no meu discurso e cumprimento muito respeitosamente a Sra. Presidente da Câmara, que tem sido uma árdua lutadora sempre e de apoio e suporte da Guarda, porque a escola aqui em Porto Alegre é também um fator de coesão, é um fator de criação de emprego, de riqueza, e este governo, nós olhamos para o país como um todo. O país não é só Lisboa. E Porto Alegre e a região merece que este investimento seja feito e vos garanto que se-lo-á.
5: As novas instalações do Centro de Formação e do Comando Territorial de Porto Alegre da GNR vão ser construídas num terreno de 11 hectares na zona industrial, cedido pelo município. O atual Centro de Formação da GNR em Porto Alegre está instalado no Convento de São Bernardo, ao abrigo de um protocolo de cedência entre os Ministérios da Defesa e da Administração Interna. Esta sexta-feira, juraram bandeira numa cerimónia que decorreu no Estádio Municipal de Porto Alegre, 652 guardas provisórios, nomeadamente 577 homens e 75 mulheres, que estão a frequentar o 58º curso de formação de guardas, com um total de 794 guardas provisórios. Após a cerimónia, um militar da GNR efetuou vários disparos para o ar na Escola da Guarda. Segundo a notícia avançada pelo jornal Correio da Manhã, o incidente ocorreu quando o ministro da Administração Interna e o comandante-geral da GNR se encontravam nas instalações do Centro de Formação. O jornal acrescenta que a atuação do militar terá sido motivada por um momento de grande desespero relacionado com a situação clínica de um filho menor e com problemas de saúde que o próprio

Rio Atravessa. Apesar do incidente, e segundo o Correio da Manhã, não houve registro de feridos e o militar, que no momento aparentava instabilidade do foro psicológico, foi de imediato acompanhado pelos serviços clínicos da Guarda, tendo a situação sido prontamente controlada e comunicada às entidades competentes.

0: O Centro de Saúde de Sozelo vai ser requalificado num investimento que ascende a mais de 820 mil euros. Em declarações à Rádio Porto Alegre, o Presidente da Câmara de Sozelo, Manuel Valério, disse que esta é uma obra essencial para o Conselho, que visa garantir uma melhor resposta aos munícipes. A Unidade Local de Saúde, a ULS do Alto Alentejo, já celebrou o contrato para a execução da obra, financiada pelo PRR, com um prazo de execução de 69 dias.
1: O Centro de Saúde, com cerca de 20 e poucos anos, estava a necessidade de algumas requalificações e foi isso que, embora a Unidade Local de Saúde fez uma candidatura, com o apoio também da Câmara Municipal de Sozelo, no levantamento de tudo aquilo que era essencial, fizemos uma candidatura ao PRR, que foi aprovada, e recentemente foi então consignada a obra, e esperemos que seja ainda concluída dentro dos prazos que são apertados e que vai sofrer algumas alterações. É uma obra na ordem dos 670 mil euros, em números redondos, que vai incidir essencialmente na parte dos AVACs, na parte das pinturas exteriores, na parte da eletricidade, na parte da sinalética, ou seja, uma reformulação que vai dar novas condições para quem realmente ali trabalha e que tem já um bocadinho, em termos até de ar condicionados, estão um bocado desativados e estão um bocado variados, e neste sentido acho que quando ficar concluída esta obra vai dar muito melhores condições de trabalho a quem lá trabalha e também muito melhores condições para quem lá tem que recorrer àqueles serviços.
2: No âmbito do parque, digamos assim, da saúde no Conselho de Sozelo, esta era a obra prioritária?
1: É uma obra que é sempre essencial. O Conselho de Sozelo tem três extensões de saúde, recente, portanto, novas. O Centro de Saúde também não é dos mais antigos do distrito, mas dado que houve esta oportunidade, é sempre bom ir requalificando e ir fazendo a manutenção.
0: A celebração deste contrato enquadra-se no plano de requalificação das unidades de cuidados de saúde primários da ULS Alto Alentejo, visando reforçar a qualidade, a acessibilidade e a eficiência dos serviços, bem como proporcionar melhores condições de trabalho aos profissionais. João Camejo é o novo presidente do Rotary Club de Porto Alegre, substituindo no cargo Adriano Bailadeira. Aproximar a instituição da comunidade e cativar novos elementos são algumas das prioridades do novo dirigente, que pretende ainda manter o calendário anual de atividades.
3: É continuar a tentar angariar para quem mais precisa, criar um impacto duradouro, que é o lema do nosso ano rotário, é esse, é criar um impacto duradouro, mas que ao fim e ao cabo é um reafirmar daquilo que tem sido feito. Porque se ele já existe há tanto tempo, nós agora só temos é que o manter durante mais algum tempo. Portanto, é isso que vou fazer. Aí tem de ver, tentar o nosso quadro social também está a ficar um pouco debilitado, tentar angariar novos sócios para que nós consigamos cada vez mais levar o nosso lugar a bom porto, que é mesmo assim. É um pouco isso.
4: Manter o plano de atividades, mas também com novos desafios.
3: Com novos desafios, portanto, há coisas que nós já fazemos há algum tempo, vocês sabem-no bem, nós temos 3 ou 4 pilares, que é o prémio Zé Régio, vamos manter, lógico, vamos manter, que este ano é em Vila do Conde, portanto, há uma parceria um ano cá, o outro ano em Vila do Conde, este ano em Vila do Conde. Temos também a visita do Governador, que é sempre uma coisa também diferente. Temos o prémio do melhor profissional e o melhor companheiro, que é um grande desafio, que são os alunos da Mozinho da Silveira e da de São Lourenço, Premiação Escola Industrial e Liceu, perdão, que mais se identificam com o movimento. Tanto que eles são eleitos, votados pelos colegas, porque têm muita semelhança ao movimento rotário.
4: Qual é que poderá ser a estratégia para cativar mais elementos para o Clube de Porto Alegre?
3: Dar mais a conhecer o movimento rotário. É necessário cada vez mais darmos-nos a conhecer, não nos podemos esconder e temos que dar e dizer aquilo que nós somos, para cativar novos sócios, pessoal mais novo, associados mais novos, para fazerem parte do nosso movimento. É um pouco por aí. Que se identifiquem perfeitamente com o movimento.

0: Tem que ser assim.
1: Adriano Bailadeira fez um balanço positivo do seu mandato e congratulou-se com o facto de terminar a sua presidência com um novo companheiro emblemático.
2: São sempre precisos instituições, associações, organizações disponíveis para fazer coisas, porque infelizmente há sempre qualquer coisa para fazer. Falta acompanhar, por exemplo, o projeto que estamos a trabalhar com a APP e a CDM, falta darmos mais passos em frente para chegarmos a mais coisas e a mais projetos, nomeadamente, por exemplo, um sonho que eu tenho, que não é só o meu, a conseguirmos chegar à fase de conseguirmos dar bolsas de estudo de forma permanente a jovens com dificuldades. Há muito trabalho para fazer, continuará a haver sempre projetos. Caberá agora ao novo Conselho Diretor e ao novo Presidente também perceber quais é que são os projetos que podemos abraçar e a partir daí caminharmos para continuarmos a fazer o que Rotary faz, que é servir os outros. Eu há uma coisa que logo à partida faço penitência. Eu sempre assumi e disse-o quando falei convosco ano passado, que um dos meus grandes objetivos era tentar aproximar a comunidade de Rotary. Não consegui. Acho que ainda estamos numa fase que temos que arranjar uma forma das pessoas perceberem o que é Rotary. Porque quanto mais as pessoas perceberem, mais fácil se torna a nossa intervenção e o nosso apoio e até arranjarmos parceiros para podermos fazer o que fazemos. Estamos a tentar arranjar mais projetos onde possamos entrar, assim também arranjemos parceiros que nos possam ajudar na ambição que nós temos de ajudar os outros. Eu acho que o facto de uma instituição, uma organização como a nossa existir sistematicamente, estamos agora a celebrar uma transmissão de tarefas de mais outra pessoa que vai pegar no barco, significa que podemos continuar a sonhar quando conseguimos fazer a diferença e conseguimos tentar ajudar e servir os outros, como é o nosso lema. Portanto, é sempre positivo, porque o que nós nos propusemos foi quase tudo concretizado em termos de projetos concretos e agora, com esse balanço positivo, vamos dar um empurrão a quem entra para conseguir ainda chegar mais longe. Hoje vai ser emblemado um novo companheiro. Hoje vamos ter precisamente a emblemagem do Luís Cardoso. Fico feliz porque um dos meus últimos atos, e sou eu o padrinho dele, um dos meus últimos atos vai ser precisamente emblemar o Luís e fazê-lo oficialmente um Rotário.
1: Em Rotário, os mandatos dos órgãos dirigentes, desde o presidente do Rotário Internacional aos clubes, têm a duração de um ano. Os anos rotários iniciam-se a 1 de julho de cada ano e terminam a 30 de junho do ano seguinte. A cerimónia de transmissão de tarefas do Clube Rotário de Porto Alegre decorreu quinta-feira à noite no Crato. Elvas vai assinalar este sábado o 14º aniversário da sua classificação como Património Mundial da Unesco, com um espetáculo com João Pedro Paes na Praça da República, a partir das 22 horas. O evento conta ainda com a participação da Orquestra Ibérica e de um coro infantil, entre outros convidados. A componente artística será ainda composta por momentos de bailado aéreo e um espetáculo de fogo de artifício. A classificação de Elvas como Património Mundial da Organização das Nações Unidas para a Educação, a Ciência e a Cultura, a Unesco, ocorreu em 2012, com o reconhecimento da cidade quartel fronteiriça de Elvas e as suas fortificações. Este conjunto defensivo, considerado o maior do mundo em termos de fortificações abaluartadas, inclui o centro histórico da cidade, as muralhas construídas no século XVII, o aqueduto da Amoreira e vários fortes como os de Santa Luzia e da Graça. Além das fortificações, a classificação também inclui outros elementos históricos e arquitetónicos da cidade, como o castelo, o Palácio dos Governadores, a Sé e as igrejas de São Pedro e das Domínicas.
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0: começou logo em janeiro, quando morreram 4 pessoas, sendo apenas uma menor. O governador, João Barreiros Garro, achou estranho não o número de mortos, mas o facto de terem morrido mais adultos que crianças, o que não era normal. Mas admitiu que se tratasse de uma situação pontual. Em fevereiro, morreram 5 pessoas, todos adultos. O governador ficou agora mais preocupado. Ainda assim, pensou que a situação fosse resultado da fome provocada por uma seca severa que atingirá a região. Mas, quando em março o número de mortos subiu para 13 e todos adultos, João Barreiros Garro não teve dúvidas de que estava perante um problema grave.
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6: Pela primeira vez, um código digital tomava uma decisão contra um cérebro humano. Foi a primeira.

0: primeira vez que um humano conseguiu jogar contra uma máquina e perder. Em 1958, no Laboratório Nacional Brookhaven, William Higginbotham só queria que as pessoas não morressem de tédio nas visitas ao laboratório.
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5: A construção do novo centro de formação da GNR em Porto Alegre só avançará para a fase de projeto depois de esclarecida, junto do Instituto de Conservação da Natureza e das Florestas, do ICNF, a questão do abate de sobreiros.

0: Firmou o ministro da Administração Interna, Luís Neves, que falava aos jornalistas esta sexta-feira, à margem da cerimónia militar do juramento de bandeira de 652 guardas provisórios em Porto Alegre, assumiu que gostaria de ver o processo mais adiantado. Segundo o governante, só após resolvida esta questão, a obra, num investimento de cerca de 100 milhões de euros, poderá avançar para a fase de projeto.
1: Quanto à situação, já devíamos estar mais adiantado. Assumir essa verdade, mas o que eu quero dizer, ponto da situação, estamos numa fase muito próxima de avançarmos para projetos, e é isso que já existem, que está a ser feito. Agora surgiu uma questão que não tinha sido equacionada, tem a ver com a natureza e tem a ver com os sobreiros, mas isso será rapidamente resolvido para ver se começamos a encurtar espaços. A formação, tenho dito ao longo da minha vida, já no outro patamar, e digo agora, a formação, o conhecimento, a valorização, o trabalho de equipa implica que haja condições ótimas para que esse espaço de formação possa ser tido. Formação é essencial, o conhecimento, os valores, o trabalho de equipa é essencial para qualquer organização e é essencial para a Guarda.
2: Isto é uma novela que vai longa, Sr. Ministro.
1: Vai longa, está bem, mas nós chegámos a relativamente pouco tempo. Como devem calcular, o país tem uma manta enorme de instalações policiais, das forças policiais, que importa acautelar. Este investimento que está estimado é um investimento enorme e por isso nós temos primeiro que fazer o trabalho de casa, que é ter tudo pronto e tratar da questão do financiamento, que é uma questão que está resolvida, penso eu. Por isso, o que eu quero dizer é que não há dúvida nenhuma que a escola ficará alocada em Porto Alegre. Disse-o aqui no meu discurso e cumprimento muito respeitosamente a Sra. Presidente da Câmara, que tem sido uma árdua lutadora sempre e de apoio e suporte da Guarda, porque a escola aqui em Porto Alegre é também um fator de coesão, é um fator de criação de emprego, de riqueza, e este governo, nós olhamos para o país como um todo. O país não é só Lisboa. E Porto Alegre e a região merece que este investimento seja feito e vos garanto que se-lo-á.
0: As novas instalações do Centro de Formação e do Comando Territorial de Porto Alegre da GNR vão ser construídas num terreno de 11 hectares na zona industrial, cedido pelo município. O atual Centro de Formação da GNR em Porto Alegre está instalado no Convento de São Bernardo, ao abrigo de um protocolo de cedência entre os Ministérios da Defesa e da Administração Interna. Esta sexta-feira, juraram bandeira numa cerimónia que decorreu no Estádio Municipal de Porto Alegre, 652 guardas provisórios, nomeadamente 577 homens e 75 mulheres, que estão a frequentar o 58º curso de formação de guardas, com um total de 794 guardas provisórios. Após a cerimónia, um militar da GNR efetuou vários disparos para o ar na escola da Guarda. Segundo a notícia avançada pelo jornal Correio da Manhã, o incidente ocorreu quando o ministro da Administração Interna e o comandante-geral da GNR se encontravam nas instalações do Centro de Formação. O jornal acrescenta que a atuação do militar terá sido motivada por um momento de grande desespero relacionado com a situação clínica de um filho menor e com problemas de saúde que o próprio atravessa. Apesar do incidente, e segundo o Correio da Manhã, não houve registro de feridos e o militar, que no momento aparentava instabilidade do foro psicológico, foi de imediato acompanhado pelos serviços clínicos da Guarda, tendo a situação sido prontamente controlada e comunicada às entidades competentes.

0: O Centro de Saúde de Sozelo vai ser requalificado num investimento que ascende a mais de 820 mil euros. Em declarações à Rádio Porto Alegre, o Presidente da Câmara de Sozelo, Manuel Valério, disse que esta é uma obra essencial para o Conselho que visa garantir uma melhor resposta aos munícipes. A Unidade Local de Saúde, a ULS do Alto Alentejo, já celebrou o contrato para a execução da obra, financiada pelo PRR, com um prazo de execução de 69 dias.
1: O Centro de Saúde, com cerca de 20 e poucos anos, estava a necessitar de algumas requalificações e foi isso que, embora a Unidade Local de Saúde fez uma candidatura, com o apoio também da Câmara Municipal de Sozelo, no levantamento de tudo aquilo que era essencial, fizemos uma candidatura ao PRR, que foi aprovada e recentemente foi então consignada

0: a obra e esperemos que seja ainda concluído dentro dos prazos que são apertados e que vai sofrer algumas alterações. É uma obra na ordem dos 670 mil euros, em número redondo, que vai incidir essencialmente na parte dos avaques, na parte das pinturas exteriores, na parte da eletricidade, na parte da sinalética, ou seja, uma reformulação que vai dar novas condições para quem realmente ali trabalha e que tem já um bocadinho, em termos até de ar-condicionados, estão um bocado desativados e estão um bocado variados, e neste sentido acho que quando ficar concluída esta obra vai dar muito melhores condições de trabalho a quem lá trabalha e também muito melhores condições para quem lá tem que recorrer àqueles serviços.
1: No âmbito do parque, digamos assim, da saúde no concelho de São José, esta era a obra prioritária?
0: É uma obra que é sempre essencial. O concelho de São José tem três extensões de saúde, recente, portanto, novas. O centro de saúde também não é dos mais antigos do distrito, mas dado que houve esta oportunidade, é sempre bom ir requalificando e ir fazendo a manutenção.
2: A celebração deste contrato enquadra-se no plano de requalificação das unidades de cuidados de saúde primários da ULS Alto Alentejo, visando reforçar a qualidade, a acessibilidade e a eficiência dos serviços, bem como proporcionar melhores condições de trabalho aos profissionais. João Camejo é o novo presidente do Rotary Clube de Porto Alegre, substituindo no cargo Adriano Bailadeira. Aproximar a instituição da comunidade e cativar novos elementos são algumas das prioridades do novo dirigente, que pretende ainda manter o calendário anual de atividades.
3: É continuar a tentar angariar para quem mais precisa, criar um impacto duradouro, que é o lema do nosso ano rotário, é esse, é criar um impacto duradouro, mas que ao fim e ao cabo é um reafirmar daquilo que tem sido feito. Porque se ele já existe há tanto tempo, nós agora só temos é que o manter durante mais algum tempo. Portanto, é isso que vou fazer. Aí tem de ver, tentar o nosso quadro social também está a ficar um pouco debilitado, tentar angariar novos sócios para que nós consigamos cada vez mais levar o nosso legado a bom porto, que é mesmo assim. É um pouco isso.
2: Manter o plano de atividades, mas também com novos desafios.
3: Com novos desafios, portanto, há coisas que nós já fazemos há algum tempo, vocês sabem-no bem, nós temos 3 ou 4 pilares, que é o prémio Zé Régio, vamos manter, lógico, vamos manter, que este ano é em Vila do Conde, portanto há uma parceria um ano cá, o outro ano em Vila do Conde, este ano em Vila do Conde. Temos também a visita do Governador, que é sempre uma coisa também diferente. Temos o prémio do melhor profissional e o melhor companheiro, que é um grande desafio, que são os alunos da Mozinho da Silveira e da
4: São Lourenço,
3: Premiação Escola Industrial e Liceu, perdão, que mais se identificam com o movimento. Tanto que eles são eleitos, escolhidos, eleitos, votados pelos colegas, porque têm muita semelhança ao movimento rotário.
2: Qual é que poderá ser a estratégia para cativar mais elementos para o Clube de Porto Alegre?
3: Dar mais a conhecer o movimento rotário. É necessário cada vez mais darmos-nos a conhecer, não nos podemos esconder e temos que dar e dizer aquilo que nós somos, para cativar novos sócios, pessoal mais novo, associados mais novos, para fazerem parte do nosso movimento. É um pouco por aí. Que se identifiquem perfeitamente com o movimento, tem que ser assim.
2: Adriano Bailadeira fez um balanço positivo do seu mandato e congratulou-se com o facto de terminar a sua presidência com um novo companheiro emblemático.
5: São sempre precisos instituições, associações, organizações disponíveis para fazer coisas, porque infelizmente há sempre qualquer coisa para fazer. Falta acompanhar, por exemplo, o projeto que estamos a trabalhar com a APPA-CDM, falta darmos mais passos em frente para chegarmos a mais coisas e a mais projetos, nomeadamente, por exemplo, um sonho que eu tenho, que não é só o meu, a conseguirmos chegar à fase de conseguirmos dar bolsas de estudo de forma permanente a jovens com dificuldades. Há muito trabalho para fazer, continuará a haver sempre projetos. Caberá agora ao novo Conselho Diretor e ao novo Presidente também perceber quais é que são os projetos que podemos abraçar e a partir daí caminharmos para continuarmos a fazer o que Rotary faz, que é servir os outros. Eu há uma coisa que logo à partida faço penitência. Eu sempre assumi e disse-o quando falei convosco ano passado, que um dos meus grandes objetivos era tentar aproximar a comunidade de Rotary. Não consegui. Acho que ainda estamos numa fase que

0: Temos que arranjar uma forma das pessoas perceberem o que é Rotary. Porque quanto mais as pessoas perceberem, mais fácil se torna a nossa intervenção e o nosso apoio, e até arranjarmos parceiros para podermos fazer o que fazemos. Estamos a tentar arranjar mais projetos onde possamos entrar, assim também arranjemos parceiros que nos possam ajudar na ambição que nós temos de ajudar os outros. Eu acho que o facto de uma instituição, uma organização como a nossa, existir sistematicamente, estamos agora a celebrar uma transmissão de tarefas de mais outra pessoa que vai pegar no barco, significa que podemos continuar a sonhar quando conseguimos fazer a diferença e conseguimos tentar ajudar e servir os outros, como é o nosso lema. Portanto, é sempre positivo, porque o que nós nos propusemos foi quase tudo concretizado em termos de projetos concretos, e agora, com esse balanço positivo, vamos dar um empurrão a quem entra para conseguir ainda chegar mais longe. Hoje vai ser emblemado um novo companheiro. Hoje vamos ter precisamente a emblemagem do Luís Cardoso. Fico feliz porque um dos meus últimos atos, e sou eu o padrinho dele, um dos meus últimos atos vai ser precisamente emblemar o Luís e fazê-lo oficialmente um Rotário.
1: Em Rotário, os mandatos dos órgãos dirigentes, desde o presidente do Rotário Internacional aos clubes, têm a duração de um ano. Os anos rotários iniciam-se a 1 de julho de cada ano e terminam a 30 de junho do ano seguinte. A cerimónia de transmissão de tarefas do Clube Rotário de Porto Alegre decorreu quinta-feira à noite no Crato. Elvas vai assinalar este sábado o 14º aniversário da sua classificação como Património Mundial da Unesco, com um espetáculo com João Pedro Paes na Praça da República a partir das 22 horas. O evento conta ainda com a participação da Orquestra Ibérica e de um coro infantil, entre outros convidados. A componente artística será ainda composta por momentos de bailado aéreo e um espetáculo de fogo de artifício. A classificação de Elvas como Património Mundial da Organização das Nações Unidas para a Educação, a Ciência e a Cultura, a Unesco, ocorreu em 2012, com o reconhecimento da cidade de quartel fronteiriça de Elvas e as suas fortificações. Este conjunto defensivo, considerado o maior do mundo em termos de fortificações abaluartadas, inclui o centro histórico da cidade, as muralhas construídas no século XVII, o aqueduto da Amoreira e vários fortes, como os de Santa Luzia e da Graça. Além das fortificações, a classificação também inclui outros elementos históricos e arquitetónicos da cidade, como o castelo, o Palácio dos Governadores, a Sé e as igrejas de São Pedro e das Domínicas.
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2: A construção do novo centro de formação da GNR em Porto Alegre só avançará para a fase de projeto depois de esclarecida, junto do Instituto da Conservação da Natureza e das Florestas, do ICNF, a questão do abate de sobreiros, afirmou o ministro da Administração Interna, Luís Neves, que falava aos jornalistas esta sexta-feira, à margem da cerimónia militar do juramento de bandeira de 652 guardas provisórios em Porto Alegre. Assumiu que gostaria de ver o processo mais adiantado. Segundo o governante, só após resolvida esta questão, a obra, num investimento de cerca de 100 milhões de euros, poderá avançar para a fase de projeto.
3: Com a situação, já devíamos estar mais adiantado, assumir essa verdade, mas o que eu quero dizer, ponto da situação, estamos numa fase muito próxima de avançarmos para projetos, e é isso que já existem, que está a ser feito. Agora surgiu uma questão que não tinha sido equacionada, tem a ver com a natureza e tem a ver com os sobreiros, mas isso será rapidamente resolvido para ver se começamos a encurtar espaços. A formação, tenho dito ao longo da minha vida, já no outro patamar, e digo agora, a formação, o conhecimento, a valorização, o trabalho de equipa implica que haja condições ótimas para que esse espaço...

0: de formação possa ser tido. A formação é essencial, o conhecimento, os valores, o trabalho de equipa é essencial para qualquer organização e é essencial para a Guarda.
1: Isto é uma novela que vai longa, Sr. Ministro.
0: Vai longa também, mas nós chegámos a relativamente pouco tempo. Como devem calcular, o país tem uma manta enorme de instalações policiais, das forças policiais que importa acautelar. Este investimento que está estimado é um investimento enorme e por isso nós temos primeiro que fazer o trabalho de casa, que é ter tudo pronto e tratar da questão do financiamento, que é uma questão que está resolvida, penso eu. Por isso, o que eu quero dizer é que não há dúvida nenhuma que a escola ficará alocada em Porto Alegre. Disse-o aqui no meu discurso e cumprimento muito respeitosamente a Sra. Presidente da Câmara, que tem sido uma árdua lutadora sempre e de apoio e suporte da Guarda, porque a escola aqui em Porto Alegre é também um fator de coesão, é um fator de criação de emprego, de riqueza, e este governo, nós olhamos para o país como um todo. O país não é só Lisboa. E Porto Alegre e a região merece que este investimento seja feito e vos garanto que se-lo-á.
2: As novas instalações do Centro de Formação e do Comando Territorial de Porto Alegre da GNR vão ser construídas num terreno de 11 hectares na zona industrial, cedido pelo município. O atual Centro de Formação da GNR em Porto Alegre está instalado no Convento de São Bernardo, ao abrigo de um protocolo de cedência entre os Ministérios da Defesa e da Administração Interna. Esta sexta-feira, juraram bandeira numa cerimónia que decorreu no Estádio Municipal de Porto Alegre, 652 guardas provisórios, nomeadamente 577 homens e 75 mulheres, que estão a frequentar o 58º curso de formação de guardas, com um total de 794 guardas provisórios. Após a cerimónia, um militar da GNR efetuou vários disparos para o ar na Escola da Guarda. Segundo a notícia avançada pelo jornal Correio da Manhã, o incidente ocorreu quando o ministro da Administração Interna e o comandante-geral da GNR se encontravam nas instalações do Centro de Formação. O jornal acrescenta que a atuação do militar terá sido motivada por um momento de grande desespero relacionado com a situação clínica de um filho menor e com problemas de saúde que o próprio atravessa. Apesar do incidente, e segundo o Correio da Manhã, não houve registro de feridos e o militar, que no momento aparentava instabilidade do foro psicológico, foi de imediato acompanhado pelos serviços clínicos da Guarda, tendo a situação sido prontamente controlada e comunicada às entidades competentes.

0: O Centro de Saúde de Sozelo vai ser requalificado num investimento que ascende a mais de 820 mil euros. Em declarações à Rádio Porto Alegre, o Presidente da Câmara de Sozelo, Manuel Valério, disse que esta é uma obra essencial para o Conselho, que visa garantir uma melhor resposta aos munícipes. A Unidade Local de Saúde, a ULS do Alto Alentejo, já celebrou o contrato para a execução da obra, financiada pelo PRR, com um prazo de execução de 69 dias.
1: O Centro de Saúde, com cerca de 20 e poucos anos, estava a necessidade de algumas requalificações e foi isso que, embora a Unidade Local de Saúde fez uma candidatura, com o apoio também da Câmara Municipal de Sozelo, no levantamento de tudo aquilo que era essencial, fizemos uma candidatura ao PRR, que foi aprovada e recentemente foi então consignada a obra e esperemos que seja ainda concluída dentro dos prazos que são apertados e que vai sofrer algumas alterações. É uma obra na ordem dos 670 mil euros, em números redondos, que vai incidir essencialmente na parte dos AVACs, na parte das pinturas exteriores, na parte da eletricidade, na parte da sinalética, ou seja, uma reformulação que vai dar novas condições para quem realmente ali trabalha e que tem já um bocadinho, em termos até de ar condicionados, estão um bocado desativados e estão um bocado variados, e neste sentido acho que quando ficar concluída esta obra vai dar muito melhores condições de trabalho a quem lá trabalha e também muito melhores condições para quem lá tem que recorrer àqueles serviços.
2: No âmbito do parque, digamos assim, da saúde no Conselho de Sozelo, esta era a obra prioritária?
1: É uma obra que é sempre essencial. O Conselho de Sozelo tem três extensões de saúde, recente, portanto, novas. O Centro de Saúde também não é dos mais antigos do distrito, mas dado que houve esta oportunidade, é sempre bom ir requalificando e ir fazendo a manutenção.
0: A celebração deste contrato enquadra-se no plano de requalificação das unidades de cuidados de saúde primários da ULS Alto Alentejo, visando reforçar a qualidade

0: da acessibilidade e eficiência dos serviços, bem como proporcionar melhores condições de trabalho aos profissionais. João Camejo é o novo presidente do Rotary Club de Porto Alegre, substituindo no cargo Adriano Bailadeira. Aproximar a instituição da comunidade e cativar novos elementos são algumas das prioridades do novo dirigente, que pretende ainda manter o calendário anual de atividades.
1: É continuar a tentar angariar para quem mais precisa, criar um impacto duradouro, que é o lema do nosso ano rotário, é criar um impacto duradouro, mas que ao fim e ao cabo é um reafirmar daquilo que tem sido feito. Porque se ele já existe há tanto tempo, nós agora só temos é que o manter durante mais algum tempo. Portanto, é isso que vou fazer. Aí tem que ver, tentar o nosso quadro social também está a ficar um pouco debilitado, tentar angariar novos sócios para que nós consigamos cada vez mais levar o nosso lugar a bom porto, que é mesmo assim. É um pouco isso.
0: Manter o plano de atividades, mas também com novos desafios.
1: Com novos desafios, portanto, há coisas que nós já fazemos há algum tempo, vocês sabem-no bem, nós temos 3 ou 4 pilares, que é o prémio Zé Régio, vamos manter, lógico, vamos manter, que este ano é em Vila do Conde, portanto, há uma parceria um ano cá, o outro ano em Vila do Conde, este ano em Vila do Conde. Temos também a visita do Governador, que é sempre uma coisa também diferente. Temos o prémio do melhor profissional e o melhor companheiro, que é um grande desafio, que são os alunos da Mozinho da Silveira e da
2: São Lourenço,
1: Premiação Escola Industrial e Liceu, perdão, que mais se identificam com o movimento. Tanto que eles são eleitos, votados pelos colegas, porque têm muita semelhança ao movimento rotário.
0: Qual é que poderá ser a estratégia para cativar mais elementos para o Clube de Porto Alegre?
1: Dar mais a conhecer o movimento rotário. É necessário cada vez mais darmos-nos a conhecer, não nos podemos esconder e temos que dar e dizer aquilo que nós somos, para cativar novos sócios, pessoal mais novo, associados mais novos, para fazerem parte do nosso movimento. É um pouco por aí. Que se identifiquem perfeitamente com o movimento, tem que ser assim.
0: Adriano Bailadeira fez um balanço positivo do seu mandato e congratulou-se com o facto de terminar a sua presidência com um novo companheiro emblemático.
3: São sempre precisos instituições, associações, organizações disponíveis para fazer coisas, porque infelizmente há sempre qualquer coisa para fazer. Falta acompanhar, por exemplo, o projeto que estamos a trabalhar com a APPA-CDM, falta darmos mais passos em frente para chegarmos a mais coisas e a mais projetos, nomeadamente, por exemplo, um sonho que eu tenho, que não é só o meu, a conseguirmos chegar à fase de conseguirmos dar bolsas de estudo de forma permanente a jovens com dificuldades. Há muito trabalho para fazer, continuará a haver sempre projetos. Caberá agora ao novo Conselho Diretor e ao novo Presidente também perceber quais é que são os projetos que podemos abraçar e a partir daí caminharmos para continuarmos a fazer o que Rotary faz, que é servir os outros. Eu há uma coisa que logo à partida faço penitência. Eu sempre assumi e disse-o quando falei convosco ano passado, que um dos meus grandes objetivos era tentar aproximar a comunidade de Rotary. Não consegui. Acho que ainda estamos numa fase que temos que arranjar uma forma das pessoas perceberem o que é Rotary. Porque quanto mais as pessoas perceberem, mais fácil se torna a nossa intervenção e o nosso apoio e até arranjarmos parceiros para podermos fazer o que fazemos. Estamos a tentar arranjar mais projetos onde possamos entrar, assim também arranjemos parceiros que nos possam ajudar na ambição que nós temos de ajudar os outros. Eu acho que o facto de uma instituição, uma organização como a nossa existir sistematicamente, estamos agora a celebrar uma transmissão de tarefas de mais outra pessoa que vai pegar no barco, significa que podemos continuar a sonhar quando conseguimos fazer a diferença e conseguimos tentar ajudar e servir os outros, como é o nosso lema. Portanto, é sempre positivo, porque o que nós nos propusemos foi quase tudo concretizado em termos de projetos concretos e agora, com esse balanço positivo, vamos dar um empurrão a quem entra para conseguir ainda chegar mais longe. Hoje vai ser emblemado um novo companheiro. Hoje vamos ter precisamente a emblemagem do Luís Cardoso. Fico feliz porque um dos meus últimos atos, e sou eu o padrinho dele, um dos meus últimos atos vai ser precisamente emblemar

0: o Luís e fazê-lo oficialmente um Rotário.
1: Em Rotário, os mandatos dos órgãos dirigentes, desde o presidente do Rotário Internacional aos clubes, têm a duração de um ano. Os anos rotários iniciam-se a 1 de julho de cada ano e terminam a 30 de junho do ano seguinte. A cerimónia de transmissão de tarefas do Clube Rotário de Porto Alegre decorreu quinta-feira à noite no Crato. Elvas vai assinalar este sábado o 14º aniversário da sua classificação como Património Mundial da Unesco, com um espetáculo com João Pedro Paes na Praça da República, a partir das 22 horas. O evento conta ainda com a participação da Orquestra Ibérica e de um coro infantil, entre outros convidados. A componente artística será ainda composta por momentos de bailado aéreo e um espetáculo de fogo de artifício. A classificação de Elvas como Património Mundial da Organização das Nações Unidas para a Educação, a Ciência e a Cultura, a Unesco, ocorreu em 2012, com o reconhecimento da cidade quartel fronteiriça de Elvas e as suas fortificações. Este conjunto defensivo, considerado o maior do mundo em termos de fortificações abaluartadas, inclui o centro histórico da cidade, as muralhas construídas no século XVII, o aqueduto da Amoreira e vários fortes como os de Santa Luzia e da Graça. Além das fortificações, a classificação também inclui outros elementos históricos e arquitetónicos da cidade, como o castelo, o Palácio dos Governadores, a Sé e as igrejas de São Pedro e das Domínicas.
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Sejam bem-vindos ao Alma da Nossa Terra, o programa da poesia da Rádio a Porto Alegre. Todas as quartas-feiras, em direto, entre as 7 e as 8 da manhã. Formato repetição ao sábado, entre as 6 e as 7. Mensalmente, o programa lança um tema. Lançamos o verão para o dia de hoje, por isso queremos poesias ligadas ao verão. Recebemos algumas através da nossa aplicação.

0: emissão. Vamos ao encontro da primeira participação, que está no 245-300-568. Bom dia.
1: Bom dia, César. Onde é que estão? Quer a minha dor de garganta?
0: Não, pode ficar com ela. Obrigado.
1: Está bem.
0: E então, Ana, vamos escutar essa poesia?
1: Poesia de verão. O verão, doce magia, copos ao sol a bronzear, crianças brincando entre a alegria, nas praias, areias verdejar. Poemas, sonhos são de encontrar, encantar. O verão é, sentido na areia, o sentido, ouvindo as ondas no seu murmurar. Paz no meu coração, existindo entre o escrever, sonhando o mar longínquo a imaginar, suaves ondas, olhando. Poesia, escrevo ao sol, sinto o meu rosto queimar. Entre a pura natureza, a serra, o mar, são magia. Descansando entre a beleza, sinto a raiz da poesia. Penso em quem está em sofrimento, sobre a dureza do sol trabalhar. Penso nos fogos, o pior tormento, para quem mais sofre e fica sem nada lhe restar. Os bombeiros em exaustão, para eles o meu lamento, seres que sentem pelos outros o coração. Anoiteceu e aqui fiquei, estrelas vão aparecendo, a lua parece sorrir, ou pensei, eu sinto-me adormecendo, searas de trigo vejo a sonhar, ceifando esses trigais, raparigas a cantar, rindo-se ao ver os sinais que enviam os namorados, em gestos poeticamente, como poetas prendados, em tempo que prende a mente, recorda à noite ao serão, o vizinho entre o versar em poesias de verão, ouvindo palmas satisfeito a ficar, o verão é de adorar. Foguetes, festas a iluminar, entre esplendor, a lua e o seu luar, ver as estrelas brilhar. Inácio Riso. Muito bom dia, César Azeitona, e que tudo corra muito bem.
0: Muito obrigado, Ana Gouveia. Uma boa continuação, boas melhoras aí para essa garganta. Alma da Nossa Terra, esta semana com o verão, todos os meses lançamos um desafio aos poetas e por isso queremos também enquadrar esses poemas aqui no nosso programa sobre o verão, esta estação quente que chegou há dias. Ora, vamos agora ao nosso número do WhatsApp, ao 962030050. Vamos, assim, escutar-se mais uma participação, mais uma poesia na Rádio Porto Alegre. Agora, de Manuela Tapadas, em Aldeia da Mata. Bom dia.
2: Bom dia, César. Bom dia, Rádio Porto Alegre, todos os ouvintes e seus colegas. Aí vai o meu poema, O Verão. Quatro estações do ano, vividas na terra. Vai-se o outono e inverno, nasce a linda e bela primavera. Que nos traz a luz, as flores, as avezinhas com o ninho por perto, o amor no coração. Lá vem o mês de junho que nos traz o verão, mês dos santos populares e sardinha assada no pão. Viva o Santo António e o São João. Mas para no céu entrares, lá está o velhinho amigo, São Pedro, que tem as chaves do paraíso. Maravilhoso verão, os dias crescem contigo, aqueces tudo com um amigo. Se tiveres calor, vais à praia, ao mar e o teu banho tomar, e acalmas tudo com amor. Tudo o que era verdinho passa a douradinho. És um valentão. No baile ou no arreal, tem propício para amar. Já se sente no amor e anda o amor no ar. Dançam as aves num voo sem igual. Cheira a fruta madura porque é verão.

0: Então, lá na lonjura já se ouve o rebombar do trovão. Tempo de noites serenas, olhar as estrelas a brilhar, ver o mar nas suas cores amenas, como tudo é belo e lindo no verão. Ainda que venha quentinho, adoça o coração. Como fascina o sol pôr, vermelho, amarelo, laranja. Fica tão lindo nas maravilhosas cores. És o meu elevo, a minha paixão. Adoro-te sem medos, meu amigo, quentinho e belo verão. Sejam felizes, amigos, e vai o mergulho. Beijinho, César.
1: Adeus, obrigado pela sua sempre presença no nosso programa. Outra participação, bom dia.
2: Bom dia, amigo César, como está?
1: Olá, viva, estamos bem, obrigado. E então, minha amiga, hoje o que é que também traz aí? É o verão, mas é não, tema não. Novo, é poema ainda não, novinho?
2: É novinho, então, é novinho este, temos mais verãos aí dos outros anos, mas fizemos outro novo.
1: Este ainda está fresco, então vamos escutar o trabalho, Bia.
2: Vamos lá, décimas à mesma, pronto. Agradecer esta graça e magia e as férias para descansar. Os sorrisos, a alegria, o carinho e o amor está no ar. Já chegou o verão, com o seu encanto e beleza. Nos oferece a natureza, os dias mais longos são. Mais brilho e luz nos dão, cor e força e energia. Felicidade e harmonia. E que bom que está para passear na piscina a refrescar e agradecer esta graça e magia. Cheira bem a verão, seu perfume, as suas cores, os seus dias secos, os calores, esta quentinha estação, alegra tanto coração, o sol, a praia, o mar, na areia a bronzear, a brincar, a divertir, lindos dias fazem sorrir e as férias para descansar. É lindo o verão, a luz do sol é mais forte, e do sul até ao norte, por todo o lado há tradição. Músicas a real animação, festas e rumaria, à noite a folia, as estrelas, o céu azul sem fim, o astro cheira a alecrim e aos sorrisos e à alegria. No Alentejo, o verão, os seus dias estão mais quentes, já estão habituadas suas gentes, o julho, o agosto, aperta o calorão, as sombras frescas a solução, os imigrantes nos vêm visitarem, as famílias abraçarem, os piqueniques agora, os jantares lá fora, e o carinho e o amor está no ar. E foi assim, César, este nosso verão.
1: Muito bem, Bia. Obrigado por essa partilha. Um grande beijinho e até para a semana. Tudo de bom.
2: Muito obrigado ao César e um beijinho para o César e para todos quantos nos estão a ouvir e um bom dia de paz e saúde. Muito obrigado.
1: É Deus, obrigado e uma boa continuação. Já estivemos com estas participações aqui no nosso programa. Ana Gouveia em Monte da Pedra, a Manuela Tapadas em Aldeia da Mata, a Bia em Sozel. O 245-300-568 está sempre disponível quando o programa está em direto nas quartas-feiras. Pode antecipadamente enviar sempre as suas declamações através da aplicação, através do número do WhatsApp 962-030-050 e encaminhar aqui para o programa da Poesia da Rádio Porto Alegre. Desafiamos os poetas com o verão e estamos a escutar essas participações nesta edição do Alma da Nossa Terra. Agora temos o António Clarel em Rosário Alandroal. Bom dia, António.
3: Amigo César, bom dia para todos os poetas e poetisas, para quem quer nos escutar. É o Clarel da Aldeia do Rosário. Vamos lá ver, vamos à poesia e vamos lá ao verão. É uma das quatro estações desde que o mundo foi criado. De gerações em gerações, está sempre atualizado. O verão é a estação mais quente das que compõem o universo. Todos os anos é o seu regresso, nunca abala para sempre. Em todo o mundo está presente, percorre todas as regiões. A todos dá saudações com grande sentido.

0: profundo. O verão faz parte do mundo, é uma das quatro estações. São da própria natureza, haver frio e calor. Tudo tem o seu valor para se criar riqueza. É para o pobre e a nobreza que o verão é muito cobiçado. Só tem é que haver cuidado com o seu sol abrasador, dado por Deus Nosso Senhor, desde que o mundo foi criado. Tudo que tiver vida, ao verão pode agradecer. Para que se possa viver, não pode faltar a comida. Esta estação foi escolhida, tendo as suas limitações. Com mais três faz uniões. Sendo assim um vai e vem, a toda a gente convém, de gerações a gerações. Muita gente gosta do verão, é tempo de ir para a praia. Mas quando alguém desmaia, é porque apanhou algum escaldão. Precisa de ter preparação, para não dar mau resultado. Pode ficar maltratado, acabando num hospital. É que este calor infernal está sempre atualizado. Está dito, José, um abraço, uma boa continuação e arrecadem-se do calor, se puder.
1: É isso mesmo, um abraço ao António Clareu. É fugir, se pudermos, claro, do calor das altas temperaturas. Estamos assim com o verão aqui no nosso programa. Este tema que foi lançado há uns dias e que está hoje aqui também a ser escutado por todos os que neste momento estão sintonizados com a Rádio Porto Alegre. Vamos esta semana com pouca adesão a esta temática. Temos sempre a pena quando assim acontece, mas é a vontade de quem participa. Ora, vamos agora ficar-se com mais uma participação e provavelmente a última aqui nesta edição mais curta do Alma da Nossa Terra. Está de regresso então a Maria José Mirador. Obrigado, amiga, por voltar aqui ao nosso programa. Uma boa recuperação. Vamos ficar com a declamação de Maria José Mirador em Igrejinha. Bom dia.
2: Amigo César, bom dia. Cá estou depois de uma longa ausência forçada. E cá vou-me vindo, apesar de não estar a 100%. Portanto, o trabalho hoje diz que é sobre o verão, portanto, aqui vai. Verão. Mês de junho já é verão. Estamos na terceira estação das quatro que tem o ano. Os campos estão dourados, tem que haver muito cuidado para não lhe causar danos. Das quatro estações do ano, do calendário gregoriano, o verão é abrasador. Estou cansada de pensar, não sei que rumo tomar para me livrar do calor. O verão está no comando, seu ciclo vai andando, é assim a natureza. Nosso clima é especial e não há assim outro igual, com toda a sua beleza. Oh, meu querido Alentejo, é assim que eu te vejo com esta boa gente. Recordações tenho comigo de quando ceifava trigo debaixo do sol ardente. Tudo seca quando é verão. Tem que haver muita atenção, queimadas não pode fazer. Plásticos não deve usar, nem deitar lixo para o mar, para o planeta proteger. Para melhor falar do verão, vou fazer uma introspeção, o que já dizia recordar. Alentejo é muito quente, é de louvar esta gente, é duro no campo trabalhar. Apesar da adversidade, tenho muita saudade desses tempos derradeiros. Na minha juventude, era pobre, mas com saúde. Cantava dias inteiros. Pronto, amigo César, isto. Hoje foi isto, um beijinho para si. Para todos quantos nos ouçam, meu Deus. E tentem ser felizes, que eu faço o mesmo. Obrigado e beijinhos.
1: Muito obrigado, Maria José Mirador. Bom, há outra participação no telefone. Bom dia.
3: Bom dia.
1: Bom dia, Adelino Batista.

0: Espero que esteja com saúde aí desse lado. E agora queremos também escutar a sua poesia.
1: É aqui uma pequena boas-vindas ao verão.
0: Muito bem, vamos ouvir.
1: Duas boas-vindas ao verão que acabou de chegar. E aproveitam a ocasião para os ouvintes cumprimentarem. Despedi-me da primavera, dela vou sentir saudades. Passar mais umas, quem me dera, embora com mais idade. Já estamos em pleno verão, já apetece ir à praia. Começam as catraias então a andar de mini saia. Quando andam de saia curta, despertam mais a atenção. É como uma bela fruta que aparece mais no verão. Agora que chegou o verão, tenho cá boa estadia. Boa fruta e bom é o melão e melhor é a melancia. Estamos na época do verão, é dos santos populares, Santo António, São João e São Pedro, não são os altares. E é hoje que o São João tem um dos mais belos festejos. Tudo corre muito bem, são os meus maiores desejos e até para onde Deus quiser com o verão.
0: Muito obrigado, Adelino. Grande abraço, uma boa continuação e, como diz o António Clarel, olhe, arcate-se, está bem? Obrigado, grande abraço.
1: Um abraço ao César, para os nossos ouvintes e até para a semana, se Deus quiser.
0: Tudo a correr bem. Grande abraço, uma boa continuação. Esta semana lançámos este desafio do verão aos poetas aqui na antena da Rádio Porto Alegre. Temos que agradecer a quem fez questão de estar a participar neste programa. Este programa só existe porque a vontade dos poetas é também de alimentarem o mesmo e de estarem aqui a dar a ouvir as suas poesias, as suas inspirações, os seus textos. Ora, o agradecimento à Ana Gouveia em Monte da Pedra e ao poeta Riso, à Manuela Tapadas em Aldeia da Mata, à Bia em Sozela, ao António Clarel em Rosário, à Maria José Miradora em Igrejinha, ao Adelino Batista em Urra. Concluímos assim esta edição do Alma da Nossa Terra na Rádio Porto Alegre, todas as quartas-feiras, em direto, entre as 7 e as 8 da manhã. O formato repetição, esse surge ao sábado, entre as 6 e as 7. Obrigado também a si que esteve com o nosso programa da poesia, aqui na Rádio Porto Alegre.
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1: Hoje começo como acabei o episódio anterior. A palavra cancro, uma palavra derivada do grego antigo carquinos. Escreve-se como tumores malignos ou neoplasia, tendo essa passado também a designar-se em latim de câncer, sendo mais tarde em português chamado cancro, doença agressiva cujas extensões se espalham pelo corpo humano. Digo isto porque nos dias de hoje a palavra cancro já não é sinónimo de morte, ou seja, pelo contrário, cada vez mais a medicina vai evoluindo dia a dia, ainda bem, para cada doente isso é espetáculo, e cada vez mais as pessoas vão sobrevivendo, o que para mim me dá um grande alento. Temos que pensar positivo, não criar minhocas na cabeça, confiar no nosso especialista de oncologia, porque às vezes tumores também são benignos e outros malignos, principalmente esses. O dia D, dia 10 de junho de 2018, dia de Portugal e das comunidades portuguesas. Fui internado no Hospital Espírito Santo em Évora para no dia seguinte ser operado à já citada bexiga, que cada dia que passava me incomodava cada vez mais. Fui para o bloco.
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Virgílio José Maroto Amiguinho. Nasceu em Santa Eulália a 23 de novembro de 1955. Licenciado em Sociologia e doutor em Ciências da Educação, especialidade em formação de adultos. Esteve nas escolas aproximadamente 43 anos. Como docente no ensino superior, trabalhou em áreas como administração escolar, investigação educacional, intervenção social e comunitária, serviço social, tanto em cursos de licenciatura como de mestrado. Autor de vários artigos e capítulos de livros publicados em Portugal e no estrangeiro. Foi autor de vários livros. Abílio Amiguinho, no Gentes da Gente.

0: Muito bom dia, bem-vindos a mais uma emissão do programa Gentes da Gente, Histórias de Vida, e a nossa missão continua a ser a de valorizar a nossa maior riqueza, que são as nossas gentes. O nosso programa hoje está no Conselho de Marvão e estamos em movimento com o nosso convidado. Esteve quase 40 anos ligado ao ensino. Vamos, ao longo desta nossa emissão, também conhecer o seu trajeto como docente, e estamos agora aqui, já passaram estes anos todos. A aposentadoria já aconteceu. Nós hoje estamos precisamente aqui neste encanto, em contacto com a Serra de São Mamede. O senhor é aqui, depois destes anos todos nas escolas, no ensino, é aqui que sente a paz?
1: Bom, é aqui que... Bom dia, antes de mais, para o César, também para os ouvintes que nos ouvem. Queria, desde já, agradecer o convite e o facto de se terem lembrado de mim. Eu vivo aqui há quase 20 anos, não é? De alguma forma, já pertenço a esta comunidade, para muita gente que aqui conheço, pelos locais de sociabilidade frequento, nomeadamente ali no centro do sítio, ou da aldeia, se quiser, de Alvarões, não é? Pronto. E quando para aqui vim, eu diria que isto foi um pouco de amor à primeira vista, não é? Bom, tive que negociar o espaço que comprei, não é? Que acabei por comprar, mas digamos que até fiquei um pouco fragilizado, porque não era capaz de, enfim, de insistir muito e se calhar não insisti tanto quanto devia para que o negócio acontecesse, e por aqui fiquei. Bom, é evidente que as coisas são como são, a vida é assim. Tive uma infelicidade, perdi um filhote e já aqui estava, e digamos que a partir daí este foi de facto o meu refúgio, não apenas o meu refúgio, mas também o da minha esposa. Tivemos aqui praticamente 6 anos sem sair daqui, e este local, embora esteja associado a esse momento nada fácil das nossas vidas, o que é facto é que me devolve a paz, como o César diria, e alguma tranquilidade. Tem outra coisa também, que é, eu ando muito por aqui, por este bocadinho, quer dizer, que é, digamos que, a plataforma, uma das plataformas de São Mamede, justamente a dos Alvarões, e nós estamos no ponto mais ao norte da mesma, porque ela termina já ali à frente, para depois se iniciar a Serra de São Paulo, não é? Bom, eu, como digo, ando muito por aqui, mas também com frequência saio daqui, e particularmente naqueles tempos mais difíceis saía porque não se aguentava, não é? E assim acabei por conhecer esta serra, e portanto, embora esteja mais ligado a este espaço, enfim, aos vizinhos, o que é facto é que a serra para mim hoje é uma referência.
0: Perder um filho é uma dor imensa, não se consegue descrever a dor.
1: Não se consegue descrever, não se deseja ao pior inimigo, não é? E provavelmente só quem passou por elas é que é capaz de fazer uma ideia do sofrimento atroz que de nós se apodera, mas sofrimento que é por causa de quem perdemos, não é? Bom, porque quem cá fica, de uma forma ou de outra, sobrevive, vive, mas perder um filho na flor da idade é qualquer coisa que só se apaga, como eu costumo dizer, quando, enfim, quando eu me apagar também. Isso é indiscutível, não é? Pronto. E de modo que, pronto, César, aqui o que aconteceu foi que, de algum modo, eu, que já tinha iniciado, digamos, uma espécie de retorno ao campo, de onde vim, o aprofundei, porque, de um ponto de vista profissional, eu nunca mais consegui ser aquilo...

0: que era, porque não era que não me faltasse empenho ou dedicação, mas sobretudo porque o contexto passou a ser outro, não é? Portanto, no relacionamento com as pessoas, por exemplo, na necessidade de se aparentar um estado de espírito quando no fundo se tinha outro, não é? Isso é muito louco. Bom, e de modo que, pronto, é também um bocado essa justificação, se calhar por este retorno ter sido mais intenso, não é? Pronto, eu sugeri ao César que começássemos por aqui. Olha, elas agora parece que fizeram de propósito.
1: Tem os animais, não é?
0: Os meus animais, tenho aqui neste bocadinho, portanto, que é de um vizinho, não é? Onde elas fazem o trabalho de limpar.
1: Elas são as roçadoras, não é?
0: Elas são as roçadoras, são as roçadoras animais. Portanto, não gastam nem eletricidade sequer gastam, não é? Bom, de maneira que, mas elas, se apercebendo que há alguém estranho, afastam-se um bocadinho. Agora foram lá para cima.
1: E vão estrumando também as terras?
0: E vão estrumando também as terras, não é?
1: O senhor nasceu em Santa Eulália.
0: Exatamente.
1: 1955, no dia 25 de novembro.
0: Exatamente. De facto, eu nasci em Santa Eulália em 23 de novembro de 1955.
1: Foi registado dois dias depois, não é?
0: Fui registado dois dias depois, porque naquela altura, segundo a minha mãe me contava,
1: levava uma multa.
0: Exatamente.
1: Não é?
0: E portanto ela queria-me registar até ao Natal, e então deu o meu nascimento dois dias mais tarde. Isto provoca sempre uma confusão nas pessoas que me conhecem quando me querem dar o...
1: Mas porque é que não houve logo esse registro? Os seus pais trabalhavam no campo?
0: Os meus pais trabalhavam no campo, não é? Portanto, eu trabalhei com eles, comecei a trabalhar com eles muito cedo, não é? Portanto, eu conheço-me, lembro-me de trabalhar com eles desde os 5, 6 anos de idade, mas tínhamos uma casa na aldeia, não é? Onde as minhas três irmãs estavam a maior parte do tempo, não é? Pronto. E quando eu nasci, a mais velha já tinha 12 anos, e portanto, digamos que não foi essa a justificação, até porque a minha mãe vinha com alguma frequência a Santa Eulália, não é? Dos montes para onde andávamos, vinha com alguma frequência a Santa Eulália. Mas era assim, portanto, mas naquele tempo provavelmente encontrará dúzias de casos em que nasce, às vezes com diferenças de meses, não é? Não é? Não é dois dias, nem semanas, é a diferença de meses.
1: E neste programa já não é novidade para nós.
0: Pois, imagino.
1: Então, o senhor nessa altura tinha esse contacto com a ruralidade, depois, passados estes anos todos, quando em 2004 aqui se veio também estabelecer, lembrou-se desse tempo, mas muita coisa mudou, não é? Bom, em termos de maquinaria, de evolução também no mundo da agricultura, não é?
0: Exatamente, vamos ver, César. Em 1960, na década de 60 do passado século, não é? Quando eu me lembro de participar nos trabalhos agrícolas, e nomeadamente com a ajuda do meu pai, no pastoreio dos animais e assim, quer dizer, era um tempo completamente distinto. Era um tempo como eu costumo dizer, em alguns escritos que tenho por aí, era um tempo em que se vivia alguma transição, ou seja, em que nós tínhamos, por exemplo, porque o sul, como é sabido, o sul do distrito de Porto Alegre, não é? E aquela zona, Conselho de Elvas, Conselho de Campo Maior e Monforte ainda, não é? Portanto, a estrutura fundiária é muito distinta daqui, claro. Não é? Portanto, ali não há propriedades de um ou dois hectares, como acontece aqui, não é? Pronto. Há latifúndios, não é? Pronto. E naquela altura havia grandes propriedades onde ainda se lavrava com bois e com moares, nomeadamente mulas, machos, burros que serviam para embelgar. Já havia outros lavradores que de alguma forma assumiam o progresso, que tinham a sua maquinaria, não é? Tinham os seus primeiros tratores. O meu pai trabalhou para alguns que fizeram questão de ter dos primeiros tratores. Alguns deles ainda eram assim uma espécie de máquinas a vapor, não é? Portanto, que começaram por ser utilizados para movimentar as ceifeiras, as debulhadoras, não é? Pronto. E depois passaram mesmo à categoria de tratores, com os respectivos atrelados.

por aí fora, por aí fora. Portanto, era uma situação de transição naquela altura. Hoje as coisas estão muito modificadas. Agora, há aqui uma coisa que não deixa de ser, não deixa de ser curiosa e que gostaria de sublinhar, César, que é assim, era um tempo em que, por exemplo, do ponto de vista daquilo que se lançava à terra, não é? Designadamente em termos de fertilização dos solos, de adubação dos mesmos, não é? Portanto, já havia adubos químicos, começavam a surgir, mas ainda havia muito de fertilização orgânica, nomeadamente o estrume dos animais, sim, sim. O resto, enfim, das palhas,

0: Todos os dias. Para quê? Para que, como há pouco conversávamos, se estrumava uma dezena de hectares, às vezes uma centena de hectares, ao longo de um inverno. O Zé da Silva Picão, quer dizer, que é um conterrâneo meu, escritor e etnógrafo, documentou isso muito bem no livro que ele tem, que se chama Através dos Campos. Ainda não há muito tempo que eu, ali em casa, fui à procura de um livro que consulto com alguma frequência, que é o Voo do Arado, que fala sobretudo sobre as mudanças que ocorreram na agricultura desde então até aqui, e o Zé da Silva Picão aparece lá referenciado com esse tipo de técnica, não é? Portanto, mas agora repare, provavelmente esse era o tradicional, que é bem capaz de ser a inovação para os tempos que correm. Particularmente quando acontecem duas coisas, não é? Se descobre que nem toda a fertilização química é inócua, como se pensava, não é? E por outro lado, os fertilizantes químicos estão pela hora da amargura, como se costuma dizer.
1: Ainda bem.
0: De alguma forma, César, porque no fundo isso obriga as pessoas a pensar, mas faz um bocado de impressão, porque aqui ao lado, aqui, o meu amigo Mário, que tem aqui a Agromarvão, ele tem vindo a fazer um esforço no sentido de ter fertilizantes orgânicos em número cada vez maior, porque de resto já há empresas distribuidoras, nomeadamente para a área da viticultura, não é? Pronto. Mas as pessoas levam a custo, porque dizem que
1: é muito caro.
0: Cheira mal.
1: Ai, cheira mal. Sim, mas é normal.
0: Claro. O outro também não cheira bem, o químico também não cheira bem. Eu acho que muitas das vezes é uma questão de comodismo, porque pegar num bocado adubo e lançá-lo à terra é muito mais fácil do que pegar numa forquilha para mexer o estrume e depois espalhá-lo na
1: terra. Mas as pessoas estão mais
0: máquinas.
1: As pessoas estão mais conscientes, felizmente, não é?
0: Começam a ficar mais conscientes.
1: Mais documentadas.
0: Começam a ficar mais conscientes. E, sobretudo, está a acontecer uma coisa, designadamente nessa área da viticultura, César, que é, e se for ver neste momento, por exemplo, uma grande produtora nesta área, como é o Espurão, não é? A maior parte das suas vinhas já estão em produção integrada, não é? E estão em produção integrada, o que significou um grande investimento, como diz o Roquete, mas neste momento, o preço dos vinhos de produção integrada, principalmente no mercado do norte da Europa, é uma coisa absolutamente fabulosa, não é? Portanto, e tem-se feito muito bom dinheiro com estas novas produções.
1: Como é que era Santa Eulália quando o senhor era um gaiato?
0: Olha, essa pergunta é muito interessante porque permite responder a isto. Olha, nós gaiatos na minha aldeia, os pais... Até podiam trabalhar no campo, mas eram ganhões ou jornaleiros, não é? Pronto. E, portanto, viviam a maior parte do tempo na aldeia. E aí, na aldeia, eram gaiatos de rua. Não é? Sim, sim. Eram gaiatos de rua, não é? Quer dizer, que andávamos pelos largos da aldeia. Confesso que para mim também era, quando lá estava, que não haver escola, para nós, às vezes era uma felicidade, não é? Porque implicava que não tínhamos que passar aquele dia inteiro com o rabo sentado na cadeira, não é? Portanto, ia querer espreitar para a janela, mas sem sermos capazes, não é? Pronto. Mas mesmo assim, e acontecia-me com frequência por causa da escola estar na aldeia, não é? Sempre que podíamos, íamos para o campo também. Olha, íamos aos parques, por exemplo, que era uma felicidade. Era uma felicidade, por exemplo, naquela altura havia muitas geadas, as férias do Natal não davam, não é? Mas, por exemplo, nas férias da Páscoa, as férias da Páscoa eram para nós dias de uma felicidade enorme, não é? Portanto, porque despontava a primavera e os espargos voltavam, porque entretanto as geadas já tinham passado. E nós apanhávamos valentes molhos, não é? Pronto, com os quais aparecíamos à aldeia, ufanos e vaidosos, não é? Porque estávamos sempre à procura de quem apanhava o maior molho, não é? Portanto, isto é, as nossas competições tinham a ver com isto, não é? E depois vendíamos e fazíamos uns tostões. Já nessa altura havia gente que vivia da apanha dos espargos.
1: E hoje, quando passa em Santa Eulália, também vejo lá pessoas
0: muito
1: a vender,
0: bem.
1: Não é?
0: Exatamente. Aqueles espargos, já tenho falado às vezes com pessoas que me dizem: assim, mas aqueles parques não prestam. Não, aqueles parques é do melhor que

0: que há. É preciso é saber cozinhá-los, não é?
1: Pronto. Ora, está.
0: E a minha saudosa mãe fazia desde uma sopa de espargos a um arroz de espargos, para já não falar nas habituais omeletes, não é? Pronto. Porque sabia trabalhá-los antes, porque se eles não forem trabalhados antes.
2: E como é que se faz essa preparação? Boa pergunta, é?
0: É uma boa pergunta, mas a minha mãe nunca meteu muito nas questões da cozinha e eu sei muito pouco. Confesso que é uma lacuna minha e tenho pena de ter essa lacuna. Mas ela escaldava-os com água a ferver, mas era ali durante um instantinho, poxa, porque era preciso tirar-lhe o amargor, mas não lhe tirar o sabor completo, não é? Portanto, eu acho que as pessoas provavelmente até desconhecem esta parte, mas o que ela fazia melhor era de facto um arroz de espargos, porque ficava com um que ficava cremoso e que era de facto uma coisa fantástica. Bom, para mim, que andei sempre pelo campo, quer dizer, esta felicidade, e que estava muitas vezes com os meus pais nos montes, esta felicidade de olhar, ver o sol nascer, ver o sol pôr-se, não é? Naquela altura não havia máquinas fotográficas, porque senão também tirava as fotografias, como hoje tenho possibilidade de tirar, que era através de máquina, era através de telemóvel.
2: E o senhor, ser professor foi a profissão que sempre escolheu ou foi por acaso?
0: Vamos ver, César, as coisas proporcionam-se, não é? Pronto. Eu, em relação à minha vida académica, digamos que eu comecei a estudar não com muitas perspectivas de um dia me licenciar, por exemplo, não é? Portanto, a ideia, portanto, vindo de meios populares, como sociologicamente se diz, era que tivesse alguns estudos, quem sabe, para me livrar da vida do campo, não é? Pronto, porque essa ideia estava presente, não é? E percebe-se porquê, porque era uma vida muito dura e mexer na terra era algo que não era socialmente valorizado, não é? Então, enfim, se tivesse uns estudos para ser empregado de escritório, eu recordo-me que a ideia do meu pai era que me empregasse no escritório da sociedade agrícola para a qual ele trabalhava, não é? Bom, e de maneira que acabei por ir para a área das ciências sociais, ou para a secção de letras naquele tempo, e quando, no fundo, esta questão da natureza era para mim o interesse maior. Mas pronto, era como se podia. E depois, o primeiro curso em que estive inscrito foi Direito, na Faculdade de Direito da Universidade de Lisboa. Naquela altura tinha como companheiros, imagine, o Santana Lopes, o Durão Barroso, que é tudo rapaziada da minha idade, se me permite, que na altura era do MRPP, todos eles, não é? Portanto, aquilo era uma luta intestina, não é? Portanto, sempre. E de facto, eu não gostei muito daquilo. Depois também tivemos, porque meteu-se o 25 de Abril pelo meio, tivemos o ano em que não conseguimos estudar na universidade, e eu acabei por ir fazer Sociologia para a Universidade de Évora, não é? Pronto. Aí, o que é que se fazia um sociólogo naquela altura, não é? Portanto, podia fazer várias coisas, entre as quais ser professor. Mas também podia, enfim, trabalhar em empresas, como naquela altura eram os gestores de recursos humanos. Eu confesso-lhe, César, que já era professor na escola secundária de São Lourenço, isto em 1980... 81, talvez, ou 82. 82, que o meu filhote era pequenino. Ainda fui fazer entrevista à Mocar, que na altura importava Peugeot e, bom, e fiquei. Mas digo assim, não, agora já não saio de professor. Olha, assim me fiz professor, não é? Assim me fiz professor.
2: Vamos agora fazer o primeiro intervalo, hoje com outra história de vida, Abílio Amiguinho. Nós já voltamos, até já.
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0: Continua o nosso programa Gentes da Gente, Histórias de Vida, hoje com Abílio José Maroto Amiguinho. Nasceu no dia 25 de novembro de 1955, nasceu, foi registado, porque dois dias antes, a 23 de novembro, sua terra, Santa Eulália, é que viu nascer este seu conterrâneo Abílio Amiguinho, o nosso convidado nesta emissão do programa Gentes da Gente. E nós continuamos a andar, fazer caminhada também é uma prática que acontece assim com muita frequência na sua vida?
1: César, eu não preciso de fazer caminhadas propositadamente, não é?
0: Como
1: eu
0: costumo dizer. Ali no seu ginásio?
1: Nem mais. As minhas caminhadas rendem na quantidade de vezes que eu vou ver estas ovelhas, vou ver as outras, não é? Depois vou fazer outra coisa lá à ponta da quinta, não é? Portanto, e isto tudo, este percurso aqui, daquela ponta até lá à ponta da minha quinta, são à vontade 3 km. Está a ver se eu fizer isto.
0: Sim.
1: E faço isto praticamente todos os dias com estas voltinhas todas. Mas
0: o mundo rural mudou muito desde o tempo de gueto até aos dias de hoje.
1: Há pouco falámos disso e de facto mudou. Passou por uma situação de muito abandono, não é? Passou o 25 de Abril com as convulsões todas que são conhecidas e que eu também vivi porque andava por lá. Porque há pouco estávamos a conversar sobre isto, porque desde, vamos lá ver, 20 anos talvez, eu tive um pouco menos ligado ao mundo rural, mas ainda assim com projetos de intervenção em escolas pequeninas de meio rural, em escolas isoladas, não é, que me permitiram andar sempre percorrendo pelos concelhos, nomeadamente Campo Maior, Arronches, pelos concelhos onde o projeto se desenvolvia. Mas vamos ver, César, eu comecei a trabalhar como professor em 30 de outubro de 1979 e no dia anterior eu andava a apanhar azeitona com um rancho de mulheres, não é? Por sinal, naquela altura, um ano muito complicado porque começou a chover muito cedo e nós andávamos no Olival, ali perto de Campo Maior, a apanhar azeitona, e as senhoras que andavam a apanhar azeitona movimentavam-se muito mal, com os pés carregados de barro, era uma coisa impressionante. E eu dava-lhes uma grande ajuda porque era um rapaz novo no meio daquilo. Às vezes ajudava-os a subir para as bancas, porque havia umas bancas, a azeitona era apanhada à mão com muito cuidado.
0: Ainda não havia o varredor
1: de
0: gasolina.
1: Exatamente, mas estamos a falar de... eu estava para aí no quarto ano de Sociologia, não é? Da licenciatura em Sociologia. E nessa altura, eu, durante o tempo de aulas, eu trabalhava no bar da Associação de Estudantes, à noite, não é? E nesse ano comecei a trabalhar 3 dias à noite na escola preparatória de Raiolos, não é? E portanto, fazia esse trabalho no bar. Mas durante as férias, eu trabalhava no campo. Trabalhava no campo e é curioso que os lavradores na altura, os poucos que ainda existiam, não é? Me contratavam para

0: arranjar maltas da minha idade, para irmos fazer apanha de fardas, para irmos fazer isto, para irmos fazer aquilo. De maneira que o meio rural sempre me esteve, mesmo quando fui, na minha vida profissional, quando fui presidente do Conselho Diretivo da Escola Superior de Educação de Porto Alegre, durante 6 anos, nesses 6 anos, como gestor, eu nunca abandonei estes projetos, porque eles eram a forma de eu continuar ligado à atividade de investigação e de intervenção, e que tinha como foco, digamos assim, o meio rural. Pronto, de maneira que sempre assim foi. Quanto aos nomes, é curioso que este nome de Maroto Amiguinho, não é, faz parte de livros de nomes engraçados. O César também me falava do seu há pouco, tem que ver se está lá nesse livro. Mas a família Amiguinha é muito grande em Santa Eulália. A família Maroto da minha mãe também é grande. E de tal maneira que eu tenho primos e irmãos que não são Maroto Amiguinho, são Amiguinhos Marotos.
1: Que engraçado.
0: Mas repare que o Maroto é um nome vulgar em Espanha e sobretudo na Extremadura espanhola. Eu sempre tentei investigar sobre isso acerca do meu avô materno, de que eu adorava, foi um combatente na Primeira Guerra Mundial e que me adorava a mim também, não é? Pronto, porque ele tinha casado segunda vez, mas a minha mãe era a única filha do primeiro casamento, não é? Portanto, ele apanhou um grande desgosto da minha avó e transferiu de alguma forma esse amor também para a minha mãe. Mas nunca consegui perceber, porque ele também perdeu, quer dizer, essas coisas essas ligações não se estabeleciam assim com tanta, enfim, com tanta frequência.
2: Tem aqui três companheiros, são três cães, três animais da raça Serra de Aires.
0: São as minhas companhias, não é? São as minhas companhias diárias. Agora adoram fazer este passeio que nós estamos agora a fazer, ou seja, desde ali até lá à casa, não é? Adoram isto. Olha, vão mesmo por ordem. A da frente é a neta, a do meio é a mãe e a de trás é a avó, não é? Pronto. São aqui as minhas companheiras. Que leva-se a com. Nunca, por exemplo, esta foi campeã absoluta, a primeira vez foi um concurso, esta preta que vai aqui à nossa frente, que é a avó, agora já está velhota, foi a um concurso e, portanto, já, as formas já não são as mesmas, não é? Portanto, que isto com a idade. Mas a filha, esta cinzenta, que vai também aqui à nossa frente, também ganhou vários prémios e o último concurso em que foi, entre 13 fêmeas, ficou em segundo lugar. E tem um filho que é campeão nacional, quer dizer, de maneira que...
2: Olha, isso é uma são puras.
0: Eu conheço estes cães, eu conheço estes cães.
2: Porque é esta raça?
0: Eu conheço estes cães desde 1961, 62, lá está, não é? Uhum. Que eram os cães que nos ajudavam no pastoreio dos animais. E na altura não eram rebanhinhos como eu tenho aqui, que não chega às 20, não é? Eram rebanhos de mil e tal, às vezes, não é? Pronto. E portanto, estes cães eram absolutamente essenciais na ajuda do pastoreio. E depois são cães muito afetivos, que adoram crianças, por exemplo, não é? E eu estou-lhe a falar de um tempo em que era criança e em que estes cães, andavam permanentemente connosco, cuidavam de nós. Eu tenho um irmão desta, que oferecia uma família para Lisboa, não é? Adotou a bebé lá de casa, não é? E ninguém entra no quarto se ele dar autorização. É um macho, é igualzinha, é Merlin também como ela. E portanto eu tenho esta paixão há muitos anos.
2: São os animais maravilhosos. Agora, nós estamos aqui num pontão, por baixo corre aqui uma ribeira.
0: César, esta ribeira é a ribeira do Afoga-Asnos. Porque este nome, porque esta ribeira nasce num sítio pantanoso, nasce aqui a sul de onde nós estamos, não é? E eu nunca vi esta ribeira seca, esta ribeira nunca seca, não é? Portanto, esta ribeira vai meter, portanto, as pessoas chamam-lhe, do meu ponto de vista, inapropriadamente, mas a gente percebe como é que estes nomes se agarram às coisas,

0: esta ribeira, aqui chamam-lhe a Ribeira dos Alvarões, e que vai meter no Sever, ou melhor, que vai juntar-se à ribeira de Porto da Espada, não é? Que entretanto já traz a Ribeira da Apartadura, não é? E daí para a frente, com a água que vem dos olhos d'água, é o Sever, não é? Pronto. Sabe que há uma teoria sobre o desaparecimento da Amaia, não é? Que pode ter sido uma chuva diluviana, não é? Que na confluência daquelas ribeiras soterrou tudo, não é? Portanto, há quem diga que é uma hipótese muito inverosímil, porque as coisas não acontecem assim com tanta facilidade, é capaz de ser mais lenda que outra coisa. Mas o que é facto é que ela, quando chega lá abaixo, sobretudo nos dias em que chove bastante, leva um intenso caudal. Se juntar as três ribeiras ali, naquele sítio, o caudal é enorme, não é? Pronto. Bom, nunca seca esta ribeira.
1: E agora vamos só, para quem nos está a ouvir, dar um pouco deste maravilhoso som. Nós já voltamos.

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8: E agora estamos nos últimos minutos, continuamos aqui neste espaço maravilhoso com o contacto com a Serra de São Mamede. Estamos no concelho de Marvão. Este som aqui também é mágico, não é? Quando é o som do silêncio, não é? É inspirador, é energético.
9: Exatamente. Eu, sabe que às vezes gosto de fazer estes percursos por aqui ouvindo música clássica, não é? Pronto, ouvindo música clássica e, portanto, como sabe, também na música clássica as coisas são muito diversas, não é? Portanto, há géneros, porventura, mais difíceis de ouvir, enfim, que são capazes de não me captar tanto, não é? Pronto, mas, de um modo geral, eu gosto de toda essa música. E depois, enfim, a música com a qual todos nos fizemos jovens, a música dos anos 60, 70, não é? Portanto, com Melanie Safka, com os Procolaron, com, enfim, uma série de músicos e de cantautores, não é? Pronto. E depois, tenho também uma paixão pela música espanhola, não é? E particularmente por aquela onde os ciganos marcam ponto. Pontos, não é? Designadamente o flamenco. Paco de Lucía para mim é uma referência, não é? Mas também outros nomes como o El Tomatito, não é? Pronto. Uhum. Curiosamente o El Tomatito, que era pai da Sketchup, que sim, a certa sim, altura sim, sim. A minha filha adorava. Exatamente. A certa altura a minha filha chega com um disco lá à casa e eu pus-me a ler aquilo e ao ler aquilo digo assim, pois cá está aquilo que eu duvidava, elas não são Ketchup por qualquer coisa, elas são filhos do Tomatito, não é? Pronto, e de maneira que pronto, está a ver assim. Bom, é evidente, depois também gosta da nossa música, não é? Agora estamos a subir o fogo. Não é que falte, mas sente-se, não é? Pronto, mas também gosto muito da nossa música, não é? E particularmente da música com mensagem, não é? Pronto, da música com mensagem. Obviamente Zeca Afonso é incontornável, não é? E outros autores com características que andam lá perto, não é?
8: O que é que a gente vai dar a ouvir?
9: Apresentei-me com algo que tenham por aqui e que...
8: Então vamos ao El Tomatito.
9: Por exemplo, se pronto, pode ser.

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1: Muito bom dia, já cá estamos para continuar com o nosso programa, a segunda hora deste Gentes da Gente, hoje no Conselho de Marvão, aqui neste contacto maravilhoso com a natureza. O convidado desta semana dá pelo nome de Abílio José Maroto Amiguinho, nasceu em Santa Eulália no dia 23 de novembro de 1955, esteve ligado ao ensino cerca de 43 anos. E agora vamos também conhecer este lado como profissional, como docente, estes 43 anos nas escolas a ensinar as matérias. Recorda-se do seu primeiro dia como professora?
2: Recordo perfeitamente porque é um nervoso miudinho que toma conta de nós, não é? Pronto. Eu comecei lá no alto, como se costuma dizer, e tinha medo de cair. Quando eu digo comecei no alto é porque eu comecei na escola preparatória Cunha Rivara em Arraiolos, não é? Portanto, bem lá no alto. Recordo-me que num dos dias de ventania, como acontecia noutros tempos, portanto isto foi há 43 anos atrás, já fez, ficámos sem teto porque o vento abalou-nos naquela noite.
1: Sem teto?
2: Sem teto. Levou, eram aquelas escolas que tinham sido construídas um bocadinho à pressa, e ainda bem que aquilo era luzalito, o amianto, não é? Pronto, levou logo e portanto, recordo-me perfeitamente. E também me recordo de como logo nessa altura me trataram com um carinho e uma afetividade que ainda hoje guardo traços objetivos disso. Eu casei no ano seguinte, portanto casei em 1980, e as minhas alunas ofereceram-me uma almofadinha de Arraiolos, não é? E um conjunto daqueles bonequinhos que se punham à frente dos carrinhos de bebé, que era para não esquecer, portanto, de criar a minha prole, não é? Portanto, de maneira que me lembro perfeitamente.
1: Que giro. Estamos a falar em 1979.
2: É, 1979. Depois, em 1980, concorri pela primeira vez para Porto Alegre, não é? Pronto. E concorri nos mini-concursos, chamava-se na altura. E, portanto, por mini-concurso, fiquei 2 anos na escola secundária de São Lourenço, não é? Pronto. Aí a minha mulher também era estudante ainda, não é? E cruzámos-nos lá, eu como professor e ela como estudante. Ela num curso ao qual ele não dava aulas. Foi um tempo em que eu tenho que agradecer muito aos porto-alegrenses e particularmente ao Dr. Zé Nunes e ao Dr. Plínio Serrote, que era quem estava nas colocações, não é? E que me arranjaram não só aquela primeira colocação, como também a segunda, e depois quem me acarinhou na escola de São Lourenço, pronto, gente, toda a gente conhece, o Adriano Capote, que também já reformado, que era já lá professor nessa altura, o Dr. Pacheco que me trazia horas para eu dar a certa altura, eu que não tinha entrado com horário completo.

0: quando foi a determinado tempo já tinha horas extraordinárias, não é? Pronto. Uhum. Depois fui para a escola preparatória, onde fiz a profissionalização e onde eu considero que vivi o tempo mais rico e mais intenso, não é? Portanto, da minha profissão. Há bocado já disse que nesse entretanto a Mocar fez-me uma entrevista que gostava de me ter como colaborador na área dos recursos humanos, mas eu rejeitei e de alguma forma rejeitei por isto que já sentia. Foi uma grande volta, porque eu trabalhava no secundário e fui trabalhar no preparatório com meninos e meninas de 10 anos, 9, 10 anos, e portanto fui para uma área, para a maioria dos sociólogos era uma área que não era bem querida, mas que para a minha idiosincrasia, digamos assim, era professor de matemática e de ciências da natureza. Ora, as ciências da natureza foi sempre algo que eu adorei e gostei bastante, e era, digamos que, a par das ciências sociais, uma via para a minha autodidaxia, não é? Pronto. Hoje, quando as pessoas se interrogam, mas ele dá uns toques de botânica, dá uns toques de micologia, mas ele é sociólogo, bem, sociólogo, doutorado em Ciências de Educação, mas esta linha da ciência da natureza, não é? Nunca de cá saiu, até porque, como eu ia dizer, nessa fase com os meninos, eu tinha saídas de campo, o nosso trabalho era muito ao ar livre, não é? E isso permitiu criar uma relação pedagógica com eles e uma interação que muitos deles ainda recordam, e eu também, não é? Portanto, foi curioso que eu depois mais tarde apanhar alguns dos estudantes, porque daí, portanto, na escola preparatória de Porto Alegre fui presidente do conselho diretivo também em 85, 86, exatamente, e depois em 86, 87 fui para a Escola Superior da Educação, onde estive até à reforma, não é? Bom, apanhei depois na Escola de Educação muitos estudantes que já tinham sido meus alunos no ensino preparatório, e eu perguntava-lhes o que é que se... Porque, pronto, com estas questões pedagógicas sempre pelo meio, eu, enfim, refletidamente, perguntava-me o que é que será que esta gente retém de mim. E o que eles retinham de mim era justamente este lado de um trabalho mais ativo, não é? Portanto, particularmente no domínio das ciências da natureza, das saídas de campo, e também da relação afetiva que isso permite gerar, porque às vezes as pessoas dizem, não, em primeiro lugar a relação... Não, não, é o modo de abordagem, enfim, das matérias, para falar uma linguagem mais simples, ou dos conteúdos, que essa relação se estabelece, não é? Portanto, e foi isso que aconteceu. Bem, olha, de tal maneira que não há muitos anos uma dessas minhas alunas no ciclo preparatório na altura, com 10 anos, mas agora já com 40 e tais, fez o doutoramento na Universidade da Extremadura e fez questão que eu estivesse no júri de doutoramento dela, e os espanhóis convidaram-me para isso, até porque eu tinha nessa altura colaboração com a Universidade da Extremadura, designadamente com o polo de Baldo Batachós e com o polo de Cáceres. Bem, tudo isto tem pelo meio que eu vim para Porto Alegre e nunca mais cá saí. Como eu mais vezes costumo dizer, em relação a Porto Alegre, porque foram muitos anos de trabalho ali, eu sou mais de Porto Alegre que de Santa Eulália. É evidente que quem de Santa Eulália estiver a ouvir isto não vai gostar muito, mas eles também sabem, quando estou com eles, que eu sou um dos deles, não é? Portanto, como dizia ao César também, e sem me querer repetir, eu tenho aqui hoje outra comunidade que me acolheu há quase 20 anos, não é? E que, enfim, me conhecem todos por aqui, sabem o que é que eu faço, sabem onde é que eu vivo, acham interessante esta minha dedicação à natureza, à criação de animais, às árvores de fruto que tenho por aí abaixo. Agora é que está tudo cheio de água, a gente não pode sair daqui, senão fica logo com água até aos joelhos, não é? Pronto, os animais quase não têm onde mexer. Pronto, e grandemente foi isto. É?
1: Nestes quase 36 anos, portanto, na
0: Escola Superior de Educação de Porto Alegre,
1: 36.
0: No Politécnico de Porto Alegre, sim. Comecei em 86, não é? Okay. Portanto, e vim até 2022. Portanto, são 36 anos.
1: Então, nestes 36 anos, o que é que destaca de positivo?

0: que lhe deu grande satisfação?
1: Olha, deu-me grande satisfação e orgulho, não é? E por isso pugno muito, e pugnei até ao fim do tempo de serviço no Politécnico, porque eu, apesar de não me envolver tanto em projetos, mas as questões institucionais, eu não larguei. Eu fui membro do Conselho Geral desde o seu início até ao fim. Até à reforma, praticamente. Conselho Geral, no tempo, porque houve um tempo de instalação e um tempo de digamos que mais definitivo, não é? Pronto. Fui presidente do Conselho Científico da minha escola e fui presidente do Conselho Diretivo, não é? Durante 6 anos e mais há alguns meses. Portanto, quando cheguei à Escola de Educação de Porto Alegre em 1986, ela tinha 1 ano de existência, não é? E era a única instituição de ensino superior em Porto Alegre, porque o Politécnico é posterior. A maior parte das pessoas sabem desta história, não é? Portanto, o Politécnico é posterior. O Politécnico é criado em 1990, não é? Portanto, agora comemora-se, faz-se um aniversário diferente, porque entretanto a Escola de Saúde ou a Escola de Enfermagem foi integrada no Politécnico e a Escola de Enfermagem era muito mais antiga que a própria escola. Mas não era ensino superior, naquela altura não era ensino superior. E portanto, eu da Terra e outras pessoas que na altura para cá vieram para a instalação da ES, fizemos aqui um trabalho, não é? Um trabalho conjunto de afirmação do ensino superior em Porto Alegre. Eu julgo que no Politécnico também se tem consciência disto, ou seja, do modo como a Escola Superior de Educação é de certo modo responsável pela existência do ensino superior em Porto Alegre. Até porque há muita gente que esquece isto, mas nós passámos um mau bocado ao fim de 2-3 anos do Politécnico ser criado, com um presidente da Comissão Instaladora que mais parecia querer destruir o Instituto Politécnico, não é, do que a querer afirmá-lo. Nessa altura valeu a Escola Superior de Educação, que tinha a sua estrutura, porque a Escola Superior de Tecnologia e Gestão estava a nascer, que nasceu com o Politécnico, e a Escola da Agrária nem sequer existia, só existiu uns anos mais tarde. E fomos nós que, de certa forma, cerramos fileiras, não é? E de certa forma, expulsámos o dito cujo, chamemos-lhe assim, não é? Portanto, e o orgulho que sinto hoje é grandemente isso. Quiçá também ter contribuído para uma forma de estar, uma cultura de organização na Escola Superior de Educação de Porto Alegre, que julgo que de alguma forma também contaminou positivamente a vida do Politécnico. Não sei se muito, se pouco, mas enfim, teve também o seu impacto, obviamente, não é? E o Politécnico de Porto Alegre tem sido também aquilo que é, graças ao nosso contributo, não é? Pronto. Maneira que há aqui dois nomes absolutamente incontornáveis neste percurso, não é? Dois ou três nomes, quer dizer, não os queria referir, até porque quando começamos a referir nomes, cometemos sempre o risco de nos esquecermos de algum e estamos a ser injustos. Mas o professor Natércio Afonso, como primeiro presidente da Comissão Instaladora da ESA, o professor Fortunato Queiroz, não é? Portanto, o saudoso professor Fortunato Queiroz, foi o primeiro presidente eleito democraticamente no Politécnico, por um Conselho Geral do qual, por um Conselho Geral constituído primeiro e Conselho Geral eleitoral depois, ao qual eu pertenci, tinha uma excelente relação com ele, não é? Porque era um homem que era profundamente reconhecido nos meios académicos e desse reconhecimento trouxe proveitos para Porto Alegre, como de resto já tinha trazido, como toda a gente reconhece, quando foi governador civil de Porto Alegre.
0: E os aspectos não muito positivos que destaca?
1: Olha, César, eu julgo que nos últimos anos as coisas têm-se vindo a alterar um pouquinho e talvez a fazer perder um espírito mais colaborativo, não é? Portanto, e mais de equipa, como nós tínhamos noutros tempos. Eu estou a dizê-lo porque já o tenho dito às vezes em determinados contextos, porque, repara, nós temos neste momento uma luta, enfim, entre os professores do não superior, não é? Não se vê no superior, mas as razões para que uns e outros pudessem lutar, e uns já estão a lutar, não andam muito longe. Por exemplo, o processo de avaliação do ensino superior, não é, veio a trazer uma competição que, em alguns casos, tornou feroz. Quer dizer, eu, por inerência, fui presidente da comissão de avaliação da minha escola, não é? Portanto, como era presidente do Conselho Científico, e durante mais de 10 anos apercebi-me como isso azedava as relações entre as pessoas e até criava alguns embaraços na relação entre quem avaliava e era avaliado, não é? Olha, tudo para quê? Para depois haver cotas, não é? Em que, olha, eu saí sem fazer jus aos pontos que acumulei.

0: isso é preciso demonstrar que se tem mãos para eles, a falar de forma que toda a gente entenda, não é? Ou seja, que temos recursos humanos devidamente qualificados e que temos recursos materiais igualmente capacitantes da formação que possamos desenvolver. Mas há um outro lado que, por exemplo, tem a ver com a necessidade de mostrar muita produção científica relacionada com os cursos e com as respectivas áreas dos cursos, não é? E isso fez que muitas das vezes as pessoas se guindassem à escrita e à publicação e o trabalho pedagógico ficasse um bocadinho para trás. E, portanto, houve aqui um efeito, de certo modo, eu diria, perverso, não é? Portanto, ou seja, porque era uma boa intenção, mas acho que ela depois foi levada longe demais. Não estou a culpar ninguém em particular, até porque o sistema é muito complexo e para a gente conseguir atribuir responsabilidades demorava um tempão, se bem que elas existam, não é? Mas tem sido um pouco assim. Agora, fazendo o balanço, acho que tem muito mais fatores de satisfação, de reconhecimento pelos colegas, de reconhecimento. Hoje existe um sindicato, que é o STOP, no Ensino Não Superior, que é o sindicato de todos os profissionais da educação. A maior parte das pessoas desconhece qual é o significado daquela sigla. Mas, por exemplo, para mim, quer quando fui presidente do Conselho Diretivo da Escola Preparatória, quer depois, como presidente do Conselho Diretivo na Escola Superior de Educação, para mim a escola é uma organização onde estão professores, onde estão alunos, onde estão funcionários, onde estão famílias, não é? E, no fundo, é uma organização com vários atores, todos eles com a sua importância, sem que uma seja mais importante do que a outra, não é? Portanto, e quando se chega ao fim e se vê o reconhecimento de um número significativo, não é? Portanto, de pessoas que foram atores nestes diferentes domínios, é bom.
1: Ótimo. O senhor é autor de vários artigos e de capítulos de livros publicados em Portugal e no estrangeiro, livros de seu nome: Viver a Formação, Construir a Mudança, e A Escola e o Futuro do Mundo Rural, e co-organização da obra Escolas e Mudança, O Papel dos Centros de Formação. A escrita também foi paixão?
0: Foi. Bom, em alguns momentos foi paixão e noutros obrigação, não é? Pronto, porque vamos ver uma coisa. Houve uma coisa que eu nunca, que nunca procurei faltar. Ou seja, de um ponto de vista institucional, quando nós entramos no ensino superior, contraímos obrigações. E uma das obrigações é a nossa qualificação, não é? Portanto, para a afirmação do ensino superior politécnico, e a maior parte das pessoas, quiçá até em Porto Alegre, desconhece isto, foi muito importante que nós tivéssemos um número de doutores proporcionalmente, já não muito distante do que acontece com as universidades, não é? Pronto. E de maneira que muita da minha escrita está relacionada também com esse percurso académico, não é? Pronto, quiçá existe um acrescente, porque o primeiro livro que escrevi foi a minha tese de mestrado, e que, enfim, sem que eu me tivesse proposto, não é? Portanto, me convidaram a publicá-la nessa editora, até porque na altura era considerada uma área por explorar, não é? Pronto. Mas, embora o título não evidencie, mas já tinha a ver com o trabalho de intervenção no Conselho de Arronches, não é? E, portanto, e com as escolas que estavam a fechar ou que tinham poucos alunos, designadamente das Esperança, de Hortas de Cima, de Hortas de Baixo, do Barulho, por aí fora, não é? Pronto. E depois, a tese de doutoramento foi publicada pela Fundação Calouste Gulbenkian. Olha, foi o único dinheiro que recebi por livros que publiquei, porque me pagaram à cabeça, não é? Pronto. Só tenho um senão, porque o livro depois apareceu a ser vendido no Brasil e daí não vi dinheiro algum, mas enfim, são coisas lá dos brasileiros. Espero que não tenha. Não tem nada a ver com o pronúncio de bolsonaristas, não é? Mas bom, e depois organizei outros livros, nomeadamente com o meu grande amigo, o professor Rui Canário, que foi, enfim, olha, fizemos muita coisa junta, e depois também fomos os dois atingidos pelo infortúnio. Ele também perdeu uma filha.

0: filha, portanto, com a mesma doença e que adoeceu depois do meu e ainda faleceu antes do meu, não é? De maneira que, olha, neste percurso também existem estas coisas. Agora, olha, César, sou-lhe franco, estou a preparar um livrito, não é? De memórias, algumas das quais estamos aqui a aflorar hoje. Quer dizer, descobri que aquilo é, enfim, até na literatura tem um âmbito, tem um contexto, não é? Que é o dos memorialistas, por exemplo, um dos mais célebres sobre o Alentejo é o Brito Camacho, que toda a gente conhece pelo facto de ser um dos dinamizadores, portanto, da Primeira República, mas desconhece esta faceta. Ele era filho de um lavrador, não é? Portanto, eu estou a escrever as minhas, não é que esteja a calcar o que quer que seja, até porque o estilo é completamente distante, diferente, mas ele escreveu as dele do ponto de vista do filho do lavrador, mas com profunda preocupação pela justiça social. Ele tem enxerto, não é? Que, quer dizer, provavelmente o pai não gostaria muito de ver escritos, não é? Pronto. E eu estou a abordá-lo do outro lado, ou seja, do filho do trabalhador rural, não é? Portanto, e justamente está-me a dar muito gozo a escrever, e portanto, e fiz um texto que algumas delas vou pondo ali nas redes sociais, não é? Para ver o que é que as pessoas também achavam daquilo, para ver se aquilo não era muito pretencioso, não é? Mas a mim está-me a dar um gozo enorme, porque no fundo, em alguns do conhecimento que ponho cá fora, as pessoas revelam um desconhecimento, não porque, enfim, não porque queiram, mas porque grande parte daquilo estava escondido, não é? Pronto. Mas é curioso porque estas memórias são o desenvolvimento do primeiro capítulo da minha tese de doutoramento, para ver que as coisas têm coerência e unidade. Porque, para a minha tese de doutoramento, eu utilizei grandemente a minha biografia, ou a minha autobiografia, para caracterizar o mundo rural, não é? E o que eu fiz, o que estou a fazer agora, é dar-lhe um toque, porventura, mais literário, sem ser pretencioso, e aprofundar algumas das coisas que ficaram. E já nessa altura me tinha dado bastante de gozo a escrever, devo confessar.
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3: Agora acabamos de escutar aqui o indicativo dos desabafos. Então, o senhor é uma pessoa que também desabafa lá na Rádio Porto Alegre.
4: Pois, desabafo. Foi o João Alexandre que meteu nisto, não é? Pronto. Eu desabafo, olha, sobre questões políticas, da política local, muito raramente meto nelas, mas meto nas questões sociais, nas questões do ambiente, não é?
3: É verdade. Agora estou-me a lembrar. O senhor, numa das suas intervenções, falou na barragem do Pisão.
4: Pois falei. Vamos lá ver. A barragem do Pisão...
3: Não é, o senhor não é a favor dela?
4: Não. Eu não sou contra a barragem do Pisão. Não é? Eu sou a favor da barragem do Pisão. Mas porque julgo que o que está a ser dito de um dos lados, e porventura do lado ambientalista, se calhar também está a ser levado longe demais, não é? Portanto, e eu também não corroboro isso. Mas também reconheço alguns dos perigos que eles apontam. Quer dizer, vamos lá ver. O Alqueva não é um mar de rosas, convenhamos, não é? Portanto, e acho que cometeram-se erros, não é? E não só sou eu que o digo, e não gostaria que esses erros se cometessem no Pisão. Mas principalmente por outra razão, é que o Pisão, daquilo que eu conheço do contexto envolvente, não é? Portanto, daquilo que eu conheço da Ribeira de Seda, não é? Que seria o seu principal alimento, e portanto tudo o que vai até onde hipoteticamente poderia ser feito o Pardão, se calhar nós tínhamos condições não apenas para um fim triplo, mas para um fim mais inovador, quiçá, não é? Ou seja, por exemplo, de evitar a produção intensiva. Acho que não se justifica. Já existe quanto baste. Quer dizer, o Maranhão já tem quanto baste, não é? Portanto, a produção intensiva, portanto, sem a condonar em absoluto, mas exigindo que seja fiscalizada, porque por trás daquilo que se diz que está a ser feito de acordo com as normas, esse é o que não está. Quer dizer, e não é preciso ser um ambientalista informado para saber que não está. E que, repare, nós se formos aqui à Beira Baixa, vemos naquela zona de Idenha, dos projetos mais inovadores e sustentáveis, com preocupações ecológicas como nenhums, como muito poucos, não é? Portanto, e nós, se calhar, no Pisão, temos as condições para criar uma coisa assim. Agora, para ser mais do mesmo, não. Aí, para ser mais do mesmo, confesso-lhe, tenho muita dificuldade em ser a favor da barragem do Pisão, mas eu não sou contra. Okay. E sobre isto também já tem sido questionado, mas então tu, que és um admirador da natureza, preocupado com estas coisas, não és contra a barragem do Pisão? Não, não sou contra a barragem do Pisão, até porque ser contra as coisas em absoluto, ou a favor em absoluto, foi algo que eu sempre tive uma dificuldade em ser. Não é? Pronto.
3: Então, e essas histórias que me vieram aqui ao ouvido, que o senhor esteve ligado às rádios em Porto Alegre, o que é que aconteceu?
4: Olha, vamos ver uma coisa. A rádio, para mim, vem dos tempos em que, às vezes, já a altas horas da noite, andava pastoreando o gado lá pelo campo. E a minha mãe fez-me uma bolsinha para eu trazer um rádio de pilhas às costas. Não é? Pronto. Esse rádio de pilhas eu adorava ouvir. O Varela Cid, a Carmen Dolores,

0: o Rui de Carvalho, o Canticastro, no teatro radiofónico. Ainda hoje quase consigo reconstruir as vozes deles. No Eurico, o presbítero, que foi passado a teatro radiofónico, o Eurico do Alexandre, Herculano. E portanto, a rádio para mim, assim que começou, veio a frequência modulada, a minha mãe comprou-me um rádio de frequência modulada a pilhas, não é? Aquilo para mim era uma coisa, não é? Bom, eu ouvia teatro radiofónico, ouvia música, não é? Ouvia o canto de intervenção naquelas alturas, ouvia a frequência modulada e os grandes radialistas da frequência modulada, não é? Pronto. E um dia o emissor regional da Rádio Renascença, não é? Por intermédio do meu amigo que sou Paixão, contactou-me a perguntar-me se eu queria fazer umas crónicas sobre o Estrela e sobre o Desportivo, não é? E eu disse-lhes, epá, eu nunca fiz isso, mas experimente lá. E experimentei umas vezes, trazia um gravador lá da escola, os meus colegas, na terça fosse o Rui Canário, ouviam aquilo e também me davam algo de alento. Bom, um dia vai o Desportivo à final da terceira divisão e eles dizem-me assim: o Abílio não se quer experimentar a fazer um relato de... Eu digo-lhes, vocês devem estar loucos, mas eu também posso experimentar, como experimentei outras coisas. Depois experimentei e fui até ao fim do jogo, não é? Pronto. Bom, depois vieram a rádio, já havia naquela altura, havia o Rádio Clube Porto Alegre, não é? Portanto, enfim, com o Jorge Serra, já desaparecido, o Luís Filipe Meira, o Zé Polainas, que, pronto, muita gente, e que souberam disto e convidaram-me. Aliás, o Jorge Serra ouvia os meus relatos e um dia dizia, pá, tem que vir fazer os relatos cá para a nossa rádio. Eu recordo que nessa altura, quer dizer, eu falava para o bocal de um telefone e eles tinham um microfone lá no estúdio, abafado. Eu parecia que falava do fundo de um poço, não é? Pronto. Bom, depois veio a legalização. E eu, não muito contente com o processo, sou franco e as pessoas sabem disto, o projeto inicial da Rádio Porto Alegre não puxou muito, não é? Mas puxou-me o da Rádio Fonte Nova, até porque eu tinha escrito para o jornal Fonte Nova durante bastante tempo, e era lá que estavam os meus amigos, e pronto. E fomos... Bom, quem fez o projeto da Rádio Fonte Nova? Fui eu. O projeto de rádio, não o projeto técnico, para isso não tinha mãos, obviamente, não é? Portanto, eu sei que na altura nós ganhámos a maior frequência, ganhámos os 1000 watts, enquanto que a Rádio Portalete ficou com os 500, não é? Pronto. Mas depois fizemos tudo as pensas próprias, porque na altura a história também é conhecida, a Rádio Portalete era apoiada pela Câmara e nós não éramos apoiados, nós éramos mais rebeldes, não é? Pronto. Mas tínhamos que fazer tudo. Eu fiz uma casa para o emissor lá em cima na Serra da Penha, porque dado o meu jeito para pedreiro, olha, o João Alexandre foi meu servente, que é agora o diretor da vossa rádio, foi meu servente, o Fernando Areias, ainda lá está a casa, ainda lá está aqui. Do outro dia foi lá alguém e a viu lá. No estúdio, que era ao lado do 18, exatamente, foi um estúdio todo em cortiça, que nós fomos buscar à Robinson na altura, umas peças tipo tijolo. Quem assentou aquilo tudo com colher de pedreiro fui eu, é que fiz aquilo tudo, não é? Pronto. Bom, até que depois, não pode ser mais, isto, porque a certa altura era diretor de programas, eu fazia tudo, fazia relatos de futebol, quer dizer, o Mário Ferro, o Alexandre Afonso, tudo fez relatos de futebol comigo, o António Parente agora começou a fazer relatos de futebol comigo, um outro rapaz, o Alfaia também, pronto, e depois eu fazia, uma vez até fiz aqueles programas de discos pedidos, não é? Pronto. Havia um programa que era a Semana do Conselho, em que eu tinha aquilo implicava muito a minha parte, e eu tinha que acabar até tese de mestrado, e um dia decidi, não entro mais na rádio, só ouço e vou fazer a tese de mestrado, e assim foi, e assim desliguei da rádio, porque percebi que aquilo me estava a passar por cima já das minhas coisas, mas agora, por isso quando o João Alexandre me convidou para ir fazer os desabafos, fui a correr, não é? Pronto, fui a correr e disse logo que sim. Olha, tenho-os todos escritos, que eu não... aliás, acho que se nota, não é? Tenho-os todos escritos, se algum dia me apetecer, faço uma seleção e edito. A rádio, para mim, como lhe digo, foi uma paixão. Começou com o teatro radiofónico e prossegue com os desabafos, não sei, pronto.
1: Que giro. Vamos fazer agora o último intervalo, voltamos já a seguir, até já.
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5: E estamos agora nos últimos minutos do nosso programa Gentes da Gente, hoje com Bílio Amiguinho. Qual é que é a sua maior riqueza?
6: Olha, eu acho que a minha maior riqueza é a curiosidade. E eu estou a dizer isto, eu gosto muito dele, do filósofo Edgar Morin, que chegou aos 101 anos já, e diz ele que o que nos faz viver é a curiosidade. E eu acho que talvez a minha maior riqueza tenha a ver com isso. Ou seja, eu sou capaz de perder 10 minutos a olhar para aquele sobreiro, não é? Porque entretanto vi qualquer coisa ali que me despertou a atenção, não é? Precisamente por isso é que nos últimos tempos, eu que já gostava de plantas, conhecia o seu uso pelas gentes, pelo povo, não é? Me vi a dedicar à etnobotânica, não à botânica propriamente, embora eu acho que as duas coisas se conjugam, porque é etnobotânica, não é? Portanto é muito útil, mas depois perde-se nos nomes que são iguais de um lado para o outro e não tem os científicos a distingui-los. Ou a micologia, por exemplo, não é? Eu se entrar ali e olhar para o lado e vejo um cogumelo, quer dizer, enquanto não souber exatamente, se não souber o que é, não é? Portanto, porque agora já basta olhar para eles, digo assim, olha, ali está um tortulho, como as pessoas dizem aqui, que é um macrolepiota procera, não é? Pronto. Ou então é algum da família, algum do mesmo género, não é? Mas só que de uma espécie diferente, e que as pessoas também comem como tortulho, mas é uma espécie diferente daquela que é mais substancial, não é? Pronto. E de maneira que é isso que estou aborrecido, arrasto qualquer coisa que ou me desperta a curiosidade naquele momento, ou que já me despertou, mas que entretanto abandonei por qualquer razão, e lá vou. E portanto, é assim que, pronto, olha, gosto muito de ver o que semeio aqui nascer e desenvolver-se, gosto de ver as cerejeiras que estão nas nossas costas, portanto, a florir e depois a passagem da flor a fruto, ou dos castanheiros, tem poucos, mas ainda assim dá para perceber, portanto...
5: Aqui tudo é inspiradora.
6: Nem mais, é isso. E portanto, alimenta essa curiosidade.
5: É o tempo que ajuda a curar as tristezas que se cruzam nas nossas vidas?
6: Eu curar não diria. Elas não se curam. Gerem-se. Gerem-se. Gerem-se. Eu não consigo dizer quantas vezes, por causa de uma boa recordação ou de um desfrute momentâneo de felicidade, não esteja a outra parte. Só que esse desfrute de felicidade ou de alegria ajuda a ofuscar, talvez seja o termo, durante algum tempo, a tristeza. As tristezas e as mágoas não se curam, gerem-se. São eternas.
5: O senhor, no dia que estamos a fazer a gravação, está com 67 anos de idade. O senhor, quando partir para a Terra da Verdade, o que é que acha que as pessoas vão pensar de si?
6: Julgo que vão pensar que não têm muitas razões de queixa da minha pessoa.

0: Nunca me atravessei na vida de ninguém. Tudo o que consegui foi a custo. Quizá em alguns momentos com o sacrifíciozinho da família e com o profissional a absorver-me em demasia, não é? E de alguém que sempre gostou de ajudar os outros e foi solidário.
1: Nós estamos a olhar aqui para a natureza, este maravilhoso cenário, e é sempre gratificante estar em contacto com a Mãe Natureza. Quando está aqui ainda, porque é uma coisa recente, ainda se lembra muito da escola, ainda lhe vem ao nariz aquele cheiro?
0: Claro, claro. O cheiro, o ambiente, não é? E sobretudo a interação, não é? E sobretudo interação. Quando fui presidente do conselho diretivo da minha escola, a coisa que eu mais gostava era sair do gabinete e chegar ao átrio da entrada e ver grupos a conversar, não é? Metermos uns com os outros, brincarmos. Bom, e quer dizer, se quiser, é esse o cheiro, não é? Pronto. Razão pela qual, ainda agora, não há semana, está bem que ainda passou pouco tempo, não há semana em que eu não consiga passar pela minha escola e principalmente pelo pessoal com quem trabalhei mais de perto, não é? Portanto, dadas as minhas funções também, não é? Portanto, não são docentes, é pessoal não docente, mas foram sempre os meus apoios no trabalho que desenvolvi, obviamente sem desmerecer a colaboração dos docentes. E sobretudo, o que se sente é assim, eu não sei como é que dizer, uma angústia do tempo todo, ou do tempo demasiadamente livre, não sei se me estou a fazer entender. Ou seja, a circunstância de nós termos um horário a cumprir, de ter que estar a estas horas aqui e acolhi, que às vezes nos chateia, agora parece que a gente até precisa disso, não é? Portanto, e temos que se calhar fixar. Eu às vezes digo assim, bom, saio daqui ao meio-dia um quarto, não, justamente para me disciplinar relativamente à disciplina que o trabalho nos traz. Agora, é muito bom, quer dizer, sair e apetece-me hoje fazer isto, por exemplo, apetece-me ir fazer aquela cerca ali para cima, não é? Portanto, que ainda não está completa, porque tenho aí uma marota de uma ovelha que fura por todo lado, está à espera de furar, fura sempre por baixo do queixo, então eu vou consertar aquilo, não é? Ou então vou completar a calçada que tenho ali atrás, pronto, para isto fica. Quer dizer, isso não se paga, quer dizer, e acho que é um tempo a que toda a gente tem direito na sua reforma, é para isso que a reforma existe, não é?
1: E o que é que o coração do senhor sente neste momento, depois de ter estado aqui com o nosso programa e a contar a sua história de vida?
0: Ah, é uma felicidade, não é? Eu gosto de falar com as pessoas, não é? Portanto, e julgo que, pronto, também tenho coisas para contar, não é? Quer dizer, e quando vejo reconhecido esse lado, não é? Portanto, não sou de meias tintas, não é? Portanto, é algo que me apraz registar, porque eu também tenho de fazer o mesmo, uma forma de gostar dos outros, não é? É justamente ter respeito pela sua trajetória, pelo seu percurso, não é? Portanto, para aquilo que eles fizeram de bem, não é? Portanto, às vezes, enfim, passando por cima do que terão feito menos bem, não é? Pronto. E isso é algo que, pronto, que eu sempre gostei de ver registado, portanto, e sou franco nesse particular. Portanto, é de coração cheio, termina esta nossa conversa.
1: E nós também gostámos muito de o conhecer e de registar mais um programa. Gentes da Gente, voltamos na próxima semana. Bom dia.
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0: Emissão do sábado às 9, com transmissão neste 27 de junho, ano 2026. É o programa número 736. O sábado às 9, escuta-se ao sábado às 9 da manhã e ao sábado às 9 da noite. E claro, com a presença do comendador, o professor Ribeirinho Leal. Professor, muito bom dia.
1: Muito bom dia para o meu amigo César Azeitona, bom dia para os nossos ouvintes. E antes de

Começarmos a conversar, eu quero informar as pessoas do Conselho de Monforte de que a Associação dos Dadores Benévolos de Sangue está hoje, começou agora às 9 horas, a proceder a mais uma colheita. E agora também quero fazer aqui uma observação que eu ontem, como o senhor sabe, tive que vir cá à rádio e deparei-me ali com umas placas de cimento que proíbem a pessoa de ir até lá acima ao largo do convento de Santo António. Não percebo porquê, mas posso estar enganado e estalo-ei. Agora, não compreendo como é que aquele espaço que é público pode ser bloqueado ou barricado por não sei quem. Nem fica aqui também esta pergunta, porque fiquei assim boquiaberto quando me deparei com aquelas grandes placas de cimento a proibirem. Então, eu pergunto, quem é que procedeu ao colocar do Alcatrão naquele lanço até ao convento de Santo António? Que o convento de Santo António seja privado ou é privado, eu compreendo e acabou-se. Agora, aquele espaço, não consigo entender. Outra coisa que eu também tenho dificuldade a entender é como é que se leva a efeito um juramento de bandeira cá na cidade de Porto Alegre. Eu, aqui há diversas vezes já, este evento aconteceu lá embaixo no campo da feira, e aí assim eu compreendo, uma vez que há muito espaço. Agora, eu ontem vinha para Porto Alegre e a fila começava quando se corta para os Fortios, Hipócrates, vinha por aí fora uma fila enorme e a cidade de Porto Alegre estava pejada de automóveis. Não percebo, não tem nada que perceber, se calhar, mas é uma pergunta que eu posso fazer. E agora ainda, no dia 28, que é amanhã, temos o Dia Mundial do Diabético. Ainda há muitas pessoas que sofrem desta doença, por vezes até é hereditária, mas fica aqui o alerta para que nós não abusemos muito do açúcar, uma vez que sabemos que o açúcar é um veneno. No dia 29 de junho temos o dia do vinho. O vinho é uma boa bebida para quem gosta e para quem não lhe faz mal. Há um salmo, um dos 150 salmos, que diz que o vinho que alegra o coração do homem. E é verdade, o vinho é bom, mas os bêbados, como eu costumo dizer, são a desonra do vinho. Porque se o vinho é bom bebido com moderação, quando é bebido em excesso, faz mal. É como tudo. Aliás, eu estava aqui ontem a ouvir a Rádio Porto Alegre e aquela senhora ou menina, não sei quem é, chamada Ana Nunes, dizia sobre a inteligência artificial, a má utilização das coisas. Isto vem agora à proposta da história do vinho. E também no dia 29 temos o dia de São Pedro e de São Paulo, santos populares, como costumam ser denominados, e eu que só quero dizer que São Pedro, ou Pedro, antes de se tornar um dos 12 discípulos de Cristo, chamava-se Simão. Era pescador, ele juntamente com o seu irmão André. Portanto, tinha uma empresazinha de pesca. Entretanto, Jesus chamou e disse: olha, tu, Simão, filho de João ou de Jonas, daqui em diante vais deixar de ser pescador no mar e vais passar a ser pescador de homens. E assim foi. E nós também sabemos que Jesus Cristo entregou a São Pedro as chaves do reino do céu, dizendo: olha, Simão, Pedro quer dizer pedra, rocha, sobre ti, sobre esta rocha, eu edificarei a minha igreja e entregar-te eu, entrego-te as chaves do reino dos céus. Aquilo que ligares na terra ficará ou será ligado no céu, aquilo que desligares na terra será também desligado no céu. E ao mesmo tempo de São Pedro, nós também festejamos no mesmo dia São Paulo, porque estes dois apóstolos andam sempre mais ou menos de mão dada. Paulo de Tarso, mais tarde apóstolo Paulo, era um homem muito culto, ao contrário de São Pedro. São Paulo era um homem muito culto. Ele era um grande fariseu, havia sido discípulo de Gamaliel e era um perseguidor dos cristãos, ou dos seguidores da via. Ele um dia ia para Damasco, montado no seu garboso cavalo, e tem uma visão de Cristo que lhe pergunta: Paulo, Paulo, porquê é que tu me persegues? E ele então cai em si e, de perseguidor, passou a ser um dos grandes apóstolos. Quando nós vamos à missa, verificamos que a segunda leitura normalmente é tirada de uma das cartas

0: cartas de São Paulo. Ele escreveu 13 epístolas. E, portanto, é um homem que é um exemplo de que Deus pode, de um pecador, fazer um santo, como disse, como outro dia li num texto. Agora, uma pessoa que é amorfa, que não tem vontade própria, esse será sempre uma pessoa cinzenta, nunca passará de um certo cinzentismo. E para acabar mesmo, amigo César, no dia 1 de julho temos o dia das bibliotecas. Bibliotecas, isto é, conjunto de livros, biblioteca. Portanto, todos nós sabemos do valor de uma biblioteca, porque é um local onde nós podemos, além de proceder à requisição de livros, podemos também consultar documentação que lá está devidamente arquivada. E mesmo para acabar, também no dia 1 de junho temos o Dia Mundial da Arquitetura. E todos nós sabemos que Porto Alegre tem tido bons arquitetos. Estou a pensar, por exemplo, no arquiteto Sequeira Mendes. Estou também a pensar no arquiteto Carrilho da Graça, que tem ganho alguns prémios em projetos que tem elaborado. E estou a pensar no arquiteto Fernando Sanches Salvador, que não nasceu cá, mas o pai era aqui da freguesia de Carreiras e é também um grande arquiteto neste panorama da arquitetura em Portugal. E agora, amigo César, posto isto, estou à sua inteiríssima disposição.
1: Muito bem, professor. Vamos agora aqui espreitar a semana. Ora, já somos mais do que 10 milhões. Portugal soma 11,4 milhões de residentes e 1,6 milhões são estrangeiros.
0: Está bem, nós durante muito tempo fomos 10 milhões. Agora somos mais porque, na verdade, vieram para aqui estrangeiros e, eu repito o que costumo dizer sempre, aqueles que vêm por bem para trabalhar, para colaborar connosco, são e seluão sempre muito bem-vindos. Aqueles que vêm para cá para impor a sua religião, os seus usos, os seus costumes e que vêm para cá para viver à nossa custa, esses não podem ser bem-vindos, porque todos, ainda esta semana foi notícia nas rádios e nas televisões e até nos jornais, é uma TSU ou PSU, não sei, portanto, essa gente vem para aqui de fora, tem logo direito a uma pensão X. As pessoas idosas que trabalharam de sol a sol têm uma pensão muito menor e descontaram toda a vida. Aqueles que vêm para aqui de paraquedas, passa a expressão, terem logo uma pensão consagrada, isso aí está muito errado e eu não posso de forma nenhuma concordar com aquilo que é injusto, porque enquanto uma pessoa descontou toda a vida, se trabalhou, como disse, de sol a sol, recebe uma pensão mísera, essas pessoas que vêm para cá, sem mais nem menos, têm direitos que são negados aos próprios portugueses. Portanto, se sermos 11 milhões, nunca seremos demais, desde que seja para o lado do bem. Quando é para o lado do mal, é claro que não posso concordar Portugal seja invadido por certa gente que vem para cá, que não tem nada a ver connosco, e ainda por cima nos querem impor, como já disse hoje, os seus usos, costumes, religiões, etc. Amigos, é isto que eu tenho a dizer sobre isso. E agora ainda volto aos números. Eu durante muitas semanas discordava de ver a fotografia do Marcos Mendes lá em baixo numa rotunda para os hipermercados.
1: Já tiraram,
0: mas ainda há uma da Catarina Martins e outra do Almirante Mendes, como é que é? Do Almirante Gouveia e Melo.
1: Pois é.
0: Essas coisas estão aí a mais e quem vem colocar essa publicidade, essa outra qualquer, deveria tirá-la imediatamente quando expira o prazo.
1: Devia haver multa, não, professor?
0: Acho que sim, devia haver uma penalização, mas não são só estes, são outros. Portanto, há um evento, suponhamos que é em Arroxo, em qualquer parte, sim, não importa, sim, é em Ponte Soura, e põem cá um papel, pronto. Mas depois deviam tirá-lo, né? Ficar aí a construir paredes.
1: E cair com o tempo, não é?
0: Cai, depois chove é que finalmente cai. Ora, isso é uma coisa que eu não posso de maneira nenhuma concordar, amigo César.
1: Não sei se o professor consome leite, produtores de leite estão preocupados com a guerra dos preços e a falta de apoios. Uma pergunta.
0: Diga.
1: O professor também nunca mais viu vacas leiteiras por aí?
0: Não, vê-se poucas vacas leiteiras, porque parece que não compensa ter vacas leiteiras ao preço a que está o leite. Todavia não sou consumidor de leite.
1: Nem eu.
0: Leite faz mal. E o Dr. Figueiredo, que foi aqui durante alguns anos um colaborador...

0: da Rádio Porto Alegre, salvo erro, nos sábados de manhã, no tempo da Anatel ainda, e no tempo do senhor talvez também, já não me lembro, mas ele dizia, o único animal que bebe leite em adulto é o homem, e nós não temos necessidade nenhuma de beber leite. Eu não bebo leite já há muitos anos, nem ingiro nada que seja lácteo. Agora vou fazer aqui uma confissão, sim, que é pública.
1: Sim.
0: Ontem, sexta-feira, fiz uma coisa que não fazia há 50 e tal anos.
1: O quê, professora?
0: Ok. Olha, bebi um café. Bebi um café, porque tenho andado com a tensão tão baixa, por causa do excesso de calor,
2: sim,
0: que
2: então
0: me indicaram para beber um café para experimentar. Como o meu pai está lá em casa às cápsulas da Delta, posso dizer que é nosso anunciante, ele veio para a minha casa uma cápsula e bebi o café. Olha, não me fez mal e dá-me até a sensação de que fiquei com mais ânimo. Isto foi a propósito do leite. Portanto,
2: claro,
0: leite é uma coisa que eu não bebo, e segundo também sei, repito, hoje atualmente não compensa andar a criar vacas leiteiras, até porque tem muita doença, tem mamites, tem um problema, e não se vêem muitas vacas leiteiras. Já ao contrário, vêem-se nunca muitas vacas de carne, a alentejana, a charolesa, a cruzada, isso vê-se, até se vê agora a raça caxena, que é uma raça oriunda lá de cima da zona minhota, ao mesmo tempo da raça barrosança, são mais ou menos semelhantes. A caxena é mais pequena, mas também há muitas vacas dessas que são rústicas, portanto, não exigem grande despesa na sua alimentação e que produzem carne também muito boa, amigo César.
1: E o campo de tiro que querem trazer para o distrito de Porto Alegre está a dar que falar. Agricultores, empresários da área do turismo de Porto Alegre manifestaram-se durante esta semana contra a eventual construção do campo de tiro da Força Aérea Portuguesa em Alter do Chão. O professor concorda?
0: Olha, eu sou...
1: Concorda dessa... com esta ideia de trazerem o campo de tiro para o Alto Alentejo?
0: Eu quando soube disso foi pelo senhor aqui na rádio. E disse para o César, eu acho bem que é uma forma de criar impostos de trabalho, eu só vi este lado, mas afinal eu estava errado e já dei aqui até a mão à palmatória, não sei se foi com o senhor, se foi com o Rui Anacleto, e de facto depois as pessoas começaram a ver o outro lado da questão que eu não tinha visto, eu vi só o lado da criação de novos postos de trabalho, mas afinal, e é lugar comum, é dito na comunicação social, que vai acabar com postos de trabalho já existentes, vai acabar com a área agrícola onde se cria gado e, portanto, em vez de ser uma mais-valia para a nossa região, vai ser, mas é mais um pontapé que lhes vão dar. E eu depois acabei mesmo por mudar de ideias, que eu tinha visto só a parte da criação de postos de trabalho, mas afinal há depois o reverso da medalha e está aprovado, para essas pessoas dizem, e até já há aí petições, e até vou assinar, porque não é justo. Aliás, sendo sincero, eu nunca imaginei que para a criação do campo de tiro fossem necessários 7.500 hectares. Eu pensava que 50 ou 60 ou 100 hectares que seria o suficiente. Afinal, 7.500 hectares equivale a 7.500 campos de futebol. Ora, acabarem com essa agricultura aqui é mau. Depois, ouvi também aqui na rádio e aplaudo um senhor que era talvez do turismo, não me lembro o nome do senhor já.
1: Sim.
0: Também a dizer que, afinal, a criação do campo de tiro em Alter do Chão ia também prejudicar a atividade turística. Portanto, agora eu mudei de ideias, e só os bugs é que não mudam, eu mudei de ideias, e aquilo que eu pensava que era muito bom veio a revelar-se que a concretizar-se será muito mau. Eu não percebo é como é que as pessoas decidem essas coisas lá por cima e sem consultarem, sem auscultarem.
1: Sem haver estudos, não é?
0: Pois, sem haver estudos, é claro. A propósito de estudos, li na net, no site, não sei se da rádio, se do Alto Alentejo, que houve a Agência do Ambiente tinha protestado contra uma providência cautelar colocada em Castelo Branco contra a construção da barragem do Pisão, e que não foi aceito e continua a ser proibido construir a barragem do Pisão. É daquelas coisas que não lembram ao careca. Eu sou careca e não me lembro dessas coisas, não é? Enfim, olha, nós

0: Andamos, na verdade, aqui em Cissé, um timoneiro à frente da barca da nação. E, portanto, toda a gente opina, muitas vezes sem saber como é que eu opinei quando foi da história do campo de tiro.
1: Mas do corrigiu,
0: palmatória.
1: Já corrigiu.
0: Sempre por mim, já corrigi. Agora, a barragem do Pisão, mais dia, menos dia, terá que ser mesmo construída, se não quisermos aqui assim, entre aspas, enfim, empolando um bocado da questão, se não quisermos morrer à sede no futuro próximo.
1: Mas o professor só acredita...
0: Quando lá meter o pé, não é ver a água, é meter lá o pé. Vai ser difícil, com a idade que eu já tenho...

0: E é isto e não é só isto, é tudo. Porque cá em Portugal nós temos a sensação que andamos à deriva. E quando se anda, todos mandam, toda a gente manda, toda a gente, e quando todos mandam, acaba por ninguém mandar. Todos nós temos experiência disso, na nossa casa, no nosso emprego, etc. Quando toda a gente manda, acaba por ninguém mandar e as coisas não se fazem. E a parte ainda do outro princípio, amigo César, se quiser resolver um assunto, arregaça as mangas e vou. Se não quiser, peça a alguém que vá. E não pode ser assim. A pessoa tem que ir, tem que dar a cara, tem que ir. Se não for, as coisas não se resolvem. E cá em Portugal é assim. Porque é que os governos querem? Querem votos, querem ser reeleitos. Portanto, e nós andamos a viver à conta de futuras eleições. Porque um político, em que é que pensa? Pensa sempre na sua reeleição. O estadista pensa no bem-estar do povo, pensa no bem-estar, pensa no todo da sua pátria. Um político pensa na facção partidária, porque é ele, e depois é o tachinho que dá ao primo, e à prima, e ao cunhado, e à cunhada, e ao cão, e ao gato. Né? É, portanto, é aqui a grande diferença que existe entre o estadista e o político. Nós aqui há dias comentamos, não sei se foi com o senhor, se foi com o Rui. Sobre o Presidente da República. Ali em Espanha, a princesa, que será a futura rainha, fez serviço na Força Aérea, fez serviço na Armada, fez serviço no Exército. Portanto, está capacitada. Cá em Portugal, hein, o chefe supremo das Forças Armadas, quem é? O Presidente da República, que se calhar nem sequer foi à tropa. Está a ver que isto é uma coisa que não cabe na cabeça de ninguém. Porque o rei, isto não estou a fazer política, que eu não faço política. Há duas coisas que eu não discuto. E vou dizer quais são. É política e futebol. Política para não arranjar inimizades. E futebol, porque de futebol não percebo nada. Só sei dizer que sou do Benfica, camarada. Agora, está provado que o rei é preparado, desde a tenra idade, para amanhã ser o denominador comum da nação. O Presidente da República, cá ou em qualquer parte, é um indivíduo que cai de paraquedas, que vai ser o chefe supremo das Forças Armadas e, se calhar, nunca marcou passo. Marcou passo de outra forma. De maneira que está aqui uma grande diferença entre a República e a monarquia, amigo.
1: Agora, uma das imagens de Porto Alegre. As chaminés, quando estamos a chegar, e a fábrica Robinson. Ora, a Assembleia da República recomendou ao Governo que adote medidas para a salvaguarda e reabilitação da igreja, antigo convento de São Francisco, e da extinta fábrica corticeira Robinson em Porto Alegre. Estou a ler aqui a notícia da Rádio Porto Alegre. Sim. Numa resolução publicada esta quarta-feira em Diário da República, assinada pelo Presidente da Assembleia da República, é recomendado ao Governo que promova com caráter prioritário os trabalhos de inventariação e avaliação técnica, patrimonial e estrutural daquele conjunto. Este trabalho engloba o edificado, as estruturas fabris, as chaminés industriais, as coberturas, a maquinaria, as autoclaves, as caldeiras, os arquivos, o espólio industrial, o património móvel integrado, as condições de segurança e os riscos de degradação.
0: É verdade, olha, e assisto com a Assembleia da República, muito bem, em fazer essa advertência ao Governo, porque nós verificamos que se não se acudir e rapidamente àquele espólio que é a arqueologia industrial, ele acabará por se perder com a passagem do tempo, provoca a erosão em tudo, até nas pessoas e quanto mais naquele material que está ali, qualquer dia os telhados daquilo caem, as chaminés eventualmente poderão um dia vir a ruir, basta que haja um terremoto e não será necessária aquela força toda que teve da Venezuela e as chaminés virão abaixo. E as chaminés fazem parte do património cultural e até afetivo de Porto Alegre. Eu lembro-me quando eu era novo, que chegávamos a Porto Alegre e via-se logo o fumo branco e o fumo preto. E quando o fumo das chaminés tinha uma certa orientação, já se sabia que ia chover.
1: Pois é.
0: Quando tinha orientação oposta, já se sabia que ia estar bom tempo. Portanto, é muito bom que a Assembleia da República tenha tomado essa decisão de pressionar o Governo para que proceda a um inventariar e um recuperar e daquele espaço todo, porque aquilo pode ser também um polo de atração turística, porque aquilo é único em Portugal e não sei se eventualmente em toda a Europa. Europa e até talvez no mundo, porque quem começou com a indústria corticeira em Porto Alegre foram os ingleses. Foi a família
1: Reynolds.
0: Reynolds, sim, família, o Sr. Thomas Reynolds, que depois vendeu à família Robinson.

0: Portanto...
1: E a expansão, a projeção que esta empresa teve, a Robinson, pelo mundo.
0: Pelo mundo todo, e deu comida, deu pão, sim, e trabalho a muitas centenas, ou milhares, ao longo, exato, dos anos foram milhares de pessoas. Portanto, aquele património não pode ser assim abandalhado e abandonado. Aqui há tempos foi criada uma fundação Robinson, mas que eu saiba não deu resultados nenhuns, até talvez até pelo contrário. Agora é bom, isso é positivo, o governo ter tido essa iniciativa, porque temos que salvaguardar aquilo que é nosso. E se nós não salvaguardarmos as tapeçarias e a catedral e tudo o que nós temos de bom em Porto Alegre, não vai ser ali o vizinho do lado que vem. Olha, vejamos, por exemplo, o caso de Elvas. Elvas, até já aqui tem dito, até empolaram. Elvas não é património da humanidade. Partes de Elvas são. Mas o que é facto é que trabalharam nesse sentido. Outra coisa também que eu não consigo compreender é como é que a Câmara de Fronteira não teve a inteligência ainda de tentar, que na altura até as pessoas queriam classificar o complexo de Burgo Rochoso, de onde brotam as águas sulfurosas, como património da humanidade. Essa é uma coisa que eu também não sou capaz de compreender. Há muita coisa que eu não compreendo, ainda bem que não compreendo, quer dizer que não estou enfeudado a essas mentalidades que são retrógradas e não querem, afinal, o bem das populações, na minha ótica, é claro, e querem manter o seu tachinho, manter as coisas, o status quo, como dizem em latim, e não querem, afinal, o progresso. Querem é que se marque, passe e continue tudo, cada vez mais na mesma, amigo Zeda.
1: Bom, professor, vamos fazer o primeiro intervalo.
0: Pronto, estou de acordo, o senhor aqui, sim, é que é o gerente da empresa. E hoje vem de amarelo, hoje é o camisola amarela, quer queiramos, quer não.
1: É, também fui o primeiro a chegar hoje. Ah. Bom, estamos com o Sábado às 9, emissão número 736.

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1: Sábado às 9, emissão de 27 de junho, ano 2026, é o programa número 736. Professor, bom dia.
5: César, agora vamos então às efemérides. Hoje, dia 27 de junho, completaria 119 anos de idade o médico Dr. Armando Francisco Coelho Sampaio. Dr. Armando Sampaio foi um grande médico no seu tempo, é claro, e com as tecnologias que havia na altura, e foi um grande esportista. Mas, além de tudo isto, e falo dele por isto mais, foi um escritor. Deixou-nos vários livros escritos e um deles é o tal que já aqui tenho falado, o Debate da Branca. E ele conta diversas histórias, que ele foi médico, como se dizia antes, do partido do Reguengo, portanto, da zona do Reguengo, e lá exerceu a sua clínica, e depois conta-nos no livro de Bata Branca diversos episódios que lá aconteceram. Já contei aquilo dos óculos. Havia um senhor lá do Reguengo, cujo nome agora não me lembro, que começou a ter problemas de visão. Foi ao médico e o Dr. Armando Sampaio disse: olha, o senhor vai, um médico que há muito bom em Coimbra, que é o Dr. Flantal, vai da minha parte, leva um cartão e ele atendê-lo lá. Pronto, o senhor foi lá, veio de lá, todo contente, com os óculos. Se doutor, isto é uma... Se o doutor é um gênio, isto é uma maravilha, já vejo bem. Pronto. Passados uns 8 dias, chegou lá: senhor doutor, estou muito triste. Então porquê? Ah, já não a vejo outra vez, está, olha, dia a dia, a minha visão está a piorar, estou péssimo, não sei, é um problema, mostra lá. E então o que é que aconteceu? O homem trabalhava no campo, transpirava, fazia pó, tinha os óculos todos sujos. O doutor Armando Sampaio foi à torneira, lavou-lhe os óculos, e portanto ele conta isto no livro de Bata Branca. Ele conta muitas histórias assim engraçadas, esta é uma delas. Também hoje, dia 27 de junho, faz 812 anos, e vamos recuar ao ano 1214, século XIII, que surgiu, que nós saibamos, o primeiro documento escrito em língua portuguesa. Isto no reinado do nosso rei Dom Afonso II. E amanhã, dia 28 de junho, faz 86 anos, foi criada a Casa do Povo de Val do Peso. Também amanhã, dia 28 de junho, faz 18 anos, foi inaugurado o Parque Aquático do Crato. E o Parque Aquático do Crato foi uma mais-valia para a

aquele nosso concelho aqui tão próximo de nós e tão vizinho. No dia 29 de junho, faz 5 anos, morreu a Dona Maria do Rosário Parra. A Dona Maria do Rosário Parra foi durante muitos anos empregada da Escola Industrial e Comercial de Porto Alegre, que agora se denomina a Escola Secundária de São Lourenço. Quando eu queria saber alguma coisa sobre a Escola Industrial, posteriormente Escola Secundária de São Lourenço, eu pegava no telefone e ligava à Dona Maria do Rosário Parra, que havia convivido com muitos professores, dezenas de professores, de alunos, etc., e ela estava sempre disponível para esclarecer as minhas dúvidas. Fica aqui também a minha homenagem à falecida Dona Maria do Rosário Parra. E também no mesmo dia 29 de junho, faz 126 anos que nasceu Antoine de Saint-Exupéry, um homem que escreveu aquele livro, O Príncipezinho, que é um livro que, independentemente da idade que nós a ele tenhamos acesso, portanto, que nós possamos ler esse livro, todos nós ali aprendemos algo de muito importante para o nosso cotidiano. É um livro de ternura, vá lá ver, é um livro de ternura, é um livro que põe em destaque os afetos que nós devíamos manter e cultivar nas nossas relações interpessoais, e é um livro que eu tenho à cabeceira, e de vez em quando gosto de ver aquele diálogo entre o Príncipezinho e a Rosa, a Raposa, tudo aquilo nos fala da maneira mais bonita que nós temos de conduzir a nossa vida, e embora nem sempre assim o façamos. Mas se nós formos ler com alguma frequência O Príncipezinho, nós, estou convencido de que haveremos de mudar o nosso modus vivendi. E também no dia 29 de junho, faz 39 anos, que morreu o padre Dr. Elias Lopes, que foi diretor do extinto semanário O Distrito de Porto Alegre, e foi um homem que colaborou com a Lumen. A Lumen era uma revista católica muito importante e muito bem cotada a nível cultural e intelectual também. No dia 30 de junho, faz 39 anos que faleceu o Sr. Joaquim Firmino Costa Pinto, que é o patrono dos nossos encontros de Volkswagen Carocha de Cabeça de Vidro. O Sr. Joaquim Firmino Costa Pinto teve muitíssimos Volkswagen Carocha, e uma forma de nós nos lembrarmos é precisamente levarmos a efeito anualmente, no último sábado de maio, aquele encontro em que homenageamos um homem que foi grande em tudo. Era fisicamente grande, foi grande na criação de postos de trabalho, foi grande na agricultura, foi grande em tudo. E no dia 1 de julho, faz 105 anos, que nasceu o padre Eugênio Bernardino dos Santos Ramos. Era oriundo da nossa diocese, mas tirou o curso na Arquidiocese de Évora e ficou encardinado no presbitério, portanto, da Arquidiocese Eburense. O padre Eugênio Bernardino dos Santos Ramos foi professor de português, e principalmente de história, no extinto Colégio Helvense, onde eu tirei o 5º ano, e é um homem que nós também não podemos deixar cair no olvido. Também no dia 1 de julho, completaria 97 anos de idade o padre Manuel André Pinheiro. O padre Manuel André Pinheiro nasceu em Serpa, mas os pais eram oriundos da diocese de Porto Alegre e Castelo Branco, porque eram oriundos de Monforte da Beira. O padre Manuel André Pinheiro ordenou-se e depois foi para Timor, ardendo em zelo missionário. Lá em Timor foi secretário do bispo Dom José Joaquim Ribeiro, e a quando da descolonização regressou a Portugal e sediou-se lá em Lisboa, no Patriarcado, no Seminário dos Olivais. Um dia o nosso bispo emérito, o Sr. Dom Augusto César, tem uma reunião lá nos Olivais e encontra o padre Manuel André Pinheiro, que lhe diz: seu bispo, cumprimentaram-se, e o Sr. Dom Augusto César soube que ele disse que o padre Manuel André Pinheiro era oriundo da nossa diocese, e convidou a vir integrar o presbitério diocesano. O padre Pinheiro veio, foi professor no ciclo em Arronches, foi professor no liceu

0: Nacional de Porto Alegre, que agora se chama Escola Secundária Mozinho da Silveira, e foi durante muitos anos diretor do Semanário Distrito de Porto Alegre. Rapidamente, no dia 2 de julho, faz 94 anos, que morreu o nosso rei Dom Manuel II, a quem a história chamou o Patriota. No dia 2 de julho, faz 187 anos, que cá em Porto Alegre foram extintas as freguesias de Santiago, de São Martinho e de Santa Maria Madalena. Também no dia 2 de julho, faz 97 anos, que foi inaugurado o antigo quartel dos bombeiros de Porto Alegre, lá em cima do Largo da Sé. Como já aqui tenho dito, eram as antigas cavalariças do Paço Episcopal. Estou quase no fim. No dia 2 de julho, faz 607 anos, recuamos ao século XV, 1419, que foi descoberta a Ilha da Madeira. E para acabar mesmo, no dia 3 de julho, faz 205 anos, que Dom João VI e a Corte regressaram a Lisboa após 13 anos no Brasil. Amigo César, vamos lá agora então fazer o nosso intervalo.
1: Já voltamos.

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0: Agora já na reta final deste sábado às 9, o programa número 736.
1: É verdade, amigo César. Agora vamos à parte dos parabéns.

0: Bem, ora começamos logo para a nossa antiga jornalista Susana Morato, que hoje, dia 27 de junho, festeja o seu aniversário natalício.
1: Oh, parabéns à Susana.
0: Daqui um beijinho nosso para a nossa amiga Susana Morato. E amanhã, o senhor José Carlos Batista, que é um dos sócios gerentes da empresa Molde do Vidro, faz também amanhã anos, portanto fica aqui um abraço também para o senhor José Carlos Batista e para o pai, para o senhor Adelino Batista, um poeta ali da freguesia de Urra. E de Porto Alegre damos um pulo até à Alemanha. O senhor António Mendes de Matos festeja o seu aniversário no dia de São Pedro, no dia 29 de junho. Agora, a Associação da Juventude Nisense festeja o seu 16º aniversário no próximo dia 29 de junho, que é segunda-feira. E vamos agora a Lisboa, à Universidade Católica. No dia 30 de junho, faz 58 anos que foi inaugurada. No mesmo dia, faz 59 anos que foi lançada a primeira pedra. Portanto, foi uma construção relâmpago e as pessoas que saem da Universidade Católica têm logo colocação, e eu sei do que estou a falar. E agora vamos até Cabeço de Vide. No dia 1 de julho, faz 514 anos que o nosso rei venturoso, Dom Manuel I, concedeu o foral novo a esta vila. E agora, os parabéns aos nossos amigos sportinguistas. O Sporting Clube de Portugal, no dia 1 de julho, faz 120 anos que foi criado por José Alvalade. Ainda hoje existe o bairro da Alvalade e tenho a impressão que o estádio chamar-se-á, talvez, não sei se chama José Alvalade ou não.
1: Não, não, agora já não,
0: professor. Já não chama, pronto. Mas foi José Alvalade um dos fundadores,
1: sim,
0: do Sporting Clube de Portugal. No mesmo dia, 1 de julho, o Sporting Clube Campo Maiorense festeja um século de história, um século de vida.
1: Fantástico.
0: Portanto, há 20 anos de diferença entre a criação do Sporting Clube de Portugal e o Sporting Clube Campo Maiorense. E agora falamos na Força Aérea Portuguesa. No dia 1 de julho, faz 74 anos que foi criada a Força Aérea Portuguesa. E agora damos um pulo até ali, ao Palhão. O restaurante Regata, que é uma referência na restauração do Norte Alentejano, no dia 2 de julho, faz 43 anos que foi inaugurado através do Sr. Joaquim Castanho, que entretanto, aqui há a questão de uns 20 anos, talvez, despassou ao Sr. João Junceiro. E agora damos o pulo até Campo Maior. No dia 2 de julho, faz 59 anos que foi inaugurada a barragem Américo Tomás, portanto ali em Campo Maior. Eu estava lá com 14 anos, estava na inauguração dessa barragem e lembro-me de que estava um dia de um calor tórrido.
1: Ainda tinha cabelo.
0: Ah, era uma tinha piada, cabelo, tinha cabelo, tinha, é verdade, é. Agora, vamos até Lisboa. No dia 2 de julho, faz 528 anos que foi fundada a Santa Casa da Misericórdia de Lisboa. Foi fundada, segundo reza a história, por Frei Miguel Contreiras. No mesmo ano, foi criada a Santa Casa da Misericórdia de Cabeço de Vide. Isto diz-nos da importância que Cabeço de Vide tinha no século XVI. Agora, cá em Porto Alegre, o Dr. António José de Moraes Batista festeja o seu aniversário natalício no próximo dia 2 de julho. Um homem da carne alentejana, o Dr. Fernando Carpinteiro Albino, festeja o seu aniversário natalício no próximo dia 3 de julho. Cá em Porto Alegre, o Sr. Arturo Ricardo festeja o seu aniversário natalício no próximo dia 3 de julho. E damos um pulo ainda até ao Gavião, um Alentejo diferente. A Dona Teresa Agostinho e o marido, o Sr. António Agostinho, no dia 3 de julho, festejam 49 anos de casados. Um grande abraço para eles e para o ano, se Deus quiser, cá estaremos para os festejar pelas suas bodas de ouro matrimoniais. E para acabar os parabéns, vamos falar na Casa Pia. Casa Pia de Lisboa, que tem sido falada por maus procedimentos que lá aconteceram, nomeadamente a pedofilia, mas a Casa Pia vai festejar os seus 246 anos.

0: Quem fundou a Casa Pia, foi Pinamanique. Porquê é que eu falo do Pinamanique? Além de ser o intendente-geral da Polícia de Lisboa, foi o 20º alcaide-mor de Porto Alegre. Portanto, o 20º alcaide-mor de Porto Alegre foi quem fundou em Lisboa a Casa Pia. É por isso que há esta ligação que eu assim faço entre uma coisa e outra. Amigo César, vamos ter uma semana, segundo creio, de temperaturas muito elevadas. O senhor tem ao lado a garrafinha de água. Eu não tenho, mas tenho dentro do carro. Agora, quando sim, não tenho dentro do carro.
1: Ó, professor, dentro do carro?
0: Tenho, agora, e é térmica. Agora, quando sim, vou beber. É verdade, é? Agora,
1: o senhor está-me a dar a justificação. Está bem.
0: Não, mas é verdade. Agora, quando sair, vou beber. Portanto, temos que ir hidratando, beber muita água, porque sem água não há vida e o nosso organismo, que é formado por 70% de água, tem mesmo que ser hidratado. Dizem também que as pessoas do meu nível etário têm menos sede do que os jovens.
1: Mas tem que beber.
0: Mas temos que beber água, quer tenhamos sede, quer não, vamos todos beber água.
1: É isso.
0: Nico César, foi um prazer estar com o senhor e com os nossos ouvintes. Despeço-me com amizade. Até de hoje a 8 dias, se Deus quiser.
1: No Diga. Caso do programa, no meu caso é daqui, até daqui a 3 semanas.
0: É lá. Epa, agora faço 2 semanas corrida.
1: É, pronto.
0: Tá bem,
1: fica
0: tá
1: combinado.
0: Não sabia. Olha, nesse caso desejo boas férias. São merecidas, atenção.
1: Um grande abraço, professor.
0: Muito obrigado.
1: Está assim concluído o programa Sábado às 9, esta emissão número 736. Teve esta transmissão neste 27 de junho, ano 2026.

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0: 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A construção do novo centro de formação da GNR em Porto Alegre só avançará para a fase de projeto depois de esclarecida, junto do Instituto de Conservação da Natureza e das Florestas, do ICNF, a questão do abate de sobreiros, afirmou o ministro da Administração Interna, Luís Neves, que falava aos jornalistas esta sexta-feira, à margem da cerimónia militar do juramento de bandeira de 652 guardas provisórios em Porto Alegre. Assumiu que gostaria de ver o processo mais adiantado. Segundo o governante, só após resolvida esta questão, a obra, num investimento de cerca de 100 milhões de euros, poderá avançar para a fase de projeto.
1: Quanto à situação, já devíamos estar mais adiantado, assumir essa verdade, mas o que eu quero dizer, ponto da situação, estamos numa fase muito próxima de avançarmos para projetos, e é isso que já existem, que está a ser feito. Agora surgiu uma questão que não tinha sido equacionada, tem a ver com a natureza e tem a ver com os sobreiros, mas isso será rapidamente resolvido para ver se começamos a encurtar espaços. A formação, tenho dito ao longo da minha vida, já noutro patamar, e digo agora, a formação, o conhecimento, a valorização, o trabalho de equipa implica que haja condições ótimas para que esse espaço de formação possa ser tido. A formação é essencial, o conhecimento, os valores, o trabalho de equipa é essencial para qualquer organização e é essencial para a guarda.
2: Isto é uma novela que vai longa, Sr. Ministro.
1: Vai longa também, mas nós chegámos a relativamente pouco tempo. Como devem calcular, o país tem uma manta enorme de instalações policiais, das forças policiais, que importa acautelar. Este investimento que está estimado é um investimento enorme e por isso nós temos primeiro que fazer o trabalho de casa, que é ter tudo pronto e tratar da questão do financiamento, que é uma questão que está resolvida, penso eu. Por isso, o que eu quero dizer é que não há dúvida nenhuma que a escola ficará alocada em Porto Alegre. Disse-o aqui no meu discurso e cumprimento muito respeitosamente a Sra. Presidente da Câmara, que tem sido uma árdua lutadora sempre e de apoio e suporte da Guarda, porque a escola aqui em Porto Alegre é também um fator de coesão, é um fator de criação de emprego, de riqueza, e este governo, nós olhamos para o país como um todo. O país não é só Lisboa. E Porto Alegre e a região merece que este investimento seja feito e vos garanto que se-lo-á.
0: As novas instalações do Centro de Formação e do Comando Territorial de Porto Alegre da GNR vão ser construídas num terreno de 11 hectares na zona industrial, cedido pelo município. O atual Centro de Formação da GNR em Porto Alegre está instalado no Convento de São Bernardo, ao abrigo de um protocolo de cedência entre os Ministérios da Defesa e da Administração Interna. Esta sexta-feira, juraram bandeira numa cerimónia que decorreu no Estádio Municipal de Porto Alegre, 652 guardas provisórios, nomeadamente 577 homens e 75 mulheres, que estão a frequentar o 58º curso de formação de guardas, com um total de 794 guardas provisórios. Após a cerimónia, um militar da GNR efetuou vários disparos para o ar na escola da Guarda. Segundo a notícia avançada pelo jornal Correio da Manhã, o incidente ocorreu quando o ministro da Administração Interna e o comandante-geral da GNR se encontravam nas instalações do centro de formação. O jornal acrescenta que a atuação do militar terá sido motivada por um momento de grande desespero relacionado com a situação clínica de um filho menor e com problemas de saúde que o próprio atravessa. Apesar do incidente e

segundo o Correio da Manhã, não houve registro de feridos e o militar, que no momento aparentava instabilidade do foro psicológico, foi de imediato acompanhado pelos serviços clínicos da Guarda, tendo a situação sido prontamente controlada e comunicada às entidades competentes.

0: O Centro de Saúde de Sozelo vai ser requalificado num investimento que ascende a mais de 820 mil euros. Em declarações à Rádio Porto Alegre, o Presidente da Câmara de Sozelo, Manuel Valério, disse que esta é uma obra essencial para o Conselho que visa garantir uma melhor resposta aos munícipes. A Unidade Local de Saúde, a ULS do Alto Alentejo, já celebrou o contrato para a execução da obra, financiada pelo PRR, com um prazo de execução de 69 dias.
1: O Centro de Saúde, com cerca de 20 e poucos anos, estava a necessidade de algumas requalificações e foi isso que, embora a Unidade Local de Saúde fez uma candidatura, com o apoio também da Câmara Municipal de Sozelo, no levantamento de tudo aquilo que era essencial. Fizemos uma candidatura ao PRR, que foi aprovada, e recentemente foi então consignada a obra e esperemos que seja ainda concluída dentro dos prazos que são apertados e que vai sofrer algumas alterações. É uma obra na ordem dos 670 mil euros, em números redondos, que vai incidir essencialmente na parte dos AVACs, na parte das pinturas exteriores, na parte da eletricidade, na parte da sinalética, ou seja, uma reformulação que vai dar novas condições para quem realmente ali trabalha e que tem já um bocadinho, em termos até de ar-condicionados, estão um bocado desativados e estão um bocado variados, e neste sentido acho que quando ficar concluída esta obra vai dar muito melhores condições de trabalho a quem lá trabalha e também muito melhores condições para quem lá tem que recorrer àqueles serviços.
2: No âmbito do parque, digamos assim, da saúde no Conselho de Sozelo, esta era a obra prioritária?
1: É uma obra que é sempre essencial. O Conselho de Sozelo tem três extensões de saúde, recente, portanto, novas. O Centro de Saúde também não é dos mais antigos do distrito, mas dado que houve esta oportunidade, é sempre bom ir requalificando e ir fazendo a manutenção.
0: A celebração deste contrato enquadra-se no plano de requalificação das unidades de cuidados de saúde primários da ULS Alto Alentejo, visando reforçar a qualidade, a acessibilidade e a eficiência dos serviços, bem como proporcionar melhores condições de trabalho aos profissionais. João Camejo é o novo presidente do Rotary Club de Porto Alegre, substituindo no cargo Adriano Bailadeira. Aproximar a instituição da comunidade e cativar novos elementos são algumas das prioridades do novo dirigente, que pretende ainda manter o calendário anual de atividades.
3: É continuar a tentar angariar para quem mais precisa, criar um impacto duradouro, que é o lema do nosso ano rotário, é esse, é criar um impacto duradouro, mas que ao fim e ao cabo é um reafirmar daquilo que tem sido feito, porque se ele já existe há tanto tempo, nós agora só temos é que o manter durante mais algum tempo. Portanto, é isso que vou fazer. Aí tem de ver, tentar, o nosso quadro social também está a ficar um pouco debilitado, tentar angariar novos sócios para que nós consigamos cada vez mais levar o nosso legado a bom porto, que é mesmo assim. É um pouco isso.
0: Manter o plano de atividades, mas também com novos desafios.
3: Com novos desafios, portanto, há coisas que nós já fazemos há algum tempo, vocês sabem-no bem, nós temos 3 ou 4 pilares, que é o prémio Zé Régio, vamos manter, lógico, vamos manter, que este ano é em Vila do Conde, portanto há uma parceria um ano cá, o outro ano em Vila do Conde, este ano em Vila do Conde. Temos também a visita do Governador, que é sempre uma coisa também diferente. Temos o prémio do melhor profissional e o melhor companheiro, que é um grande desafio, que são os alunos da Mozinho da Silveira e da
0: São Lourenço,
3: premiação Escola Industrial e Liceu, perdão, que mais se identificam com o movimento. Tanto que eles são eleitos, votados pelos colegas, porque têm muita semelhança ao movimento rotário.
0: Qual é que poderá ser a estratégia para cativar mais elementos para o Clube de Porto Alegre?
3: Dar mais a conhecer o movimento rotário. É necessário cada vez mais darmos-nos a conhecer, não nos podemos esconder e temos que dar e dizer aquilo que nós somos, para cativar novos sócios, pessoal mais novo, associados mais novos, para fazerem parte do nosso movimento. É um pouco por aí. Que se identifiquem perfeitamente com o movimento. Tem que ser assim.
0: Adriano Bailadeira fez um balanço positivo.

0: positivo do seu mandato e congratulou-se com o facto de terminar a sua presidência com um novo companheiro emblemático.
1: São sempre precisos instituições, associações, organizações disponíveis para fazer coisas, porque infelizmente há sempre qualquer coisa para fazer. Falta acompanhar, por exemplo, o projeto que estamos a trabalhar com a APPA-CDM, falta darmos mais passos em frente para chegarmos a mais coisas e a mais projetos, nomeadamente, por exemplo, um sonho que eu tenho, que não é só o meu, a conseguirmos chegar à fase de conseguirmos dar bolsas de estudo de forma permanente a jovens com dificuldades. Há muito trabalho para fazer, continuará a haver sempre projetos. Caberá agora ao novo Conselho Diretor e ao novo Presidente também perceber quais é que são os projetos que podemos abraçar e a partir daí caminharmos para continuarmos a fazer o que Rotary faz, que é servir os outros. Eu há uma coisa que logo à partida faço penitência. Eu sempre assumi e disse-o quando falei convosco ano passado, que um dos meus grandes objetivos era tentar aproximar a comunidade de Rotary. Não consegui. Acho que ainda estamos numa fase que temos que arranjar uma forma das pessoas perceberem o que é Rotary. Porque quanto mais as pessoas perceberem, mais fácil se torna a nossa intervenção e o nosso apoio e até arranjarmos parceiros para podermos fazer o que fazemos. Estamos a tentar arranjar mais projetos onde possamos entrar, assim também arranjemos parceiros que nos possam ajudar na ambição que nós temos de ajudar os outros. Eu acho que o facto de uma instituição, uma organização como a nossa existir sistematicamente, estamos agora a celebrar uma transmissão de tarefas de mais outra pessoa que vai pegar no barco, significa que podemos continuar a sonhar quando conseguimos fazer a diferença e conseguimos tentar ajudar e servir os outros, como é o nosso lema. Portanto, é sempre positivo, porque o que nós nos propusemos foi quase tudo concretizado em termos de projetos concretos e agora, com esse balanço positivo, vamos dar um empurrão a quem entra para conseguir ainda chegar mais longe. Hoje vai ser emblemado um novo companheiro. Hoje vamos ter precisamente a emblemagem do Luís Cardoso. Fico feliz porque um dos meus últimos atos, e sou eu o padrinho dele, um dos meus últimos atos vai ser precisamente emblemar o Luís e fazê-lo oficialmente um Rotário.
0: Em Rotário, os mandatos dos órgãos dirigentes, desde o presidente do Rotário Internacional aos clubes, têm a duração de um ano. Os anos rotários iniciam-se a 1 de julho de cada ano e terminam a 30 de junho do ano seguinte. A cerimónia de transmissão de tarefas do Clube Rotário de Porto Alegre decorreu quinta-feira à noite no Crato. Elvas vai assinalar este sábado o 14º aniversário da sua classificação como Património Mundial da Unesco, com um espetáculo com João Pedro Paes na Praça da República a partir das 22 horas. O evento conta ainda com a participação da Orquestra Ibérica e de um coro infantil, entre outros convidados. A componente artística será ainda composta por momentos de bailado aéreo e um espetáculo de fogo de artifício. A classificação de Elvas como Património Mundial da Organização das Nações Unidas para a Educação, a Ciência e a Cultura, a Unesco, ocorreu em 2012, com o reconhecimento da cidade de quartel fronteiriça de Elvas e as suas fortificações. Este conjunto defensivo, considerado o maior do mundo em termos de fortificações abaluartadas, inclui o centro histórico da cidade, as muralhas construídas no século XVII, o aqueduto da Amoreira e vários fortes, como os de Santa Luzia e da Graça. Além das fortificações, a classificação também inclui outros elementos históricos e arquitetónicos da cidade, como o castelo, o Palácio dos Governadores, a Sé e as igrejas de São Pedro e das Domínicas.
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0: Muito bom dia, está no ar o seu sábado de manhã, neste dia 27 de junho de 2026. Hoje trazemos-lhe uma emissão profundamente ligada ao bem-estar, à solidariedade e às novidades que prometem renovar o seu fim de semana aqui na Rádio Porto Alegre. O grande destaque de hoje vai para a estreia da psicóloga Vanessa Monteiro no nosso momento do autocuidado. Iniciamos hoje um ciclo dedicado à problemática da depressão. Se sente que está a passar por isto ou conhece alguém que precise de ajuda, fique atento. Esta conversa traz soluções, caminhos e ferramentas práticas para o seu dia-a-dia. Dedicamos também um espaço muito especial à solidariedade e à superação. Cristina Bruno, coordenadora do Núcleo de Porto Alegre, da Liga Portuguesa contra o Cancro, traz ao nosso estúdio João Paulo Feiteira para nos apresentar uma iniciativa extraordinária que vai ajudar doentes oncológicos através, imagine, de uma bicicleta. Vamos ainda revelar em exclusivo a música que vai servir de banda sonora à Liga no Alto Alentejo contra o Cancro. E as novidades não ficam por aqui. Ao longo deste sábado e domingo, a Rádio Porto Alegre estreia novos programas na sua grelha de fim de semana para lhe fazer ainda melhor companhia. Junte-se a nós até ao meio-dia, porque o seu sábado ganha outra vida aqui na Rádio Porto Alegre.
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0: Abrimos amanhã com o último episódio deste Altitude de Excelência, que passou na passada quarta-feira. Repetimos agora o balanço detalhado da viticultura na Serra de São Mamede, conduzido pelo engenheiro José Luís Marmelo. As notas de excelência do nosso vinho em destaque na abertura do nosso programa.
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Então, muito bom dia a todos. Mais uma semana, mais um podcast semanal aqui na Rádio Porto Alegre. E como sabem, para as pessoas que têm sido mais atentas, a minha atividade desenvolve-se em termos da consultoria vitícola aqui nas vinhas da Serra de São Mamede. E então, esta semana, a mensagem que gostava de passar continua a ser a informação que estamos no estado fenológico fecho do cacho, na realidade das vinhas aqui já da Serra de São Mamede. Continuo a alertar para a importância de fazer uma vigilância cuidada e assertiva em termos do oídio e também recomendo iniciar a monitorização da cigarrinha verde. A cigarrinha verde é a principal praga que nós temos aqui nas nossas vinhas da Serra de São Mamede. E então recomendamos uma vigilância atenta, vigilância essa que se pode também ser realizada com a colocação de armadilhas

0: cromotrópicas amarelas para facilitar a monitorização pontual que devemos ter em conta. Mas esta semana, e atendendo que estamos a atravessar um período bastante quente e por alguma razão também já chegou o verão, vou falar um pouco da rega na cultura da vinha. E como sabem, a água é um recurso essencial para a videira, para a nossa videira. Uma gestão adequada da rega permite equilibrar a produção, a qualidade e também a sustentabilidade. Em termos das funções, o que é que eu posso dizer? As funções da rega nas nossas vinhas servem essencialmente para garantir o desenvolvimento da nossa planta, muito importante. Em períodos de seca prolongada, esta falta de água pode limitar o desenvolvimento vegetativo e reduzir também a produção. É também muito importante manter uma boa produtividade. Como todos nós sabemos, se não tivermos produtividade, não conseguimos muitas vezes pagar a despesa em termos de exploração, mas também a rega é muito importante para melhorar a qualidade das uvas. Por isso, esta gestão adequada da água permite equilibrar a produção e qualidade. Por um lado, se fizermos regas excessivas, podem naturalmente originar uns bagos maiores, mas com uma menor concentração de açúcares, compostos também aromáticos e fenólicos, naturalmente. Por outro lado, um déficit hídrico moderado, que é aquilo que nós tentamos procurar e agora no próximo estado fenológico que se vai desenhar, que é o pintor, pode favorecer a concentração de compostos importantes para a qualidade, naturalmente, dos nossos vinhos que pretendemos produzir. Por um lado, as consequências da falta de água. E como todos nós sabemos, cada vez mais temos de ter esta preocupação. As consequências da falta de água na nossa vinha, essencialmente, vão provocar um menor crescimento vegetativo, portanto, menores paredes vegetativas, menor desenvolvimento, redução, portanto, da área foliar e, naturalmente, da fotossíntese que a planta, a nossa videira, permite tornar. Vamos ter bagos, portanto, mais pequenos, vamos ter, naturalmente, uma menor produção por hectare e também, em alguns casos, em casos extremos, naturalmente, vamos bloquear e podemos ter um bloqueio da maturação e perda de qualidade. Em contrapartida, se regarmos muito as nossas vinhas, temos de ter sempre em conta que a rega excessiva pode provocar um forte crescimento vegetativo, uma maior susceptibilidade a doenças, principalmente pragas, também uma diluição de açúcares e compostos de qualidade e, naturalmente, um atraso na maturação. Atraso esse que muitas vezes nos pode provocar problemas económicos também e também alguma dificuldade em termos de recepção de uvas, naturalmente, na adega. Por um lado, em termos de gestão futura e prática mais aconselhável em termos de rega, hoje em dia continuamos a recomendar uma rega deficitária controlada. Esta rega deficitária tem como principal objetivo pouparmos mais água, controlarmos mais o vigor da planta, melhorar mais a qualidade das uvas e manter uma produção naturalmente, economicamente viável. Que é para isso que nós, cada vez mais, temos de ter em conta. Temos de ter viabilidade e sucesso nas nossas explorações vitícolas. Portanto, como eu costumo dizer, nós, ao produzirmos uvas, temos de fazer qualidade e, acima de tudo, essa mesma qualidade repercutir-se futuramente nos vinhos. E pronto, e era esta mensagem que vos queria passar esta semana, uma semana que continua a ser bastante quente e que, com o início do verão, resolvi falar um pouco da rega. Resto uma boa semana e muito obrigado.
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0: Muito bom dia, bom fim de semana, sábado de manhã, emissão de 27 de junho, ano 2026. E há novidades frescas que saltaram nas manhãs da Rádio Porto Alegre de terça e quinta-feira, diretamente agora para o nosso sábado. Se não teve a oportunidade de escutar aquelas maravilhas dos anos 80, então a Liliana Pego aceitou o desafio e traz-nos o bónus do Eu Ainda Sou do Tempo. Vamos viajar até aos anos 80 do século XX. Lembra-se de ficar colado ao rádio para gravar as suas músicas favoritas em cassete? E das manhãs de sábado ou as manhãs de domingo ou durante todo o fim de semana a ver filmes? É, passávamos nos clubes de vídeo e era ali que conhecíamos as novidades cinematográficas. Vamos voltar a escutar estes dois episódios de Eu Ainda Sou do Tempo. E é gratificante trazer estas belas memórias à Rádio Porto Alegre. Gosta de teatro? Amanhã, a partir das 14 horas, pode escutar-se A Herança de Tespis. 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Na próxima hora temos a palhaça Maria da Alegria, que parece que vai de férias. Temos soluções para a depressão. Vamos estrear aqui uma entrevista que todos os sábados vai surgir. Vamos estar com a psicóloga Vanessa Monteiro. A depressão. Mas também temos as novidades da Liga Portuguesa contra o Cancro e ainda o mau humor de Ana Nunes em Isto Não Era Para Ser Assim. Até já.
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2: Muito bom dia, bom fim de semana, sábado de manhã, emissão de 27 de junho, ano 2026. E há novidades frescas que saltaram nas manhãs da Rádio a Porto Alegre de terça e quinta-feira, diretamente agora para o nosso sábado. Se não teve a oportunidade de escutar aquelas maravilhas dos anos 80, então a Liliana Pego aceitou o desafio e traz-nos o bónus do Eu Ainda Sou do Tempo. Vamos viajar até aos anos 80 do século 20. Lembra-se de ficar colado ao rádio para gravar as suas músicas favoritas em cassete? E das manhãs de sábado,

0: ou as manhãs de domingo, ou durante todo o fim de semana, a ver filmes. É. Passávamos nos clubes de vídeo e era ali que conhecíamos as novidades cinematográficas. Vamos voltar a escutar estes dois episódios de Eu Ainda Sou do Tempo. E é gratificante trazer estas belas memórias à Rádio Porto Alegre.
1: Eu ainda sou do tempo. Os anos 80, recordados por uma nascida em 81. Bom dia! Está na hora de viajar até aos anos 80 em Portugal. Hoje vamos falar de uma verdadeira arte daquela época, que era gravar músicas de rádio em cassetes. Lembra-se disso? Nos anos 80, gravar músicas de rádio em cassetes era quase um desporto nacional. Não havia playlists pré-definidas, não é? Também não havia a internet e, portanto, ouvir a música que gostávamos dependia muito da sorte e também da paciência e da vontade do locutor em passá-la, certo? Quem tinha um gravador de cassetes em casa sentia-se quase um técnico profissional, porque, embora a missão fosse simples, raramente corria bem. A verdade é essa. Nós ficávamos ali horas e horas à espera que a nossa música favorita passasse na rádio, sempre com o dedo pronto ali no rec, não é? Para pôr a gravar e com a máxima atenção, naturalmente. Mas o problema às vezes era o locutor, porque havia sempre aquele momento dramático em que a música começava e o locutor falava por cima da introdução e nós queríamos a música completa, certo? Ora, começava a música, carregávamos no rec e de repente, pumba, lá falava o locutor mesmo por cima da melhor parte da música. E claro, também havia outros perigos lá em casa, não é? A mãe chamar para o jantar, o telefone tocar e nós termos que ir atender. Bem, enfim, uma complicação. Mas quando corria bem, a verdade é que aquela cassete se tornava um verdadeiro tesouro. Havia quem fizesse compilações, eu também as fiz. Juntávamos todas as músicas na cassete e depois escrevíamos à mão, não é? Os nomes das músicas e dos artistas na capa, decorávamos as capas, fazíamos desenhos, coloríamos e levávamos a cassete para todo lado para poder ouvir o nosso Walkman, não é? Lembra-se disso? Não sei se teve algum, mas de facto os Walkmans eram uma cena espetacular para ouvirmos música em todo lado. Ter um rádio com duas entradas de cassete, então, era para heróis, era motivo de cobiça, porque dava para gravar de uma cassete para a outra, o que era um avanço tecnológico espetacular na época. E quem nunca rebobinou uma cassete com uma caneta Bic provavelmente não viveu os anos 80 à séria. E aí desse lado, lembra-se da primeira música que conseguiu gravar sem a voz de um locutor por cima? Eu não me lembro qual foi, mas aposto que fiquei muito contente. Não tínhamos nada contra os locutores, muito pelo contrário, eles eram para nós uns ídolos, porque eram a nossa companhia, certo? Mas não gostávamos mesmo nada que eles falassem por cima das músicas, admitam lá. Na próxima edição, vamos voltar a abrir este baú das memórias dos anos 80. Eu ainda sou do tempo dos clubes de vídeo. Venha recordar connosco na próxima edição. Até lá! Eu ainda sou do tempo. Os anos 80, recordados por uma nascida em 81. Eu ainda sou do tempo dos clubes de vídeo. Hoje em dia escolhemos filmes com um clique, mas nos anos 80 dava um bocadinho mais de trabalho. É que escolher um filme significava sair de casa e ir a um clube de vídeo. Nos anos 80, os clubes de vídeo começaram a aparecer por todo o país e para muita gente foi a primeira oportunidade de ver filmes em casa sempre que queria. Os clubes de vídeo eram, por norma, aqueles sítios em que as paredes estavam cheias de pósteres dos filmes mais recentes, as prateleiras recheadas de capas coloridas de filmes, fossem de ação, comédias, terror, desenhos animados, e depois havia sempre aquela zona mais proibida para onde os miúdos fingiam que não estavam a olhar, não é? Nos anos 80 em Portugal, ir ao clube de vídeo acontecia por norma e com mais frequência à sexta-feira, não era? Que era para se escolherem os filmes para o fim de semana. Por norma, eu ia sempre sozinha ao clube de vídeo porque, pronto, os meus pais trabalhavam ao fim de semana e eu só alugava para mim, mas acredito que em muitos casos houvesse sempre discussão, porque o pai poderia querer um western, a mãe poderia

0: querer uma comédia, os miúdos queriam desenhos animados, ou até um filme do Bruce Lee, sei lá, não sei se era assim convosco. Eu ainda me lembro do primeiro filme que eu liguei, foi um filme de animação com dinossauros e chamava-se Em Busca do Vale Encantado. Por vezes alugar um filme podia dar asneira e vou-vos contar uma história que aconteceu comigo. Eu andava na escola primária quando fui a uma festa de anos de uma colega e a mãe alugou um filme, pôs-nos a todos na sala, sentados no chão, perna cruzada, luz apagada, tudo a ver um filme sobre palhaços. Como ela percebeu que ninguém se estava a rir, foi à sala e ninguém se estava a rir porque estávamos todos em choque. Basicamente a olhar para a televisão, apavorados, porque era um filme em que os palhaços eram assassinos. Era mesmo esse o nome do filme, Palhaços Assassinos. Portanto, os palhaços atiravam tartes às caras das pessoas e as pessoas desfaziam-se porque tinham um ácido. Bem, o certo é que entramos todos um bocadinho em choque. E às vezes eram coisas que aconteciam, pronto, era um filme de palhaços, mas não explicaram bem que tipo de palhaços é que eram. Haviam algumas regras também associadas a esta situação, portanto, não sei se lembram, mas tínhamos que rebobinar sempre a fita antes de entregar a cassete, não podíamos naturalmente perder a caixa e tínhamos que devolver o filme a horas porque senão pagávamos uma multa. O pior pesadelo para quem queria alugar um determinado filme era quando chegávamos tarde e a cassete que queríamos já tinha sido alugada. Um pesadelo. A cassete tinha que lá estar, que chegar em boas condições, naturalmente. Houve uma vez que tive medo de pagar multa porque vi demasiadas vezes o filme Quem Tramou Roger Rabbit num fim de semana e achei que tinha dado cabo da fita, mas felizmente não. Naquela altura, ter um leitor VHS em casa era já um símbolo de modernidade, pode assim dizer-se. Quem tinha um VHS em casa tinha também a possibilidade de gravar filmes da televisão. Nem sempre corria bem. Uma vez comprei uma cassete de vídeo onde cabiam dois filmes, mas o problema é que não contei com o tempo dos anúncios, ou seja, o segundo filme ficou com o final cortado e eu só soube o fim da história uns tempos depois. Pronto, acontece. É incrível e o engraçado de tudo isto e de estarmos a recordar agora os anos 80 é que temos nostalgia até das coisas que corriam menos bem nas nossas vidas. É mesmo esta a maravilha dos anos 80. Não sei se aí desse lado se lembra do primeiro filme que alugou no clube de vídeo e deixo já também um cheirinho da próxima edição. Eu ainda sou do tempo em que tínhamos de esperar para ver as fotografias que tirávamos. Até à próxima.
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1: Rádio Porto Alegre vai iniciar mais uma série de programas para a estação quente do verão. Durante três meses, durante várias semanas, vamos ter essa oportunidade de contar com outros conteúdos que se vão assim enquadrar no calor do nosso Alto Alentejo e vamos ter aí mais conteúdos que estão em grande percentagem ligados também aos interesses, aos gostos do nosso auditório. Ora, vamos estrear no próximo domingo, dia 28 de junho, outra realidade que vai contar com vários episódios e que seguramente vai fazer a delícia de muitos dos nossos ouvintes. O título deste novo programa

0: É a herança de Tespis. Provavelmente muitos que estão agora a escutar esta nossa conversa, este momento, não imaginam nada do que é que nós estamos a falar, mas é um nome que está ligado ao teatro. Nós vamos apresentar na próxima semana, já no dia 28 de junho, um conjunto de episódios e de momentos que vão contar assim a história do teatro a nível mundial, depois também a nível regional. E desafiamos Higino Maroto, é ele que vai estar aos comandos deste podcast aqui na Rádio Porto Alegre. Ora, Higino Maroto, agradeço em meu nome, em nome da direção de programas da Rádio Porto Alegre, o facto de também estares aqui connosco na Rádio Porto Alegre. Ora, para já, a vida é feita de surpresas e este convite foi uma surpresa, certo?
1: Em primeiro lugar, muito boa tarde. Sim, César, foi uma surpresa esse convite que tu me fizeste em nome da Rádio Porto Alegre. E como é óbvio, tenho todo o gosto e o prazer de dizer sim, como é óbvio.
0: Portanto, este convite surgiu também graças ao programa Gentes da Gente, que faz com que aqui na Rádio Porto Alegre também se conheçam outras histórias de vida, outras pessoas, e houve aqui, num certo período da tua vida, uma ligação ao teatro através de atores, através de pessoas, membros que também estiveram ligados a esta grande arte da representação.
1: Sim, certo. Sim. Portanto, durante um período largo, convivi com muita gente do teatro, assisti a muitas peças, assisti a ensaios, publiquei as peças em papel, portanto em livros, em brochuras, etc. Passámos muitas horas de conversa e, inclusive, é como se constrói uma peça, como se ensaia uma peça, etc. Sim.
0: Tá, este convite surgiu como uma verdadeira surpresa, mas encaixou na perfeição.
1: Sim, digamos que sim. Digamos que da área cultural, dos livros, dos romances, poesia, teatro, cinema já não tanto. Houve uma altura que vi muito, mas depois não tinha tanta oportunidade nem tempo para ver cinema, mas sim, portanto é uma área que, não sendo um estudioso do teatro, portanto posso ter algumas bases que me permitem ter essas conversas semanais durante um período, como tu disseste.
0: Sim. E o título deste programa, A Herança de Tespis. Porquê este título?
1: Porque o teatro começou na Grécia Antiga e esse foi o criador do teatro. Portanto, foi ele que pela primeira vez fez a representação de uma pequena história.
0: Foste, entretanto, fazendo a pesquisa, foste estando mais a par e tendo essa mesma documentação. Esta pessoa deixou-nos esta herança. Como é que era o teatro nessa altura da Grécia Antiga? Também nos consegues trazer esses momentos e esse tempo até ao século XXI?
1: Sim, portanto eu não vou revelar aqui muito do que é o primeiro programa, né? Dizendo que o teatro nessa altura, como é óbvio, não era o que é hoje, né? Portanto, o teatro hoje é fundamentalmente em salas, grandes salas ou pequenas salas, com condições para os espectadores, quer de estarem comodamente sentados, quer do som, quer de luz, etc. Nessa altura, portanto, o teatro começou na rua e começou por um género de saltimbancos em que se recitava um texto feito anteriormente ou até inventado e que portanto se recitava perante as pessoas que iam passando e que só mais tarde é que se começaram a juntar em pequenos grupos para assistir a essa representação.
0: E como em tudo, há evolução,

0: ao longo destes próximos meses, destes vários episódios, vamos estar por Portugal, vamos conhecer atores, vamos imaginar e sentir o cheiro das salas de teatro?
1: Sim. Vamos falar muito do teatro português. Portanto, este podcast, A Herança de Tepes, foca o início do teatro na Antiga Grécia e depois vai-se centrar fundamentalmente no teatro português, desde o início, desde do pai fundador, que toda a gente sabe que é o Gil Vicente, e a importância que teve para o teatro, até depois ao teatro clássico, e vamos falar de grandes escritores e que contribuíram também muito para o teatro, até aos tempos de hoje. Portanto, é um conjunto de episódios que vai ter aqui também falar das salas, dos grandes teatros portugueses, de atores, o que é que representou o teatro para a evolução do nosso país nos vários campos, qual o papel que também teve como impulsionador de mudanças políticas e mudanças sociais. Portanto, toda esta panóplia de coisas, vamos abordá-la ao longo desses episódios.
0: Muita merda para este programa. Como se costuma dizer em teatro.
1: Exatamente, isso é uma frase que os atores dizem para eles, uns com os outros, quando vai começar uma peça. Muita merda, não é? Deixa-me só dizer uma coisa.
0: Sim.
1: Muitas vezes os atores têm que improvisar em cena porque esqueceram-se de uma deixa e têm que improvisar. Mas eu não estou a improvisar, portanto estou a tentar que seja uma coisa que seja interessante de ouvir e que fique alguma coisa na memória.
0: Agradecemos a tua presença, meu amigo. Certamente que vai ser muito rico este conteúdo na Rádio Porto Alegre, e fica o convite para os nossos ouvintes. A partir do dia 28 de junho vamos estrear A Herança de Tepes, este conteúdo que vai contar a história do teatro e que vai seguramente ser do agrado dos nossos ouvintes, vai marcar presença na Rádio Porto Alegre.
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4: Muito bom dia, já cá estamos. E a segunda hora e última hora desta manhã de sábado arranca com a habitual boa disposição da nossa casa portuguesa. Mas hoje com um anúncio especial. A palhaça Maria da Alegria vai de férias. E neste episódio ela faz questão de explicar a todos os ouvintes o porquê desta pausa e a importância de parar para recarregar-se baterias. Vamos ouvir a palhaça Maria da Alegria.

novo. Maria da Alegria, uma palhaça ao vosso serviço. Ao vosso serviço, mesmo tendo chegado aqui ao estúdio já com um chapéu cheio de sol, uma mala cheia de sonhos e uma pergunta muito séria. Vais de férias? Este tom fez-me recordar uma pergunta do filme A Fuga das Galinhas. Aquela cena em que o galo chega lá dos States todo vaidoso e emperuado e chega ao galinheiro dizendo: "Oh, eu venho da terra da liberdade." E uma galinha de óculos garrafais muito perspicaz perguntou-lhe: "Vens de Grândola?" É isso mesmo, vais de férias, vais para Grândola. Para que servem as férias? Há quem pense que as férias são apenas dias sem trabalhar. Mas eu, especialista em tropeçar nas minhas botas, em deixar cair as cuecas pelas pernas abaixo e em confundir agendas com guardanapos, acho que as férias servem para muito mais. Pelo menos as minhas. Servem para ler, para nadar, para bordar, passear com burras, aprender, abobrar, dormir. Servem para descansar o corpinho, sim, este corpo esbelto e moreno. E também servem para descansar a cabeça das preocupações, caso existissem. Ou para descansar o coração das pressas, caso as tivesse, e para descansar os olhos das horas marcadas no relógio. Tic-tac, tic-tac, tic-tac. Ah. Nas

férias podemos fazer viagens muito longas, longas ou simplesmente curtinhas. Podemos ir para a praia, para uma aldeia, para a grande cidade, para a sombra de uma árvore ou mesmo para dentro de nós. Descansar não é só mudar de lugar, é mudar de ritmo. Tic-tac, tic-tac, sabe uma coisa que eu aprendi? Às vezes passamos o ano inteiro a correr atrás do tempo e esquecemos-nos de o viver. E as férias lembram-nos que a vida não é só uma corrida, é sim mais uma dança. E ninguém dança bem quando está sempre a correr. Bem, só se for o pessoal que dança lá o corridinho no Algarve. E mesmo assim, aquela gente de vez em quando também deve precisar descansar. Olha, agora que falo nisso, eu nunca entendi como é que no Algarve lhes deu para inventar esta dança de tanto correr. Arre, burro para lolé! Até onde é que aquela gente vai tão fugida com aquele calor e todo? Aquilo é tão quente como aqui. Eu cá prefiro o canto. É mais maneirinho. A gente anda ao ritmo do canto e anda assim mais devagar. Assim fosse todo ano era o que queria. Mas bom, adiante. Eu acho que as férias não deviam acontecer apenas uma vez por ano. Eu até acho que as férias deviam ser uma profissão. Já dizia o filho de uma amiga minha, ele queria ser feriador. Nós perguntámos, mas o que é isso, rapaz? É estar sempre de férias, disse ele para aí com os seus 12, 13 anos. Enfim. Ai, ai, ai, ai, as férias, as férias. Olhem, para mim, muitos fins de semana são já pequenos estágios de férias. Eu vou assim treinando o ano inteiro, tento. São fins de semana com dias de namoro, dias de paz, de conversa, de silêncio, de leitura, desses passeios sem destino. São dias em que o relógio puxa do travão de mão, abranda e a alma respira. Não é que a minha alma não respire todos os dias no meu trabalho, que cá por mim se tenha essa sorte. Mas estes momentos outros que não estou a trabalhar são assim essenciais, porque também dão de comer à minha alegria, renovam a minha criatividade e dão-me energia para continuar a trabalhar e a cuidar das outras pessoas depois o resto da semana. Isto que vos falo é muito científico. A ciência concorda comigo. E eu também concordo comigo. Por acaso nisto eu estou de acordo. Descansar. Descansar regularmente reduz os níveis de stress, melhora a memória, fortalece o sistema imunitário e contribui para uma melhor saúde mental. Ah, pois é. As férias e os períodos de pausa ajudam a prevenir aquele esgotamento físico e emocional que é conhecido como o burnout. O burnout quer dizer mais ou menos que ficamos todas queimadinhas dos neurónios, que é uma coisa que agora está muito na moda. E o pessoal sério de bata branca que investiga com lupa estas coisas e faz a ciência. Como diz o meu amigo, a ciência não se faz sozinha, é preciso fazê-la. Dizia eu, esse pessoal da lupa tem verificado que quem consegue alternar períodos de trabalho com períodos de descanso, períodos de trabalho com períodos de descanso, trabalho, descanso, trabalho, descanso, trabalho, descanso, essa malta apresenta uma maior

capacidade de concentração, trabalham melhor, têm melhor desempenho profissional e os seus níveis de bem-estar são muito mais elevados, estão sempre na boa. Ou seja, descansar não é perder tempo, é recuperar energia para viver melhor. Tomem lá esta para apresentarem à vossa patroa quando ela vos apanhar a descansar, pimba! E é de graça, não custa nada. Além disso, também é verdade que existe uma necessidade especial de férias mais prolongadas ao longo do ano, é verdade. O nosso corpo e a nossa mente têm assim muitas vantagens quando conseguimos interromper as rotinas durante vários dias consecutivos. Mas quantos dias, Maria da Alegria? Ninguém sabe, não é? Não. Parece que o ideal mínimo é entre 8 e 10 dias, diz a ciência. E eu concordo. Eu concordo comigo. A ciência concorda comigo. E é neste tempo mais alargado que muitas vezes recuperamos verdadeiramente, caso haja cansaço acumulado. É neste tempo alargado que reencontramos pessoas queridas, que descobrimos os lugares novos ou simplesmente nos reencontramos a nós. Puf. Esta última parte é que é mais complicada. Quantas vezes tive eu que ir de férias quase um mês porque não havia meio de me encontrar a mim mesma? Eu não sei. Eu perco-me de mim? Bom, deixo-vos um convite para este período que vem aí. Se tiverem férias marcadas, aproveitem-nas sem culpa. E se não tiverem essa possibilidade agora, criem pequenas ilhas de descanso no vosso dia a dia. É que descansar não é um prémio para quem trabalhou muito. Descansar é uma necessidade humana. É uma forma de cuidarmos da nossa saúde, da nossa alegria e da nossa capacidade de continuar a construir este mundo para ser melhor. Eu sou a palhaça Maria da Alegria e desejo-vos muitos dias de paz, muitos momentos de namoro com a vida e, claro, muitas férias para o coração. Eu vou de férias. Até já!

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1: Manhã de sábado, 27 de junho, ano 2026. Recebemos em estúdio Cristina Bruno, coordenadora da Delegação de Porto Alegre do Núcleo Regional da Liga Portuguesa contra o Cancro, que se fez acompanhar por João Feiteira. Venha descobrir como uma simples bicicleta se vai transformar-se num motor de apoio crucial para todos os doentes oncológicos na nossa região. Aproveitamos ainda para apresentar a emocionante música que passa a ser a banda sonora oficial da Liga no Alto Alentejo.
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3: Olá, bom dia. Cá estou eu mais uma vez, sou a Cristina, voluntária coordenadora do Grupo de Apoio de Porto Alegre da Liga Portuguesa contra o Cancro, e hoje tenho comigo uma pessoa que é muito importante para nós, que tem colaborado já

0: longo de algum tempo com esta causa, que é uma causa que diz respeito a todos, que é o João Feiteira. O João Feiteira é o chefe, como eu costumo dizer, do grupo de malucos, dos ciclistas solidários, que mais uma vez este ano irão levar a cabo a travessia do Atlântico até ao Mediterrâneo de bicicleta, um grupo, e que o objetivo, mais uma vez, é angariar fundos para que possamos continuar a apoiar o doente oncológico, principalmente o mais carenciado. Olá, João, bom dia.
1: Olá, Cristina, bom dia.
0: Obrigada, primeiro que tudo, por estares aqui.
1: Parece.
0: E

Este projeto, pronto, tem sequência numa série de iniciativas que nós temos vindo a levar a cabo ao longo dos últimos anos. Portanto, isto tudo começou em 2022, quando nós resolvemos fazer a travessia da Estrada Nacional número 2 em bicicleta, portanto, começando em Chaves e terminando em Faro, e ao longo desses quilómetros que fomos percorrendo, irmos divulgando o trabalho da Liga e tentando, pronto, que as pessoas contribuíssem com a angariação de fundos para ajudar no trabalho da Liga Portuguesa contra o Cancro. Isto em 2022, a iniciativa foi um sucesso. Depois, em 2023, veio a pandemia e não conseguimos, de facto, fazer nada. Em 2024, levámos a cabo mais uma iniciativa, que foi partir aqui de Porto Alegre de bicicleta e ir até a França. É uma montanha, uma das mais altas montanhas dos Pirineus, que é o Colo do Tourmalet. E em 2025, portanto, o ano passado, optámos por ficar por Portugal e percorremos todos os grupos de apoio do Núcleo Sul da Liga Portuguesa contra o Cancro. E agora em 2026 resolvemos fazer uma nova iniciativa. Vamos voltar aos Pirineus. Desta vez não vamos começar a pedalar em Porto Alegre, portanto, este ano a nossa ideia é partir do Atlântico e terminar no Mediterrâneo, atravessando toda a cordilheira dos Pirineus do lado francês. Portanto, vão ser à volta de 800 quilómetros, com uma altitude acumulada de 20 mil metros, o que é, pronto, bastante significativo a nível de dificuldade. Vamos passar pelas montanhas mais altas dos Pirineus. Vamos ter um grupo de sete ciclistas, com duas voluntárias que nos irão apoiar com carrinhas. Vai decorrer durante 7 dias a pedalar. Evidentemente que haverá aqui mais alguns dias para a viagem de ida e depois para a viagem de regresso, mas serão 7 dias a pedalar. Ao longo desses 7 dias, portanto, serão percorridas as 7 etapas, portanto, que nos irão permitir ligar o Atlântico ao Mediterrâneo. E pronto, não sei dos 7, não sei quantos é que vamos conseguir realizar este desafio. Eu espero que consigamos todos, mas pronto, vamos cheios de vontade, temos-nos vindo a preparar e pretendemos, pronto, com esta iniciativa, mais uma vez, os nossos objetivos acabam por ser divulgar o trabalho da Liga Portuguesa contra o Cancro, porque o trabalho que a Liga tem feito é de tal forma importante que merece e tem que ser divulgado para que toda a gente saiba aquilo que a Liga anda a fazer. Pretendemos também angariar fundos, portanto, para esta causa, portanto, todos os fundos que iremos, ao fim e ao cabo, tentar, entre aspas, vender os quilómetros que vamos percorrendo, e cada pessoa, a título individual, pode contribuir com 1 euro por quilómetro ou com aquilo que entender, para que nós consigamos juntar o máximo de dinheiro possível para entregarmos à Liga Portuguesa contra o Cancro, conforme temos feito nas outras iniciativas. Pretendemos também, com isto, de alguma forma, dar algum apoio, algum conforto, algum carinho ao doente oncológico, que está a passar por uma fase difícil e que, de alguma forma, acaba por se rever nas dificuldades que está a passar, acaba por ver as dificuldades que nós vamos ultrapassando também como um incentivo e uma força extra que ganha ali para lutar contra o infortúnio que lhe bateu à porta, à sua e à da família, como é evidente. E, portanto, pretendemos também, com isto, dar esta mensagem de esperança para o doente que está, neste momento, a passar uma fase complicada. Pretendemos também, de alguma forma, sensibilizar as pessoas e mostrar-lhe o trabalho que a Liga tem feito e que os grupos de apoio da Liga têm feito através dos voluntários. E pretendemos também, com isto, realçar esse trabalho que é feito pelos voluntários, que são tão importantes.
e deixar também algumas mensagens ao longo do trajeto que vamos fazendo nas redes sociais, deixarmos algumas mensagens da importância do rastreio, da importância da prevenção e portanto aproveitar no fundo esta, entre aspas, notoriedade que isto acaba por nos trazer para

0: para chegar às pessoas e explicar ao fim e ao cabo aquilo que se vai fazendo, e pronto, basicamente é isto.
1: Eu acho que a explicação foi fantástica e acho que é fácil as pessoas entenderem. Nós depois, posteriormente, iremos pôr o NIB ou o IBAN, se for possível, vamos a ver se estamos a trabalhar para isso, para que as pessoas possam fazer o seu donativo, que, como dizia bem, pode ser de 1 euro até aquilo que as pessoas quiserem e puderem colaborar. Mas eu acho que também é muito importante perceber a analogia que vocês fazem com esta atividade, que é uma atividade que eu chamo de loucos, com aquilo que o doente oncológico passa durante o percurso da detecção da doença até à sua cura ou até àquilo que for. É com essas dificuldades que o doente se depara que vocês também, através do vosso esforço, querem também homenagear e fazer uma chamada de atenção para que as pessoas pensem que o cancro é uma doença muito democrática, toca a todos, ou pode tocar a todos, não tem nada a ver nem com raças, nem com credos, nem com desporto, nem com coisa nenhuma. É um bocadinho uma sorte, apesar de que também há, como disseste bem, que chamar a atenção para a possibilidade de haver a prevenção, porque há uma percentagem grande de cancros que pode ser evitada através de uma vida mais saudável e através de uma prevenção mais ativa. Dentro de pouco tempo será posto a circular na rádio também o hino. Este hino foi feito por um grupo de ciclistas, não vamos ainda dizer os nomes porque não temos tempo, ficará prometido para uma próxima edição, mas o hino irá ser posto a circular e pedia-vos desde já que ele também já está nas redes sociais, mas que possam divulgar, que possam falar com os amigos, com a família e todos juntos possamos também acarinhar este grupo de ciclistas que vai fazer esta loucura. Obrigada a todos, bom dia.
0: Muito obrigado.

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4: Já estamos nos últimos minutos da nossa manhã de sábado, 27 de junho, ano 2026. E todas as semanas vamos contar aqui com o apoio da psicóloga Vanessa Monteiro, apoio e as explicações, ferramentas que podem ser bastante úteis para os ouvintes da Rádio Porto Alegre. Damos agora as boas-vindas à psicóloga Vanessa Monteiro, que passa assim a integrar o nosso espaço de saúde mental. Hoje lançamos a primeira de várias questões fundamentais sobre a depressão. Se está a passar por um momento cinzento ou sem forças, saiba que há uma solução. A doutora Vanessa Monteiro apresenta-nos ferramentas clínicas e práticas para enfrentar esta patologia e recuperar o seu equilíbrio.
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4: Conosco está Vanessa Monteiro, psicóloga, clínica e formadora com uma ampla experiência em diversos temas. Presta atendimentos psicológicos de maneira 100% online para adolescentes e adultos de diversas idades e nacionalidades. Faz emissões no podcast Momento do Autocuidado, aqui na Rádio Porto Alegre e também no Spotify. Para entrar em contacto com a doutora Vanessa Monteiro, os nossos ouvintes podem aceder às redes sociais, no Instagram, Facebook e no TikTok, em psicóloga Vanessa Monteiro, ou através do site psicologamonteiro.com. Vamos então aqui colocar-se algumas questões à doutora Vanessa Monteiro, que está connosco. Ora, vamos aqui para a tristeza, depressão. Doutora, no nosso dia-a-dia, todos temos aqueles dias mais cinzentos em que andamos até mais desanimados. Como é que os nossos ouvintes podem distinguir aquela tristeza normal da vida de um quadro de depressão que já existe em outra tensão? Como é que se dá a volta a esta situação?
6: Olá, César. Olá a todos os ouvintes. Primeiramente, é muito importante a gente ter esse espaço para falar sobre um tema que aflige tantas pessoas. E, basicamente, essa é uma pergunta muito fundamental, porque, afinal, é natural a pessoa sentir tristeza ao longo da vida. De fato, essa é uma emoção comum e importante, que pode fazer sentido dentro de um certo contexto, e, aos poucos, em teoria, espera-se que ela vá embora, conforme esse contexto também vai se resolvendo, ou conforme essa realidade assenta e é preenchida por outros acontecimentos e sentidos. Mas, no caso da depressão, essa tristeza é intensificada, ela é prolongada e raramente ela vem sozinha. Há outros sintomas e prejuízos associados. Então, basicamente, para dar uma resposta aqui bem direta, se for uma tristeza localizável, com uma duração breve e que não comprometa outras situações da vida, a princípio pode ser apenas um momento normal. Mas se essa tristeza se intensificar, prolongar ou trouxer outros sintomas e prejuízos, aí sim convém buscar uma orientação psicológica. Esse é o momento de buscar ajuda.
4: E as pessoas, os nossos ouvintes podem entrar em contacto com a doutora para aprofundar mais esse conhecimento e essa realidade para que a tristeza vá embora?
6: Podem. Costumo dizer que sou bastante acessível pelas redes sociais, tanto ou mesmo por e-mail, através do meu site é possível acessar um formulário de contato e eu recebo isso através do e-mail e vou responder para o e-mail do ouvinte. E as pessoas podem me fazer perguntas, podem pedir esclarecimentos ou mesmo pedir informações sobre os atendimentos

0: mas de qualquer forma eu sempre procuro dar algum tipo de resposta, de amparo, para a pessoa ter uma orientação, né, de um especialista que está ali falando de um modo sério sobre esses assuntos, independentemente da pessoa buscar ou não o atendimento comigo. Então, esse suporte, essa pequena informação vai chegar ao ouvinte, com certeza.
1: Por isso, os ouvintes, em caso de depressão, ou aquele momento mais triste, pode sempre procurar-se a psicóloga Vanessa Monteiro nas redes sociais, ainda através do site psicólogavanessamonteiro.com, que a doutora presta atendimentos psicológicos de maneira 100% online, para adolescentes, para adultos de diversas idades e nacionalidades. É uma psicóloga clínica e formadora com uma ampla experiência em diversos temas.
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1: E para fechar amanhã antes do meio-dia, é hora de olhar para o quotidiano com uma boa dose de ironia. Recebemos a Ana Nunes e o seu característico e hilariante mau humor. Hoje passa pela inteligência artificial. Outro episódio de Isto não era para ser assim, porque rir dos nossos próprios problemas continua a ser o melhor remédio.
4: Alô, pessoas. Esta semana venho falar de um fenómeno moderno que me está a tirar anos de vida, visão periférica e, confesso, em alguns momentos, a vontade de continuar a usar internet. A inteligência artificial. Calma, antes que alguém me cancele e me acuse de ser uma velha ressabiada que está contra o progresso, deixem-me esclarecer uma coisa. Eu adoro inteligência artificial, acho que é uma ferramenta útil, prática e essas coisas todas. O problema não é a inteligência artificial, o problema é a falta de inteligência natural de quem acha que agora pode entregar-lhe a alma e desaparecer. Porque, pessoas, vamos lá ter calma, por favor. A IA é uma ajuda, não é suposto fazer tudo por vocês enquanto vocês ficam ali a assistir de braços cruzados. É que nós já chegamos a um ponto absolutamente insuportável. Uma pessoa abre o Facebook ou o Instagram e já não sabe se está a olhar para o cartaz de uma caminhada solidária, para a emenda do restaurante novo, para a divulgação da festa da espuma ou para um aviso da junta de freguesia sobre um corte de trânsito. É que é tudo igual, as mesmas cores, os mesmos brilhos excessivos, as mesmas imagens de pessoas estranhamente perfeitas, com dentes de inteligência artificial, mãos com 7 dedos e sempre com o ar mais feliz do mundo. E o pior é que se reconhece a léguas. Até eu, que tenho miopia, consigo ver ao longe que é tudo gerado por IA. Eu respeito a vontade de facilitar a vida, a sério, mas há uma diferença entre usar uma ferramenta e deixar que a ferramenta tome decisões estéticas por nós. É que tudo parece um anúncio de arraial com patrocínio de bebidas energéticas. Os eventos são diferentes, mas o resultado é invariavelmente o mesmo, um ataque epilético em formato JPEG. É que eu até já tenho saudades daqueles cartazes feitos no Paint, sabem? Aqueles muito básicos, com títulos tortos e uma fotografia recortada à bruta que claramente tinha sido aumentada até perder toda a dignidade. Se davam pena, davam, mas ao menos eram honestos. Agora não, agora dão enjoo. Bom, e depois passamos para a segunda parte deste pesadelo moderno, os textos. De repente toda a gente virou escritor, poeta, cronista, crítico literário, especialista em relações humanas e autor de textos sentidos para legendar fotografias tremidas de um pôr do sol. O que me perturba é a falta de vergonha, porque uma coisa é pedir ajuda para estruturar uma ideia ou corrigir um texto. Outra é tu seres uma pessoa que passa o ano inteiro a escrever vocês com C de cedilha, ades em vez de asde, houveram, e de repente publicas um texto que começa com: num mundo em constante mutação, onde os afetos se cruzam com a efemeridade dos dias, resta-nos a beleza dos silêncios partilhados. Resta-nos o quê, Sandra? Tu na semana passada escreveste: obrigado por me teres aturado, com 3

0: erros e agora estás a falar como se tivesse sido criada entre a Flor Bela Espanca e um editor da Porto Editora. Ah, ganhem juízo, a sério. Existe uma coisa chamada estilo pessoal e não, o vosso estilo pessoal não é pedir ao ChatGPT que vos escreva uma declaração de amor e depois assinarem por baixo como se tivessem acabado de inventar a literatura romântica. Aliás, eu acho fascinante esta nova modalidade de relações amorosas em que uma pessoa já não diz amo-te com palavras próprias. Não, agora pede a um robô, escreve uma mensagem profunda, intensa, com emoção, mas sem parecer demasiado. Sem parecer demasiado? Minha querida, já parece demasiado no momento em que tu precisas de uma máquina para dizer a alguém que gostas dela. Daqui a pouco temos casamentos em que os votos são escritos por IA, o discurso do padrinho é escrito por IA, a legenda da lua de mel é escrita por IA e o divórcio 6 meses depois também vem com um texto muito bonito a dizer: nem todos os caminhos foram feitos para permanecer lado a lado, mas leve comigo a gratidão pelo que fomos. Ah, que enjoo! Fazemos assim, guardas a gratidão num frasquinho e trocas por originalidade, pode ser? O problema aqui é quando a inteligência artificial deixa de ser uma ferramenta e passa a ser uma prótese de personalidade. Já não serve para ajudar, serve para substituir. E substitui, essencialmente, o bom senso, o que é uma chatice. Porque uma pessoa minimamente lúcida ainda olha para um cartaz feito por IA e pensa: bom, se calhar isto está um bocado demais. Mas não, a malta vê uma imagem com 3 foguetes, 2 crianças com olhos de desenho animado, 1 porco no espeto, 1 degradê cor de laranja radioativo e pensa: ah, isto está mesmo bom, publica. A sério, pessoas, usem a inteligência artificial, claro que sim, peçam ajuda, mas depois trabalhem um bocadinho também. Ponham lá qualquer coisa vossa, nem que seja um erro ortográfico, coerente com a pessoa que vocês são. É que, sinceramente, eu já não sei o que é que me assusta mais, se é a quantidade de imagens iguais que vejo todos os dias ou a possibilidade de um dia destes alguém me mandar uma mensagem de parabéns escrita pelo ChatGPT e eu ter de fingir que não percebi. Bom, o meu nome é Ana Nunes e isto não era para ser assim, mas já que é, até para a semana.
1: Ponto final, neste sábado da manhã. Aquele abraço e fique com a Rádio Porto Alegre. Há programas novos a acontecer neste sábado e no dia de amanhã, domingo. Aquele abraço.
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5: A construção do novo centro de formação da GNR em Porto Alegre só avançará para a fase de projeto depois de esclarecida, junto do Instituto de Conservação da Natureza e das Florestas, do ICNF, a questão do abate de sobreiros, afirmou o ministro da Administração Interna, Luís Neves, que falava aos jornalistas esta sexta-feira, à margem da cerimónia militar do juramento de bandeira de 652 guardas provisórios em Porto Alegre, assumiu que gostaria de ver o processo mais adiantado. Segundo o governante, só após resolvida esta questão, a obra, num investimento de cerca de 100 milhões de euros, poderá avançar para a fase de projeto.
6: Quanto à situação, já devíamos estar mais adiantado, assumir essa verdade, mas o que eu quero dizer, o ponto da situação

0: Estamos numa fase muito próxima de avançarmos para projetos e é isso que já existem, que está a ser feito. Agora surgiu uma questão que não tinha sido equacionada, tem a ver com a natureza e tem a ver com os sobreiros, mas isso será rapidamente resolvido para ver se começamos a encurtar espaços. A formação, tenho dito ao longo da minha vida, já no outro patamar e digo agora, a formação, o conhecimento, a valorização, o trabalho de equipa implica que haja condições ótimas para que esse espaço de formação possa ser tido. Formação é essencial, o conhecimento, os valores, o trabalho de equipa é essencial para qualquer organização e é essencial para a Guarda.
1: Isto é uma novela que vai longa, Sr. Ministro.
0: Vai longa também, mas nós chegámos a relativamente pouco tempo. Como devem calcular, o país tem uma manta enorme de instalações policiais, das forças policiais, que importa acautelar. Este investimento que está estimado é um investimento enorme e por isso nós temos primeiro que fazer o trabalho de casa, que é ter tudo pronto e tratar da questão do financiamento, que é uma questão que está resolvida, penso eu. Por isso, o que eu quero dizer é que não há dúvida nenhuma que a escola ficará alocada em Porto Alegre. Disse-o aqui no meu discurso e cumprimento muito respeitosamente a Sra. Presidente da Câmara, que tem sido uma árdua lutadora sempre e de apoio e suporte da Guarda, porque a escola aqui em Porto Alegre é também um fator de coesão, é um fator de criação de emprego, de riqueza, e este governo, nós olhamos para o país como um todo. O país não é só Lisboa. E Porto Alegre e a região merece que este investimento seja feito e vos garanto que se-lo-á.
2: As novas instalações do Centro de Formação e do Comando Territorial de Porto Alegre da GNR vão ser construídas num terreno de 11 hectares na zona industrial, cedido pelo município. O atual Centro de Formação da GNR em Porto Alegre está instalado no Convento de São Bernardo, ao abrigo de um protocolo de cedência entre os Ministérios da Defesa e da Administração Interna. Esta sexta-feira, juraram bandeira numa cerimónia que decorreu no Estádio Municipal de Porto Alegre, 652 guardas provisórios, nomeadamente 577 homens e 75 mulheres, que estão a frequentar o 58º curso de formação de guardas, com um total de 794 guardas provisórios. Após a cerimónia, um militar da GNR efetuou vários disparos para o ar na Escola da Guarda. Segundo a notícia avançada pelo jornal Correio da Manhã, o incidente ocorreu quando o ministro da Administração Interna e o comandante-geral da GNR se encontravam nas instalações do Centro de Formação. O jornal acrescenta que a atuação do militar terá sido motivada por um momento de grande desespero relacionado com a situação clínica de um filho menor e com problemas de saúde que o próprio atravessa. Apesar do incidente, e segundo o Correio da Manhã, não houve registro de feridos e o militar, que no momento aparentava instabilidade do foro psicológico, foi de imediato acompanhado pelos serviços clínicos da Guarda, tendo a situação sido prontamente controlada e comunicada às entidades competentes.

0: O Centro de Saúde de Sozelo vai ser requalificado num investimento que ascende a mais de 820 mil euros. Em declarações à Rádio Porto Alegre, o Presidente da Câmara de Sozelo, Manuel Valério, disse que esta é uma obra essencial para o Conselho, que visa garantir uma melhor resposta aos munícipes. A Unidade Local de Saúde, a ULS do Alto Alentejo, já celebrou o contrato para a execução da obra, financiada pelo PRR, com um prazo de execução de 69 dias.
1: O Centro de Saúde, com cerca de 20 e poucos anos, estava a necessidade de algumas requalificações e foi isso que, embora a Unidade Local de Saúde fez uma candidatura, com o apoio também da Câmara Municipal de Sozelo, no levantamento de tudo aquilo que era essencial, fizemos uma candidatura ao PRR, que foi aprovada, e recentemente foi então consignada a obra, e esperemos que seja ainda concluída dentro dos prazos que são apertados e que vai sofrer algumas alterações. É uma obra na ordem dos 670 mil euros, em números redondos, que vai incidir essencialmente na parte dos AVACs, na parte das pinturas exteriores, na parte da eletricidade, na parte da sinalética, ou seja, uma reformulação que vai dar novas condições para quem realmente ali trabalha e que tem já um bocadinho, em termos até de ar condicionados, estão um bocado desativados e estão um bocado variados, e neste sentido acho que quando ficar concluída esta obra vai dar muito melhores condições de trabalho a quem lá trabalha e também

0: nas melhores condições para quem lá tem que recorrer àqueles serviços.
1: No âmbito do parque, digamos assim, da saúde no concelho de São José, esta era a obra prioritária?
0: É uma obra que é sempre essencial. O concelho de São José tem 3 extensões de saúde, recente, portanto, novas. O centro de saúde também não é dos mais antigos do distrito, mas dado que houve esta oportunidade, é sempre bom ir requalificando e ir fazendo a manutenção.
2: A celebração deste contrato enquadra-se no plano de requalificação das unidades de cuidado de saúde primários da ULS Alto Alentejo, visando reforçar a qualidade, a acessibilidade e a eficiência dos serviços, bem como proporcionar melhores condições de trabalho aos profissionais. João Camejo é o novo presidente do Rotary Clube de Porto Alegre, substituindo no cargo Adriano Bailadeira. Aproximar a instituição da comunidade e cativar novos elementos são algumas das prioridades do novo dirigente, que pretende ainda manter o calendário anual de atividades.
3: É continuar a tentar angariar para quem mais precisa, criar um impacto duradouro, que é o lema do nosso ano rotário, é esse, é criar um impacto duradouro, mas que ao fim e ao cabo é um reafirmar daquilo que tem sido feito. Porque se ele já existe há tanto tempo, nós agora só temos é que o manter durante mais algum tempo. Portanto, é isso que vou fazer. Aí tem a ver, tentar o nosso quadro social também está a ficar um pouco debilitado, tentar angariar novos sócios para que nós consigamos cada vez mais levar o nosso lugar a bom porto, que é mesmo assim. É um pouco isso.
2: Manter o plano de atividades, mas também com novos desafios.
3: Com novos desafios, portanto, há coisas que nós já fazemos há algum tempo, vocês sabem-no bem, nós temos 3 ou 4 pilares, que é o prémio Zé Régio, vamos manter, lógico, vamos manter, que este ano é em Vila do Conde, portanto há uma parceria um ano cá, o outro ano em Vila do Conde, este ano em Vila do Conde. Temos também a visita do Governador, que é sempre uma coisa também diferente. Temos o prémio do melhor profissional e o melhor companheiro, que é um grande desafio, que são os alunos da Mozinho da Silveira e da
4: São Lourenço,
3: Premiação Escola Industrial e Liceu, perdão, que mais se identificam com o movimento. Tanto que eles são eleitos, votados pelos colegas, porque têm muita semelhança ao movimento rotário.
2: Qual é que poderá ser a estratégia para cativar mais elementos para o Clube de Porto Alegre?
3: Dar mais a conhecer o movimento rotário. É necessário cada vez mais darmos-nos a conhecer, não nos podemos esconder e temos que dar e dizer aquilo que nós somos, para cativar novos sócios, pessoal mais novo, associados mais novos, para fazerem parte do nosso movimento. É um pouco por aí. Que se identifiquem perfeitamente com o movimento, tem que ser assim.
2: Adriano Bailadeira fez um balanço positivo do seu mandato e congratulou-se com o facto de terminar a sua presidência com um novo companheiro emblemático.
5: São sempre precisos instituições, associações, organizações disponíveis para fazer coisas, porque infelizmente há sempre qualquer coisa para fazer. Falta acompanhar, por exemplo, o projeto que estamos a trabalhar com a APPA-CDM, falta darmos mais passos em frente para chegarmos a mais coisas e a mais projetos, nomeadamente, por exemplo, um sonho que eu tenho, que não é só o meu, a conseguirmos chegar à fase de conseguirmos dar bolsas de estudo de forma permanente a jovens com dificuldades. Há muito trabalho para fazer, continuará a haver sempre projetos. Caberá agora ao novo Conselho Diretor e ao novo Presidente também perceber quais é que são os projetos que podemos abraçar e a partir daí caminharmos para continuarmos a fazer o que Rotary faz, que é servir os outros. Eu há uma coisa que logo à partida faço penitência. Eu sempre assumi e disse-o quando falei convosco ano passado, que um dos meus grandes objetivos era tentar aproximar a comunidade de Rotary. Não consegui. Acho que ainda estamos numa fase que temos que arranjar uma forma das pessoas perceberem o que é Rotary. Porque quanto mais as pessoas perceberem, mais fácil se torna a nossa intervenção e o nosso apoio, e até arranjarmos parceiros para podermos fazer o que fazemos. Estamos a tentar arranjar mais projetos onde possamos entrar, assim também arranjemos parceiros que nos possam ajudar na ambição que nós temos de ajudar os outros. Eu acho que o facto de uma instituição, uma organização como a nossa existir sistematicamente, estamos agora a celebrar uma transmissão de tarefas de mais outra pessoa que vai pegar no barco, significa que podemos continuar a

0: caminhar, conseguimos fazer a diferença e conseguimos tentar ajudar e servir os outros, como é o nosso lema. Portanto, é sempre positivo, porque o que nós nos propusemos foi quase tudo concretizado em termos de projetos concretos, e agora, com esse balanço positivo, vamos dar um empurrão a quem entra para conseguirem ainda chegar mais longe. Hoje vai ser emblemado um novo companheiro. Hoje vamos ter precisamente a emblemagem do Luís Cardoso. Fico feliz porque um dos meus últimos atos, e sou eu o padrinho dele, um dos meus últimos atos vai ser precisamente emblemar o Luís e fazê-lo oficialmente um Rotário.
1: Em Rotary, os mandatos dos órgãos dirigentes, desde o presidente do Rotary Internacional aos clubes, têm a duração de um ano. Os anos rotários iniciam-se a 1 de julho de cada ano e terminam a 30 de junho do ano seguinte. A cerimónia de transmissão de tarefas do Clube Rotário de Porto Alegre decorreu quinta-feira à noite no Crato. Elvas vai assinalar este sábado o 14º aniversário da sua classificação como Património Mundial da Unesco, com um espetáculo com João Pedro Paes na Praça da República, a partir das 22 horas. O evento conta ainda com a participação da Orquestra Ibérica e de um coro infantil, entre outros convidados. A componente artística será ainda composta por momentos de bailado aéreo e um espetáculo de fogo de artifício. A classificação de Elvas como Património Mundial da Organização das Nações Unidas para a Educação, a Ciência e a Cultura, a Unesco, ocorreu em 2012, com o reconhecimento da cidade quartel fronteiriça de Elvas e as suas fortificações. Este conjunto defensivo, considerado o maior do mundo em termos de fortificações abaluartadas, inclui o centro histórico da cidade, as muralhas construídas no século XVII, o aqueduto da Amoreira e vários fortes, como os de Santa Luzia e da Graça. Além das fortificações, a classificação também inclui outros elementos históricos e arquitetónicos da cidade, como o castelo, o Palácio dos Governadores, a Sé e as igrejas de São Pedro e das Domínicas.
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dia, boa tarde ou boa noite, conforme o local onde estejam a ouvir. Chamo-me João José Dias Atanásio, nasci em 25/7/66, sou natural de Porto Alegre e reformado. Atualmente sou doente oncológico crónico, hemodializado crónico e tenho síndrome de pernas inquietas, tensão arterial baixa, alérgico aos pólenes e ácaros e também

acompanhado psiquiatricamente e psicologicamente por médicos. Editei até ao dia de hoje dois livros: A Vida por um Fio, Vencendo Batalha a Batalha, e Um Homem Também Chora. Vou falar destes dois livros não só sobre doenças que muita gente tenta não falar e que muitos não têm a noção da mesma. Ao longo de cerca de 4 meses, sendo o primeiro episódio dedicado à palavra cancro. Com este episódio, ao longo deste tempo já referido, pretendo dar a conhecer tudo o que tenho passado ao longo dos meus quase 60 anos, da minha humilde vida, sobretudo a partir do início da doença oncológica. Doença oncológica é essa que teve início em janeiro de 2016, ou seja, desde 16 até ao dia de hoje, já lá vão 10 anos. Se tive azar ou sorte nas doenças e nos tratamentos, o tempo se encarregará de o dizer. Na batalha da vida, só vencem os fortes. A aprendizagem faz um homem mais forte e este sempre determina o seu destino. Só é vencido aquele que admite a si mesmo que está derrotado. Com este lema, eu próprio fui lutando com as armas que tinha e que consegui aos poucos ir combatendo esta guerra, vencendo batalha a batalha e esperando que um dia consiga vencer a guerra contra a besta do cancro. Acho, na minha opinião, tudo na vida tem um sentido. Vi realmente o chão fugir-me debaixo dos pés, mas consegui sempre resolver este problema. Tinha que ser forte, rijo, com a cabeça sempre no lugar, porque a vida de repente torna-se bastante diferente para nós do que o habitual que nós tínhamos. Fiquei bastante triste, aborrecido, a ver os dias passar e cada vez mais angustiado. Desolado, ouvir a palavra cancro não é todos os dias que se ouve e tornou-se uma palavra, talvez mais uma das palavras no meu vocabulário. No dia 4 de março de 2016, passado mais ou menos 3 meses após o início dos sintomas, que tinha, ou seja, urinar sangue, fui então operado pela primeira vez à bexiga. Como levei anestesia local, estava bastante ciente da cirurgia que ia fazer, ao mesmo tempo pedi à enfermeira no local que se me pudesse virar o ecrã, ou seja, o plasma que eles têm no parto ou lá na zona ou do bloco operatório, e eu próprio tive a ver a minha cirurgia, porque sempre tive o lema e avisei logo a médica e queria saber sempre tudo o que me faziam. Por isso, lembrando a qualquer pessoa, em qualquer situação, nós temos o direito de saber tudo o que nos vão fazer. Seja bom ou mau, temos o direito e o dever de saber como utentes do Serviço Nacional de Saúde. Dito isto, à medida que a médica avançava com os aparelhos próprios, eu via, vendo o que me iam estar a retirar de dentro da bexiga. Era uma massa, parecia a tipo um caroço de uma azeitona. Como essa massa era tão pequena, eu próprio pensei que não seria nada de especial, pois talvez um quisto, coisa que qualquer no género, em que, como não era nada de alarmante, pensei eu. Ou seja, realmente não queria acreditar no que estava para acontecer. Foi-me diagnosticado um carcinoma uretral papilar de alto grau de malignidade. Ou seja, como se diz na gíria, o que eu mais receava tinha cancro. Comecei então a ser acompanhado num hospital de dia no 7º piso, em Porto Alegre, com o Dr. Rui Diniz, especialista em oncologia e diretor do Hospital Espírito Santo em Évora. Diga-se de passagem, para mim é apenas a minha opinião, talvez a de muitos, dos seus doentes, que é um excelente médico, amigo dos doentes,

com uma grande capacidade de medicina incrível e que me acompanha já há cerca de 10 anos, dos quais não tenho a mínima queixa, pelo contrário, só tenho a dizer bem. Quem o conhece sabe bem aquilo que eu digo. Comecei a ser tratado com um medicamento de nome BCG, que quer dizer Bacillus Calmatae Guérin. No hospital de dia, este tratamento requer bastante sangue frio, requer que o doente quer, no momento em que seja administrado, é bastante doloroso. O mesmo consiste na introdução do respectivo líquido através da uretra em direção à bexiga. Como os ouvintes podem ficar a saber, é bastante doloroso. E ficamos cerca de uma hora deitados numa cama e vamos de 15 em 15 minutos virando o corpo para que o efeito do medicamento seja o desejado. Cada tratamento é feito mensalmente e deixa o doente bastante desconfortável, com dores horríveis durante um certo tempo. A vida prega-nos estas partidas, as quais temos de estar pronto para enfrentar, a sofrer, superar e, sobretudo, levantar a cabeça e seguir em frente. Mais uma vez, em dezembro de 2016, a doença voltava novamente. Após um exame de uretroxistoscopia que fiz no Hospital Porto Alegre, veio-se a verificar que a doença voltou outra vez. Chateado, pedi ao Dr. Rui Diniz para me indicar uma segunda opinião sobre urologia, que é o médico que é encarregado nessa zona de urologia. Porque senti que a urologia em Porto Alegre deixava muito a desejar. Pena minha, mas ele então falou com um amigo de urologia do Hospital Espírito Santo em Évora, Dr. Pedro Galego, a quem ele deva viva a vida, que em boa hora senti que ele estava mais à vontade e pela simpatia do médico eu estava completamente descansado daquilo que ele pudesse fazer. O mesmo, após verificar os exames que eu tinha, efetuou um telefonema para o Dr. Rui Diniz e entre os dois optámos para, no mês de janeiro de 2017, ser operado no Hospital da Misericórdia, na cidade de Évora. Mais tarde, após ter saído 3 dias depois, tive uma consulta com ele uma semana depois, o mesmo. Foi-me dito que tinha o mesmo carcinoma que anteriormente, ou seja, ele era retirado, mas cada vez que era analisado e cada vez que era mais grave do que o anterior, ou seja, era de alto grau de malignidade vesical de G2, ou seja, ainda mais perigoso que o anterior. Continuei os tratamentos à mesma, como fazia anteriormente, com o BCG. Várias vezes me questionei o porquê a mim e não a outra pessoa qualquer, mas penso que a ter fé, força e, sobretudo, estar a par daquilo que nos acontece, porque ninguém, repito, ninguém tem culpa da gente estar doente, seja ele quem for. Fui fazendo vigilância através da uretroxistoscopias de 3 em 3 meses na clínica do Bacelo em Évora com o Dr. Pedro Galego. Ou seja, como disse anteriormente, era um aparelho que se introduz na uretra na direção à bexiga, a sangue frio, para então se ver o interior da mesma num ecrã. Passado cerca de 6 meses de ir fazendo a uretroxistoscopias, a doença voltou a aparecer. E na opinião do Dr. Pedro Galego, confessou comigo e com a minha esposa, chegámos realmente a uma conclusão. A doença aparecia a passado sempre uns tempos. E como a mesma aparecia, o indicado e para eu ter uma vida mais saudável e melhor qualidade de vida, deveria ser a bexiga retirada para se fazer uma urostomia. Urostomia é essa que é um buraco feito no abdômen.

0: ou seja, na nossa barriga, onde seja introduzido depois um saco, que ficamos com ele para aí sair a urina. Era este o procedimento a fazer na urostomia e no retirar da bexiga. Aos ouvintes da Rádio Porto Alegre, assim termino o meu primeiro episódio, deixando para o próximo episódio outros acontecimentos pessoais e bastante graves. Mas como costumo dizer às pessoas que o dia de ontem já passou, o dia de hoje vamos lutando pela vida e o dia da manhã logo se vê quando nós acordarmos. Muito obrigado a todos os ouvintes e espero com isto que sejam elucidados e que tenham uma vida, o que lhes desejo, saudável e as melhores felicidades. Muito obrigado e até à próxima oportunidade.
1: 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Não tenha medo de começar de novo e não deixe para amanhã o que pode fazer hoje. Acredite sempre no poder dos seus sonhos e siga em frente.
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0: Sejam muito bem-vindos à segunda parte do programa A Playlist do Presidente na Rádio Porto Alegre. Passou uma semana desde que começámos a folhear as memórias musicais do homem que comanda os destinos de um clube histórico na nossa região. Conosco continua Hélder Rogério Cardoso Dias, o presidente do Sport Nisa e Benfica.
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0: Como uma semana voa. Importa avivar a memória e recordar o sólido percurso do nosso convidado. Natural de Amieira do Tejo, no concelho de Nisa, Hélder Dias tem 47 anos, é licenciado em Proteção Civil e pós-graduado em Tecnologias e Sustentabilidade de Sistemas Florestais. No mundo profissional, divide-se como empresário agrícola e gerente da terra de Jans, demonstrando uma ligação umbilical ao setor produtivo e ao território. No associativismo, assumiu em maio de 2025 o comando máximo do Sport Nisa e Benfica, instituição onde no início dos anos 2000 já tinha deixado marca ao chefiar o departamento de futebol e ao conquistar-se a taça da Associação de Futebol de Porto Alegre. Curiosamente, é também um homem da rádio. Com 19 anos de idade, teve aqui o primeiro relato de futebol na Rádio Porto Alegre. Hoje as funções são de liderança desportiva, mas o carinho pelo microfone continua intacto. Na emissão de hoje, o presidente do clube nisense volta a assumir o comando para partilhar-se as últimas 4 escolhas da sua vida. Fique na nossa companhia, a palavra está com o nosso convidado.
2: Para começar a cantar em inglês, mais uma banda do século passado, do final dos anos 90, apesar de eu nunca ter sido um consola boy, alguém muito, muito viciado em consolas, jogava, mas nunca fui muito assíduo. É um videojogo, salvo erro, um FIFA, que naquelas bandas sonoras entre jogos, quando estávamos a escolher alguma coisa em termos de menu, que ouço pela primeira vez este Use Somebody dos Kings of Leon. Fazia parte de um dos melhores álbuns desse ano, do seu lançamento, tendo mesmo ganho um Grammy para a melhor canção rock. Por esta altura, talvez tenha sido mais conhecida entre nós por ter sido servido um pouco da apresentação de Felipe Pinto, um artista português que apareceu no Caça Talentos da SIC Ídolos por volta de 2009, que foi com este You Somebody dos Kings of Leon que se deu a conhecer num dos seus primeiros castings.
0: Uma escolha com uma sonoridade marcante e contemporânea que traduz bem a energia necessária para liderar uma estrutura desportiva como o Sport Nisa e Benfica.

0: A determinação do presidente do Sport Nisa e Benfica, espelhada na seleção musical, tanto no exigente setor agrícola como na gestão de um clube desportivo. O caminho faz-se de superação, combatendo as contrariedades com trabalho e firmeza. São os traços de caráter e o percurso de Hélder Dias a revelarem-se através da música na Rádio Porto Alegre. Vamos escutar mais uma escolha do nosso convidado.
1: Na atualidade, uma das minhas bandas preferidas são claramente os Imagine Dragons. Demons é um dos seus maiores hinos e comercialmente provavelmente um dos seus grandes sucessos. Para além de soar fantástico no ouvido, é uma história que é um pouco todos nós. Todos nós temos demónios e ao fim e ao cabo todos nós temos defeitos, por isso este Demons é um pouco um reflexo da sociedade. When

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1: Esta semana estamos com a playlist do Presidente do Sbornisa e Benfica. Marcas do rock alternativo internacional a carimbar a maturidade e a sensibilidade deste dirigente que lidera Agentes de Niza. Um olhar atento sobre as grandes referências que moldam a nossa personalidade ao longo dos anos, equilibrando a responsabilidade do cargo com a paixão genuína pelas grandes canções. Estamos com as escolhas musicais de Hélder Dias.
2: Por volta do ano 2000, tive uma época que foi talvez a minha era mais musical. Andava muito de transportes públicos, já havia uns leitores de CD portáteis e havia fones, mas fones com fio. E estava a aparecer uma banda americana que foi também uma espécie de cometa. Os Creed apareceram com muita força, mas eclipsaram-se quase com a mesma rapidez. Tiveram para mim dois álbuns de muita qualidade que não conseguiram dar continuidade. O With Arms Wide Open celebra a vida e a chegada de um filho do vocalista Scott Stapp, e por isso para quem tem filhos é obviamente sempre alguma coisa que nos diz muito.

0: Chegamos à última paragem desta fantástica caminhada radiofónica, ao lado do responsável máximo pelo Sport Nisa e Benfica. Para encerrar a sua participação, o Hélder Dias traz-nos um tema grandioso e carregado de significado espiritual e afetivo.
1: Procurei fugir um pouco a grandes bandas, a coisas mais icónicas, mas só uma talvez não faça grande mal. Betterman, Eddie Vedder e os Pearl Jam, um som que tem uma história estranha. Betterman é na sua gênese algo que eu pessoalmente gosto muito, é uma ironia, por isso dificilmente haveria melhor forma de terminar isto.

Chega assim ao fim a segunda parte da playlist do Presidente com Hélder Dias, o presidente do Sport Nisa e Benfica. Ao longo destas duas semanas, tivemos o privilégio de partilhar uma banda sonora vibrante e com muita atitude que nos permitiu conhecer de perto o homem focado, o empresário e o dirigente apaixonado que trabalha diariamente pelo desenvolvimento desportivo do Conselho de Nisa. A Rádio Porto Alegre deixa um agradecimento muito especial a Hélder Dias pela sua total disponibilidade, simpatia e pela enorme proximidade com que partilhou o seu percurso e regressou a esta casa que também é sua. Ficou evidente que o Sport Nisa e Benfica e os seus adeptos contam com um líder empenhado e de braços abertos para os desafios do futuro. Muito obrigado, Hélder Dias, e até uma próxima oportunidade na nossa antena. Fique sintonizado na Rádio a Porto Alegre. Na próxima semana, outra liderança na playlist do Presidente. Bom fim de semana.

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3: Na verdade, meditar é aprender a observar os pensamentos sem se perder neles. É criar um espaço entre aquilo que pensamos e aquilo que somos. A mente produz pensamentos constantemente. Alguns úteis, outros repetitivos, outros ligados ao medo ou ao passado. Quando não os observamos, eles controlam-nos. Quando os observamos, ganhamos liberdade. Na física quântica, o observador influencia o fenómeno observado. Na vida interior acontece algo semelhante. Quando observamos um pensamento com consciência, ele começa a perder força automática. Meditar é sentar-se consigo próprio, mesmo que por poucos minutos, e permitir que a mente se revele tal como é, sem julgamento, sem luta.
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Vamos hoje dar início a uma série de histórias da minha aldeia, Povimeadas. E para começar, vamos contar a história de um milagre. O caso ocorreu no ano 1804. Nesse ano, Joana Godinho, mulher de António Carrilho Faustino, deu à luz 4 filhos, em 3 partos diferentes, todos vivos, e isto é menos de 5 meses.

0: um tal fenómeno era completamente inexplicável para toda a gente, exceto para o padre José Antunes Forçado. O padre, desde que soubera da notícia, considerava que se tratava de um milagre de Deus. Achava ele que Deus estaria a compensar a mortandade ocorrida numa epidemia de 1790 e, para isso, proporcionou uma série de nascimentos, nomeadamente de gêmeos, em anos anteriores, em 1801 e em 1803, vários, e agora o caso de Joana Godinho. Para o padre José Antunes Forçado, isto era um claro sinal de Deus para compensar a tal mortandade de 1790. De tal maneira, estava convencido que confidenciou ao seu ajudante, o padre João Carrilho Semedo, que queria fazer uma novena para anunciar o milagre e agradecer a Deus. O padre João Carrilho Semedo não era tanto dado ao misticismo e não achou a ideia muito boa, tanto que decidiu contar ao juiz José Joaquim Marçal as intenções do padre. O juiz ficou tão bem preocupado, tanto mais que, tendo estado presente na tal epidemia de 1790, sabia bem que, quando se libertam as emoções, tudo se sabe como começa, mas não se sabe como acaba. E então decidiram os dois ir falar com o governador militar José Joaquim Freire. Este, percebendo as preocupações dos seus interlocutores, acrescentou ainda que, se o caso chegasse aos ouvidos da Inquisição, poderia levantar problemas. Embora a Inquisição já não tivesse os poderes de antigamente, ainda perseguia tudo o que pudesse ser considerado heresia. Neste ponto, a preocupação dos três era bastante grande e decidiram que era preciso falar com mais gente e decidiram convocar uma reunião com as personalidades influentes da Terra. Nessa reunião, o objetivo era ou convencer o padre a não fazer a novena ou impedi-lo mesmo de a fazer. Mas a verdade é que nenhum deles conseguia ter uma explicação lógica para convencer o padre. E estava num impasse, até que um dos presentes, Manuel Salgado, natural de Porto Alegre e feitor do rendeiro do Marquês de Loulé, que na altura era ordenatário de Povimiadas, alvitrou que o bispo de Porto Alegre seria a pessoa ideal para resolver o assunto. O bispo, Dom José Valério da Cruz, tinha comprado no ano anterior uma quinta nos arredores da aldeia de Povimiadas e visitava-a frequentemente para ver as obras de remodelação que estavam em curso. E decidiu, e aceitou, que receber o padre e tentar convencê-lo. O padre José Antunes Forçado foi levado à presença do bispo, e um pouco desconfiado, mas o bispo era sabedor, uma pessoa experiente, sabia que se o queria convencer de boa maneira, não o podia afrontar diretamente, e, portanto, aceitou considerar que os nascimentos eram extraordinários, que tudo indicava que havia uma intervenção divina, mas recordou ao padre que na Bíblia eram relatados vários casos também de nascimentos extraordinários, nomeadamente o caso dos pais da Virgem Maria, Ana e Joaquim, que após anos de esterilidade tinham dado à luz, mas que nenhum destes casos se poderia comparar ao verdadeiro milagre do nascimento de Jesus Cristo. Porque, na verdade, todos eles, após o despoletar da situação, seguiram as leis normais da natureza. O caso de Jesus Cristo é que era completamente extraordinário, desde o início até ao fim. Portanto, tentar comparar o caso de Joana Godinho com o nascimento de Jesus Cristo era, no mínimo, soberba. De forma que aconselhava o padre a repensar bem o assunto. Para o padre isto foi um choque. Ajoelhou-se, beijou o anel do bispo, pediu perdão. O bispo ajudou a levantar-se e aconselhou a fazer a novena, mas sem falar em milagre. E isso foi o que o padre acabou por fazer. Esta questão dos nascimentos de Joana Godinho é o fenómeno conhecido por superfetação e consiste na não suspensão da ovulação durante a gravidez, o que permite várias gravidezes com diferentes estados de gestação. Este fenómeno é o processo normal de reprodução nos cangurus e também ocorre nos coelhos. Nos humanos é raríssimo e hoje conhecem-se apenas cerca de 10 casos em todo o mundo. Já era conhecido na antiguidade e foi referido por vários autores de várias épocas, Hipócrates, Heródoto, Plínio, Aristóteles, etc. Mas só na segunda metade do século XIX se tornou conhecido mundialmente. Curiosamente, Joana Godinho e os filhos, com exceção do último, sobreviveram. Ela viria a morrer em 30 de novembro de 1834. Despeço-me e até à próxima história.
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Olá, ouvintes da Rádio Porto Alegre. Eu sou a Cristina Fernandes e este é o espaço Dinâmicas de Espiritualidade. Hoje começamos por algo que todos usamos todos os dias, mas raramente observamos com atenção. O pensamento. O pensamento. O pensamento. Pensar é natural, automático e constante. Mas pensar de forma consciente é uma escolha e essa escolha tem impacto direto no nosso bem-estar mental, emocional e até físico. A ciência mostra-nos que o cérebro não distingue totalmente um pensamento de uma experiência real. Quando pensamos repetidamente de forma negativa, o corpo reage como se estivesse perante uma ameaça. Aumenta a tensão muscular, acelera o coração, eleva o stress. Por outro lado, pensamentos mais conscientes e equilibrados ajudam o corpo a entrar num estado de maior segurança e estabilidade. A física quântica vem acrescentar algo interessante. Tudo é energia e a consciência do observador influencia o campo energético. Isto significa que a forma como pensamos e interpretamos a realidade não é neutra. Ela participa na forma como vivemos essa realidade. Mas atenção! Pensamento consciente não é forçar positividade nem negar dificuldades. É sim observar o que pensamos e perguntar. Este pensamento ajuda-me ou limita-me? Este pensamento ajuda-me ou limita-me? Muitas vezes carregamos crenças antigas que já não nos servem, repetidas quase em piloto automático. Um exercício simples é parar alguns segundos e escutar o diálogo interno. O que diz a si próprio quando algo não corre bem, com crítica ou com compreensão? Essa diferença muda tudo. Cuidar do pensamento é cuidar da saúde mental. É criar espaço para escolhas mais livres, mais alinhadas e mais humanas. Assim sendo, esta fórmula usada como ferramenta da criação ensina-nos que a nossa mente atua como um transmissor e o mundo como um eco. Ainda aplicado à força deste mecanismo, poderemos afirmar que um pensamento positivo, quando praticado, é muito mais eficaz para alcançar metas do que focar naquilo que é a dificuldade. Então, abordando autoconfiança e domínio, e em síntese, controlar a nossa mente, não sendo refém de pensamentos automáticos, fortalece o cérebro. Também nos exige persistência e foco para deixar de lado crenças limitantes.

0: antes e impor a nossa ordem interna de força. Em suma, se deixarmos de ser tão reativos e passarmos a ter algum controlo nos nossos pensamentos, monitorizando-os, é quase como que concretizar resultados extraordinários sobre aquilo que nos sucede na vida. Fez sentido? Foi a rubrica de hoje. Sigam-me nas redes sociais para continuarmos juntos este caminho de consciência e bem-estar.
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2: Os moradores do bairro dos Assentos, em Porto Alegre, afetados pela concentração massiva de estorninhos junto às habitações, reclamam medidas concretas para resolver um problema que se arrasta há vários anos. Esta sexta-feira, Fátima Peixe, representante dos moradores, levou a questão à Assembleia Municipal, sublinhando que a situação tem consequências graves, com impactos na qualidade de vida e na saúde pública. Na sua intervenção, Fátima Peixe relatou que o ruído provocado por milhões de aves impede o descanso dos residentes. Acrescentou ainda que as penas e os dejetos acumulam-se nas ruas e sobre as viaturas, obrigando particulares e condomínios a suportarem custos acrescidos com limpezas constantes. Os moradores exigem que o município assuma as suas responsabilidades, adotando medidas concretas para resolver o problema e questionam ainda de que forma a autarquia pretende mitigar os prejuízos económicos dos cidadãos que têm suportado esta situação durante anos.
3: Venho, em nome dos moradores afetados, manifestar a profunda preocupação e indignação perante a situação que se arrasta há anos relativamente à concentração massiva de estorninhos nas árvores localizadas, junto às nossas habitações, mais concretamente no bairro dos Assentos. Ao longo deste período, foram enviados pedidos e comunicações às entidades competentes, alertando para a gravidade do problema e solicitando medidas eficazes para minimizar os seus impactos. No entanto, apesar dos excessivos alertas, a situação permanece inalterada. As consequências para a população são sérias e têm um impacto direto na qualidade de vida e na saúde pública. O ruído intenso provocado pelos milhões de aves impede o descanso adequado dos moradores, obrigando algumas pessoas, incluindo crianças, uma delas está aqui presente, com perturbações do espectro de autismo e outros cidadãos vulneráveis, a recorrer à medicação para conseguirem dormir nas suas habitações. A quantidade de jetos e penas acumuladas torna praticamente impossível manter as janelas abertas, afetando o conforto e a salubridade das habitações. Até da liberdade estamos condicionados. As viaturas estacionadas nas imediações ficam diariamente cobertas de dejetos, obrigando limpezas constantes, com custos financeiros, perda significativa de tempo. Os condomínios suportam despesas acrescidas com a limpeza frequente de caleiras e outras zonas comuns, obstruídas pela enorme acumulação de penas e resíduos orgânicos. Existe ainda uma preocupação legítima com os potenciais riscos para a higiene, para a saúde pública e para a degradação do espaço urbano. Perante esta realidade, consideramos inaceitável que, após anos de reclamações, não tenha sido implementada uma solução eficaz ou apresentado um plano concreto de intervenção. Solicitamos, por isso, que o município assuma as suas responsabilidades e informe aqui publicamente que medidas concretas foram tomadas até à data de hoje para resolver este problema. De que forma pretende o Executivo Autárquico mitigar os prejuízos económicos e os impactos na saúde e bem-estar dos cidadãos que têm suportado esta situação durante anos?
2: A Presidente da Câmara Municipal de Porto Alegre, Firmelinda Carvalho, concordou com a exposição apresentada pelos moradores. A autarca reconheceu que este é um problema de há muitos anos, mas admitiu que se trata de uma situação de difícil solução. Firmelinda Carvalho recordou que no mandato anterior foram abatidas algumas árvores junto às habitações, mas salientou que essa medida não reuniu consenso entre os moradores e que, além disso, não pode ser aplicada em todo o bairro.
4: A problemática que foi aqui apresentada e que concordo com quase tudo aquilo que foi aqui apresentado, conheço o problema. Aliás, no mandato anterior, uma das primeiras medidas que tomámos foi o corte de algumas árvores que estavam praticamente em cima dos prédios, muito coladas aos prédios, e plantámos outras árvores. Agora é assim, este é um problema de há muitos anos. Os Assentos têm centenas de árvores. Para eliminar

0: Ah, mas o problema completo só há uma forma, é serem cortadas as árvores. E nós sabemos que também no seio dos moradores não é uma medida consensual. Há quem queira o corte das árvores e há quem queira a manutenção das árvores. Mas eu compreendo aquilo que diz é um facto, são milhões de estorninhos, ou milhões, milhares, são milhões, se calhar são milhões no seu todo. Nós, aliás, numas das árvores que abatemos, eles acabaram por se mudar para a zona industrial e que eles não desaparecem, depois mudam de sítio, não é? Mudam de sítio. Não é muito fácil fazê-los desaparecer todos. Nós podemos cortar as árvores, mas depois acabam por mudar de local. Entendo também que não podemos abater as árvores todas. Não podemos, não é? Se calhar também não podemos abater as árvores todas dos assentos. É uma situação delicada, difícil de resolução. Aliás, ninguém apresenta uma solução fácil, não é? Todos os executivos certamente reconhecem o problema, concordam, é o ruído, são os dejetos, as penas, enfim, tudo. E tem razão, é de difícil solução.
1: A Presidente da Câmara disponibilizou-se ainda para reunir pessoalmente com a representante dos moradores, com o objetivo de recolher sugestões que possam contribuir para encontrar uma solução para este problema. A construção do novo centro de formação da GNR em Porto Alegre só avançará para a fase de projeto depois de esclarecida junto do Instituto da Conservação da Natureza e das Florestas, do ICNF, a questão do abate de sobreiros, afirmou o ministro da Administração Interna, Luís Neves, que falava aos jornalistas esta sexta-feira, à margem da cerimónia militar do juramento de bandeira de 652 guardas provisórios em Porto Alegre. Assumiu que gostaria de ver o processo mais adiantado. Segundo o governante, só após resolvida esta questão, a obra, num investimento de cerca de 100 milhões de euros, poderá avançar para a fase de projeto.
2: Quanto à situação, já devíamos estar mais adiantado, assumir essa verdade, mas o que eu quero dizer, ponto da situação, estamos numa fase muito próxima de avançarmos para projetos e é isso que já existem e que está a ser feito. Agora surgiu uma questão que não tinha sido equacionada, que tem a ver com a natureza e tem a ver com os sobreiros, mas isso será rapidamente resolvido para ver se começamos a encurtar espaço. A formação, eu tenho dito ao longo da minha vida, já no outro patamar, e digo agora, a formação, o conhecimento, a valorização, o trabalho de equipa implica que haja condições ótimas para que esse espaço de formação possa ser tido. A formação é essencial, o conhecimento, os valores, o trabalho de equipa é essencial para qualquer organização e é essencial para a guarda.
3: Isto é uma novela que vai longa, Sr. Ministro.
2: Vai longa também, mas nós chegámos a relativamente pouco tempo. Como devem calcular, o país tem uma manta enorme de instalações policiais, das forças policiais, que importa acautelar. Este investimento que está estimado é um investimento enorme e por isso nós temos primeiro que fazer o trabalho de casa, que é ter tudo pronto e tratar da questão do financiamento. Que é uma questão que está resolvida, penso eu. Por isso, o que eu quero dizer é que não há dúvida nenhuma que a escola ficará alocada em Porto Alegre. Disse-o aqui no meu discurso e cumprimento muito respeitosamente a senhora Presidente da Câmara, que tem sido uma árdua lutadora sempre e de apoio e suporte da Guarda, porque a escola aqui em Porto Alegre é também um fator de coesão, é um fator de criação de emprego, de riqueza, e este governo, nós olhamos para o país como um todo. O país não é só Lisboa. E Porto Alegre e a região merece que este investimento seja feito e vos garanto que se-lo-á.
1: As novas instalações do Centro de Formação e do Comando Territorial de Porto Alegre da GNR vão ser construídas num terreno de 11 hectares na zona industrial, cedido pelo município. O atual Centro de Formação da GNR em Porto Alegre está instalado no Convento de São Bernardo, ao abrigo de um protocolo de cedência entre os Ministérios da Defesa e da Administração. administração interna. Esta sexta-feira, juraram bandeira numa cerimónia que decorreu no Estádio Municipal de Porto Alegre, 652 guardas provisórios, nomeadamente 577 homens e 75 mulheres, que estão a frequentar o 58º curso de formação de guardas.

0: O Centro de Saúde de Sozelo vai ser requalificado num investimento que ascende a mais de 820 mil euros. Em declarações à Rádio Porto Alegre, o Presidente da Câmara de Sozelo, Manuel Valério, disse que esta é uma obra essencial para o Conselho, que visa garantir uma melhor resposta aos munícipes. A Unidade Local de Saúde, a ULS do Alto Alentejo, já celebrou o contrato para a execução da obra, financiada pelo PRR, com um prazo de execução de 69 dias.
1: O Centro de Saúde, com cerca de 20 e poucos anos, estava a necessidade de algumas requalificações e foi isso que, embora a Unidade Local de Saúde fez uma candidatura, com o apoio também da Câmara Municipal de Sozelo, no levantamento de tudo aquilo que era essencial, fizemos uma candidatura ao PRR, que foi aprovada e recentemente foi então consignada a obra e esperemos que seja ainda concluída dentro dos prazos que são apertados e que vai sofrer algumas alterações. É uma obra na ordem dos 670 mil euros, em números redondos, que vai incidir essencialmente na parte dos AVACs, na parte das pinturas exteriores, na parte da eletricidade, na parte da sinalética, ou seja, uma reformulação que vai dar novas condições para quem realmente ali trabalha e que tem já um bocadinho, em termos até de ar condicionados, estão um bocado desativados e estão um bocado variados, e neste sentido acho que quando ficar concluída esta obra vai dar muito melhores condições de trabalho a quem lá trabalha e também muito melhores condições para quem lá tem que recorrer àqueles serviços.
2: No âmbito do parque, digamos assim, da saúde no Conselho de Sozelo, esta era a obra prioritária?
1: É uma obra que é sempre essencial. O Conselho de Sozelo tem três extensões de saúde, recente, portanto, novas. O Centro de Saúde também não é dos mais antigos do distrito, mas dado que houve esta oportunidade, é sempre bom ir requalificando e ir fazendo a manutenção.
0: A celebração deste contrato enquadra-se no plano de requalificação das unidades de cuidados de saúde primários da ULS Alto Alentejo, visando reforçar a qualidade, a acessibilidade e a eficiência dos serviços, bem como proporcionar melhores condições de trabalho aos profissionais. João Camejo é o novo presidente do Rotary Clube de Porto Alegre, substituindo no cargo Adriano Bailadeira. Aproximar a instituição da comunidade e cativar novos elementos são algumas das prioridades do novo dirigente, que pretende ainda manter o calendário anual de atividades.
3: É continuar a tentar angariar para quem mais precisa, criar um impacto duradouro, que é o lema do nosso ano rotário, é esse, é criar um impacto duradouro, mas que ao fim e ao cabo é um reafirmar daquilo que tem sido feito. Porque se ele já existe há tanto tempo, nós agora só temos é que o manter durante mais algum tempo. Portanto, é isso que vou fazer. E tem de ver, tentar o nosso quadro social também está a ficar um pouco debilitado, tentar angariar novos sócios para que nós consigamos cada vez mais levar o nosso lugar a bom porto, que é mesmo assim. É um pouco isso.
4: Manter o plano de atividades, mas também com novos desafios.
3: Com novos desafios, portanto, há coisas que nós já fazemos há algum tempo, vocês sabem-no bem, nós temos 3 ou 4 pilares, que é o prémio Zé Régio, vamos manter, lógico, vamos manter, que este ano é em Vila do Conde, portanto há uma parceria um ano cá, o outro ano em Vila do Conde, este ano em Vila do Conde. Temos também a visita do Governador, que é sempre uma coisa também diferente. Temos o prémio do melhor profissional e o melhor companheiro, que é um grande desafio, que são os alunos da Mozinho da Silveira e da
4: São Lourenço,
3: Premiação Escola Industrial e Liceu, perdão, que mais se identificam com o movimento. Tanto que eles são eleitos, votados pelos colegas, porque têm muita semelhança ao movimento rotário.
4: Qual é que poderá ser a estratégia para cativar mais elementos para o Clube de Porto Alegre?
3: Dar mais a conhecer o movimento rotário. É necessário cada vez mais darmos-nos a conhecer, não nos podemos esconder e temos que dar e dizer aquilo que nós somos, para cativar novos sócios, pessoal mais novo, associados mais novos, para fazerem parte do nosso movimento. É um pouco por aí. Que se identifiquem perfeitamente com o movimento, tem que ser assim.
0: Adriano Bailadeira fez um balanço positivo do seu mandato e congratulou-se com o facto de terminar a sua presidência com um novo companheiro emblemático.
5: São sempre precisos instituições, associações, organizações,

0: organizações disponíveis para fazer coisas, porque infelizmente há sempre qualquer coisa para fazer. Falta acompanhar, por exemplo, o projeto que estamos a trabalhar com a APPA-CDM, falta darmos mais passos em frente para chegarmos a mais coisas e a mais projetos, nomeadamente, por exemplo, um sonho que eu tenho, que não é só o meu, a conseguirmos chegar à fase de conseguirmos dar bolsas de estudo de forma permanente a jovens com dificuldades. Há muito trabalho para fazer, continuará a haver sempre projetos. Caberá agora ao novo Conselho Diretor e ao novo Presidente também perceber quais é que são os projetos que podemos abraçar e a partir daí caminharmos para continuarmos a fazer o que Rotary faz, que é servir os outros. Eu há uma coisa que logo à partida faço penitência. Eu sempre assumi e disse-o quando falei convosco ano passado, que um dos meus grandes objetivos era tentar aproximar a comunidade de Rotary. Não consegui. Acho que ainda estamos numa fase que temos que arranjar uma forma das pessoas perceberem o que é Rotary. Porque quanto mais as pessoas perceberem, mais fácil se torna a nossa intervenção e o nosso apoio e até arranjarmos parceiros para podermos fazer o que fazemos. Estamos a tentar arranjar mais projetos onde possamos entrar, assim também arranjemos parceiros que nos possam ajudar na ambição que nós temos de ajudar os outros. Eu acho que o facto de uma instituição, uma organização como a nossa existir sistematicamente, estamos agora a celebrar uma transmissão de tarefas de mais outra pessoa que vai pegar no barco, significa que podemos continuar a sonhar quando conseguimos fazer a diferença e conseguimos tentar ajudar e servir os outros, como é o nosso lema. Portanto, é sempre positivo, porque o que nós nos propusemos foi quase tudo concretizado em termos de projetos concretos e agora, com esse balanço positivo, vamos dar um empurrão a quem entra para conseguirem ainda chegar mais longe. Hoje vai ser emblemado um novo companheiro. Hoje vamos ter precisamente a emblemagem do Luís Cardoso. Fico feliz porque um dos meus últimos atos, e sou eu o padrinho dele, um dos meus últimos atos vai ser precisamente emblemar o Luís e fazê-lo oficialmente um Rotário.
1: Em Rotário, os mandatos dos órgãos dirigentes, desde o presidente do Rotário Internacional aos clubes, têm a duração de um ano. Os anos rotários iniciam-se a 1 de julho de cada ano e terminam a 30 de junho do ano seguinte. A cerimónia de transmissão de tarefas do Clube Rotário de Porto Alegre decorreu quinta-feira à noite no Crato. Cerca de 250 alunos da Escola Silvina Candeias subiram ao palco do Mercado Municipal de Porto Alegre na noite de quinta-feira para a Gala de Oscars, espetáculo de final de ano integrado na quinta edição do projeto Sentir Porto Alegre, que reuniu aproximadamente 1 milhão de espectadores e apresentou mais de uma dezena de atuações de dança e artes marciais. Pedro Candeias, um dos dinamizadores da Gala de Oscars, disse estar satisfeito com a adesão e acrescentou que a escolha do mercado municipal pretendeu mais uma vez surpreender o público.
2: A ideia é sempre tentar surpreender um bocadinho em relação à expectativa que as pessoas possam trazer. O ano passado foi na Praça de Touros, que era um espaço que por si só já surpreendia. Há 2 anos foi no seminário, igual. Desta vez o mercado seria um espaço menos, se calhar, se as pessoas pensavam, mas o que é que vão fazer no mercado? Mas tentámos que o mercado fosse uma surpresa nesta noite. O feedback tem sido muito bom até agora, espero que as pessoas realmente estejam a desfrutar e a gostar. Não faço ideia quantas pessoas estarão, mas eu só cá em baixo nós montarmos cerca de 600 cadeiras, lá em cima pelo menos mais umas 100, mais quem está de pé, portanto eu arriscaria aqui um número aproximado entre 900 a 1000 pessoas aqui no evento hoje.
1: A Gala de Oscars decorreu quinta-feira à noite no Mercado Municipal de Porto Alegre. Elvas vai assinalar este sábado o 14º aniversário da sua classificação como Património Mundial da Unesco, com um espetáculo com João Pedro Paes na Praça da República a partir das 22 horas. O evento conta ainda com a participação da Orquestra Ibérica e de um coro infantil, entre outros convidados. A componente artística será ainda composta por momentos de bailado aéreo e um espetáculo de fogo de artifício. A classificação de Elvas como Património Mundial da Organização das Nações Unidas para a Educação, a Ciência e a Cultura, a Unesco, ocorreu em 2012, com o reconhecimento da cidade de quartel fronteiriça de Elvas e as suas fortificações. Este conjunto defensivo, considerado o maior do mundo em termos de fortificações abaluartadas, inclui o centro histórico da cidade, as muralhas construídas no século XVII, o aqueduto da Amoreira e vários fortes como os de Santa Luzia e da Graça. Além das fortificações, a classificação.

0: Também inclui outros elementos históricos e arquitetónicos da cidade, como o castelo, o Palácio dos Governadores, a Sé e as igrejas de São Pedro e das Domínicas.
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1: Bem, amigos, estamos aqui neste espaço para falar um bocadinho de assuntos relacionados com o trabalho da Legião da Boa Vontade. Naturalmente que a LBV se preocupa em que todos tenham uma vida melhor, mais equilibrada, a começar pelas famílias.

0: Inês. Ora bem, aqui muito recentemente nós abordávamos precisamente neste espaço uma situação relativa às férias dos adultos e dizíamos que os adultos hoje já não têm tanto aquelas férias tradicionais de um mês inteiro, que até se procurava que fosse o casal ao mesmo tempo e depois ia a família ali toda para fora, ou ficavam todos em casa, ou iam todos para a praia, mas aquilo acontecia mais ou menos, enfim, com a família toda ao mesmo tempo nessa situação. Agora, a situação é um bocadinho diferente, porque muitas pessoas já não têm as férias um mês seguido, e para que os casais tenham férias ao mesmo tempo, às vezes também não é fácil, e as férias dos meninos acabam por ficar um bocadinho diferentes no meio disto tudo. Ora bem, Dr. Helder, isto acaba por causar alguma instabilidade às crianças, enfim, quando estão nas férias maiores de verão, ou não? Como é que se lida com isto?
1: Sim, é inevitável. Antes de mais, obrigado pelo convite, é sempre um gosto partilhar aqui algum conhecimento dentro do que sei e do que posso. É inevitável que uma criança vá sofrer com a ausência dos pais nas férias. Não há grande volta a dar, infelizmente. Assim já acontece durante o ano com as famílias geralmente ocupadas durante grande parte do dia, em que serem forçadas em deixar as crianças no ATL, por exemplo, que felizmente existem. E a Legião da Boa Vontade também tem um trabalho nesse sentido, não é? De ocupar os jovens com atividades úteis em horas não escolares. Nas férias, que era suposto haver mais tempo em família e que se pudesse desfrutar de várias atividades, as famílias têm este constrangimento, o que é uma pena. E aquilo que se pode fazer é as famílias tentarem maximizar ao máximo o tempo útil com todos, e quando isso não é possível, se calhar delegar para terceiros, por exemplo, familiares próximos, como tios e primos, essa ocupação das crianças e jovens, ou se possível, se houver condições económicas para tal, ou instituições que o façam gratuitamente, como é o caso da Legião da Boa Vontade. Portanto, confiar numa instituição que lhes dê essa ocupação útil, que os mantenha num ramo, num caminho de educação, apesar de ser um tempo de diversão e de brincadeira que deve ser aproveitado. É importante que o caminho continue a ter um sentido, um propósito, que não seja um caminho meramente lúdico, sem sentido, até porque depois pode cair numa desordem, num caos, numa certa anarquia que pode levar até a comportamentos que não são desejáveis, e depois faz com que...
0: Aliás, nesse sentido, inclusive, Dr. Helder, eu até estava aqui a pensar que há agora muito o conceito do tempo de qualidade, não é? E se calhar isto passa um bocadinho por haver mais planeamento. Quer dizer, se a família sabe que não vai ter, por exemplo, vamos dizer, o mês inteiro, mas que vai ter ali 3, 4, 5 dias, ao menos tentar fazer desse tempo um tempo mais bem planeado. Se as pessoas puderem ir para fora, ir para fora. Se as pessoas não puderem ir para fora, pois que seja para ir para a praia, que seja para ir ao cinema, que seja para ir, enfim, a um sítio diferente, nem que seja perto de casa, mas se calhar ter um bocadinho mais de cuidado com o planeamento dessas atividades e fazer delas um tempo de maior qualidade com os mais pequenos.
1: Exatamente, a qualidade é mais importante que a quantidade, sem dúvida. Vale mais, se calhar, 2 dias ou 3 de férias bem preenchidos que 10 ou 15 em que a criança está simplesmente em casa a ver televisão ou a jogar videojogos ou sem fazer pouco mais além disso. Portanto, o planeamento é essencial, claro, concordo.
0: Uma das coisas que talvez se possa fazer também é organizar, enfim, atividades em grupo, por exemplo, para além dos familiares. Mas eu estava aqui a pensar até nos vizinhos, porque hoje há quase que as pessoas não se conhecem nos prédios onde moram, e não raro as pessoas terem crianças mais ou menos das mesmas idades, por isso

0: talvez essa situação pudesse funcionar também num campo de organização entre vizinhos, não é? Se uns não estão disponíveis, outros estão, e criar ali um grupo de 4, 5, meia dúzia de meninos pudessem, sob a supervisão de 2 ou 3 adultos, fazerem coisas diferentes, não com a família, mas pelo menos com alguém da vizinhança, de confiança.
1: Certo, certo. E é algo que se calhar falta às nossas comunidades, nas cidades e nas vilas, nas aldeias, se calhar esse conhecimento das pessoas é mais comum e é mais fácil, mas faz falta pequenos grupos de comunitários, ou seja, eu penso que em alguns países isso existe mais. Da mesma forma que existe a Associação de Pais, e hoje mais presentes do que a Associação de Pais, portanto, de alunos nas escolas, mais presente do que se calhar algumas décadas atrás. Se houvesse há algumas associações recreativas, ok, mas associações de vizinhos, associações de bairro, associações que pudessem discutir e debater os problemas locais, não é? Do quarteirão, em termos de segurança, em termos de limpeza, em termos de espaços, o que é que podem propor à junta de freguesia local para melhorar este espaço. E se isso houvesse, seria mais fácil aquilo que o Jorge está a propor, que é, portanto, escorrer-se para além da família para que as crianças possam ter algumas atividades. Eu lembro-me quando era mais miúdo, por exemplo, na rua onde eu vivia, éramos em uns 6 ou 7 rapazes, com uma diferença de idade entre os 3, 4, 5 anos, para a frente ou para trás. E no verão, como o meu pai ia para a praia todos os dias, para a Póvoa, eles vinham comigo. Portanto, os vizinhos basicamente confiavam, não é, no meu pai. Íamos todos os dias, de segunda a sexta, às vezes até ao sábado, só o domingo é que não íamos. E eles beneficiavam dessa viagem, não é? Em vez de eu ir sozinho, para mim era muito melhor, e para eles era muito melhor, e para os pais deles, que estavam ocupados e que não podiam fazer esse transporte, também era excelente. Portanto, era uma relação em que todos iam a ganhar.
0: Muito bom, agradeço estes minutinhos de conversa, e acabámos aqui por tocar coisas bem importantes que às vezes não vêm à cabeça facilmente quando é preciso, mas fica aqui essa contribuição para que, enfim, possamos aí tomar umas notas e desenvolver boas atividades, tempos de qualidade, que podem não ser naquele formato, enfim, normal a que estávamos habituados há 20, 30, 40 anos atrás, para quem for desse tempo, mas que não deixam de existir se os soubermos, de facto, pôr em prática. Doutor Helder Matos, obrigado. Doutor Helder é psicólogo, venho aqui de vez em quando conversar connosco sobre temas variados, e desta feita abordávamos aqui a questão da ocupação do tempo com as crianças, com a família, nas férias do verão, mas não só, não é? Também, porque não, estendendo aí, claro, às outras oportunidades que vão acontecendo durante o ano. Ora, vocês já sabem que a Legião da Boa Vontade tem o seu site, lbv.pt, também temos a presença constante nas redes sociais, como o Instagram e o Facebook, basta procurar ali por LBV Portugal, e há também o telefone 22 519 0500, podem ligar durante a semana, durante o dia, para qualquer informação.
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Vamos hoje estrear-se aqui mais um conteúdo na Rádio Porto Alegre e temos o grande protagonista que nos vai contar o que é que ele vai visualizando à sua volta, como é que ele vê o mundo girar à sua volta, mas também

0: Queremos saber como é que os jovens atualmente sentem o nosso planeta. Está connosco o Léo do 8º B. O Léo tem 14 anos. E Léo, hoje vamos começar aqui este leque de vários episódios com as tuas argumentações, com as tuas opiniões, e vamos falar das guerras. Infelizmente, as guerras, como se costuma dizer, são sempre estúpidas. E atualmente há várias guerras a acontecer, vários conflitos a acontecer no nosso planeta. Então, o que é que hoje nos vais falar sobre este tema?
1: Olá a todos. Primeiramente, queria agradecer o convite. Eu vou falar hoje sobre as guerras mais estupefactas e hilariantes que dá neste planeta Terra. E um bom exemplo que eu irei começar é a invasão de umas aves bem parecidas às avestruz, que no século de, mais ou menos na Grande Depressão da Austrália, 20 mil aves foram para uma área onde o governo australiano tinha dado para os veteranos de guerra plantarem trigo, essas coisas.
0: Sim.
1: Ou seja, adivinham? As aves destruíram as plantações, as vegações, deixaram rastro de destruição. Pronto. Depois, os agricultores, em vez de chamarem o Ministério da Agricultura, chamaram o Ministério da Defesa. E o que é que o Ministério da Defesa pensou? Ótima ideia! Vamos ajudar os veteranos e vamos fazer publicidade política.
0: Sim.
1: Ou seja, enviaram alguns soldados, duas metralhadoras e muitas munições. Ou seja, a batalha foi mais ou menos assim. As aves simplesmente corriam e dispersavam-se, e depois eles conseguiam errar todos os tiros porque as metralhadoras eram pesadas e lentas. Sem contar que uma vez eles com uma camioneta foram lá a tentar acompanhar o ritmo, mas como o terreno era tão irregular que conseguiram errar e a camioneta, pronto, estragou-se. Ou seja, depois, quando aquilo chegou à imprensa, toda a gente começou a gozar com o governo australiano por ter perdido uma guerra contra as aves, e eles retiraram as tropas e recusaram enviar mais tropas e só disseram para melhorarem as vedações e caçarem as aves.
0: Como é que descobriste este episódio deste conflito e desta guerra dos emus na Austrália? Como é que chegaste a esta história?
1: Então, primeiramente, eu tinha visto um vídeo no YouTube a explicar mais ou menos essa história, e numa aula de história fui lá e perguntei ao meu professor: "Oh, professor, já ouviu dessa guerra das aves?" E ele: "Ah, sim, sim." E explicou-me o que é que era.
0: Ah, e tu tiveste então curiosidade e foste verificar o que é que realmente se passou do outro lado do mundo. Vocês, com as vossas idades, vocês também falam do mundo, do que está a acontecer, e neste caso das guerras. Vocês preocupam-se também com as guerras e com estes momentos bélicos que vão surgindo pelo mundo?
1: Eu vou falar por mim, pela minha turma. Nós preocupamos, Zac. Como dá para ver, os preços sobem, a inflação sobe, e como essa guerra, esse conflito do Irão com os Estados Unidos, o petróleo foi às casas da lua.
0: E há ideias na vossa mente, com as vossas idades, para resolver este tipo de situações, de conflitos? É que tudo influencia, tudo sobe e somos sempre nós, os consumidores, a pagar. Vocês também têm, assim, ideias, resoluções do que se possa fazer nestes casos da guerra que vão surgindo no mundo?
1: Olha, eu, pelo menos, eu acho que toda uma conversa conseguiria resolver tudo. Ah, eu quero este pedaço de terra. Ah, eu quero isto também. E depois fazem uma conversa diplomática, uma reunião, e no final a ONU decide com quem fica, e depois vai haver guerra, mas isso é totalmente desnecessário, podia só dividir a terra para os dois, assim ficava toda a gente com metade da terra e ficavam felizes.
0: Vocês acham, nas vossas

0: idades que os adultos são muito gananciosos, têm muita ambição de querer sempre mais?
1: Sim, claramente, porque se formos observar esta sociedade, é adultocêntrica, ou seja, tudo roda à volta dos adultos. Os velhotes já estão aposentados, as crianças ainda não têm, não são suficientemente boas para pensar e efetuar ações. Mas os adultos são os que controlam o mundo, como direi.
0: Léo, qual é que é a mensagem que queres deixar? Tu és um jovem e serás o homem da manhã. Qual é que é a mensagem que queres deixar para os adultos analisarem as tuas palavras e sobre este tema da guerra? Seja a nível global, esses conflitos que vão acontecendo em vários pontos do planeta, seja mesmo aquelas guerras pessoais das pessoas no nosso dia-a-dia.
1: Para as guerras pessoais têm que ser fortes e tentar sempre fazer o bem. Para as guerras mundiais, entre países, internacionais, têm que tentar achar uma solução, pararem de ser gananciosos, pelo menos tentarem de ser gananciosos e sempre pensar no amanhã e que consequências terão essas ações.
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Olá, sejam mais uma vez bem-vindos ao Volta ao Mundo. É um gosto saber que está aí por esse lado para ficar a conhecer artistas e músicas de todo o mundo. No seguimento da semana passada, vamos continuar a acompanhar o Mundial de Futebol 2026. São 48 seleções e nestas edições de Volta ao Mundo vamos ficar a conhecer artistas e músicas desses mesmos países. Conhecemos 12 na semana passada, esta semana vamos conhecer outros 12. Vamos ficar então a conhecer alguns destes países que com certeza vão tentar entrar na história desta competição. Vamos ter alguns factos curiosos, ritmos naturalmente contagiantes, mas claro, sempre tendo por base uma paixão inigualável pelo futebol. A nossa segunda viagem vai então ter início agora e vamos dar início a esta segunda parte desta série especial Mundial 2026 com um dos anfitriões da edição deste ano, que são os Estados Unidos, para além do México e do Canadá. Sendo assim, os Estados Unidos vão abrir o programa de hoje, são um dos três anfitriões do Mundial e já sediaram a competição em 1994, que na altura registou um recorde público que perdura até hoje. Embora não tenha tido um acolhimento muito humano e profissional para algumas das seleções participantes, equipas de arbitragem e até adeptos, todos nós temos visto as notícias, não é verdade? O certo é que o futebol está a crescer exponencialmente nos Estados Unidos. Para celebrar esta energia americana, escolhemos um tema que nos faz querer dar assim um pezinho de dança, para quem só usa os pezinhos para dançar e não para jogar futebol, que é o meu caso. Ficamos então com Justin Timberlake e o seu sucesso Can't Stop the Feeling.

música dos Estados Unidos a abrir mais uma edição de Volta ao Mundo. Vamos continuar a conhecer alguns dos países que estão presentes neste Mundial. Recordo que nesta altura alguns dos países já foram eliminados, mas não é por isso que vamos deixar de os conhecer. Aí, portanto, vamos continuar aqui a nossa passagem pelos países que estão a participar no Mundial. Vamos seguir até à América do Sul, mais concretamente para o Paraguai. A seleção albirroja teve uma das melhores campanhas em mundiais em 2010, no Mundial que decorreu na África do Sul. Chegou mesmo aos quartos de final. A música paraguaia, por sua vez, é rica em folclore e também ritmos assim muito alegres, como é de resto habitual na América do Sul, não é? Vamos seguir então com um tema que para mim reflete um bocadinho a alma deste país. Neste caso, vamos escutar os Cachiporros com El Abismo.

Seguimos viagem? Seguimos, sim senhora. Vamos chegar até à Austrália. O país fez uma mudança histórica em 2006 ao trocar a Confederação da Oceania pela da Ásia em busca de maior competitividade. Quanto à sua música, é tão diversa como a sua paisagem. É verdade. Fiquem então com um clássico que se tornou um hino não oficial do país. É um tema que eu sei que conhece e que se chama Down Under, dos Men at Work.

Da Austrália vamos agora viajar para um país que está ali assim dividido entre a Europa e a Ásia. Estou a falar da Turquia. A seleção turca surpreendeu o mundo em 2002 ao conquistar um notável terceiro lugar no Mundial. Este ano já foi eliminado precocemente. No entanto, o que interessa aqui também é a sua música. A sua música, que é uma fusão de sons orientais e ocidentais, também tem a ver com a sua localização. Escolhemos um dos artistas mais populares do país, Tarkan, o homem do beijinho, pois é. Mas hoje vamos escutar outro tema dele, o seu êxito, Yola.

da Turquia, seguimos para uma das maiores potências do futebol mundial, a Alemanha. Pois é, costuma-se dizer que jogamos 11 contra 11 e no final ganha sempre a Alemanha, não é? Mas nem sempre. Portugal também já se bateu contra a Alemanha muito bem. Não se esqueça daqueles 3 golos do Sérgio Conceição, que calou muita gente. Ora, seguimos então até a Alemanha. Não é de brincar, não é? Porque é uma tetracampeã mundial. A Mannschaft é um sinónimo de disciplina e de eficiência, todos sabemos. Protagonizou momentos históricos, como a vitória por 7-1 sobre o Brasil. Não sei se se lembra, foi em 2014. Lembro-me perfeitamente onde estava a ver este jogo e com quem. A música alemã tem também muitos clássicos e bandas famosas. Não sei se sabia, mas os Scorpions, aquela banda muito famosa, eles são alemães. É verdade. E vamos ouvir então a música deles, porque como de certeza que não sabia que eles eram alemães, vamos ouvi-los a cantar precisamente em alemão. É o tema que vamos escutar já.

Não estava à espera desta, não é? De ouvir os Scorpions a cantar em alemão. Mas o certo é que isto aconteceu. Estamos quase a chegar ao final da nossa primeira parte do programa de hoje. Vamos terminar nas Caraíbas com uma seleção que faz história neste Mundial. Curaçao é um país muito pequenino, mas vibrante. É um país insular. Estão a fazer a sua estreia no Mundial, o que é um feito notável para o seu futebol. A música de Curaçao é uma mistura de ritmos caribenhos e latinos. É o que vamos escutar neste tema. Escolhemos um artista local que com certeza não conhecia, mas vai ficar a conhecer. Vamos escutar Reon e a sua animada do Chibida.

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2: Tudo começou logo em janeiro, quando morreram 4 pessoas, sendo apenas uma menor. O governador, João Barreiros Garro, achou estranho, não o número de mortos, mas o facto de terem morrido mais adultos que crianças, o que não era normal. 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O governador ficou agora mais preocupado. Ainda assim, pensou que a situação fosse resultado da fome provocada por uma seca severa que atingirá a região. Mas, quando em março o número de mortes subiu para 13 e todos adultos, João Barreiros Garro não teve dúvidas de que estava perante um problema grave.
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3: 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Obrigado.
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Estamos então de volta neste Volta ao Mundo. A nossa viagem pelo Mundial de Futebol continua. Vamos agora explorar mais 6 países com histórias fascinantes e histórias que eu tenho a certeza vos vão conquistar. Vamos então a isto. Começamos esta segunda parte com música de África, mais concretamente de Costa do Marfim. Os elefantes, assim são conhecidos, tiveram uma geração de ouro liderada por Didier Drogba, não sei se se lembra dele, marcaram uma presença em diversos mundiais e a música marfinense é também conhecida pelos seus ritmos contagiantes. E notamos isto quando eles estão a jogar, porque eles realmente a jogar são assim muito ritmados. Para nos animar, escolhemos um clássico do Afropop. Vamos escutar Magic System com Premier Gaúcho.

Vamos então deixar a Costa do Marfim e seguir diretamente para o Equador. A seleção equatoriana, que alcançou os oitavos de final em 2006, esta foi mesmo a sua melhor participação em mundiais. A música equatoriana é rica e diversa e vamos escutar um dos temas mais famosos do país, que nesta versão é cantada por alguns dos cantores mais aclamados do Equador. É verdade. Vamos escutar Yo Soy de Aquí. É cantado a múltiplas vozes de inúmeros artistas equatorianos, o que torna aqui este tema mais valioso só por causa disso.

Regressamos agora à Europa. Estamos nos Países Baixos, a famosa Laranja Mecânica. É uma das seleções mais carismáticas do futebol, foi vice-campeã mundial por 3 vezes. A paixão pelo futebol é enorme, todos sabemos. Os teus estádios são um palco de cânticos vibrantes. Para sentir esta energia, escolhemos um tema que se transformou num hino de estádio. Não vos vou dizer o nome porque não sei falar holandês, mas vamos a isto.

Dos Países Baixos, seguimos agora até o Extremo Oriente, vamos até ao Japão. Os samurais azuis têm mostrado um crescimento constante no futebol. Eles alcançaram os oitavos de final já por vários anos, portanto em 2002, 2010, 2018 e 2022. A cultura japonesa, incluindo o J-pop, é um fenómeno global. Seguimos então com um tema deste género musical, com vocês, Lisa e o sucesso Gurenje.

Do Japão, regressamos à Europa, à Suécia. A seleção sueca foi finalista do Mundial de 1958, perdeu para o Brasil do grande Pelé, totalmente perceptível. A Suécia é também berço de alguns dos maiores nomes do futebol, mas também da música pop. Eu sei que sabem esta, mas se calhar não sabiam que eles eram suecos. Vamos seguir em grande estilo com um clássico intemporal que ainda hoje continua a fazer sucesso. Vamos escutar os ABBA com Dancing Queen.

0: Estamos a chegar ao fim de mais um Volta ao Mundo. Hoje viajámos pelos Estados Unidos, pelo Paraguai, Austrália, Turquia, Alemanha, Curaçao, Costa do Marfim, Equador, Países Baixos, Japão, Suécia e vamos terminar na Tunísia. Para fechar o programa de hoje, viajamos então até ao norte de África para ficar a conhecer uma seleção que fez história em 1978. Conquistaram a primeira vitória de uma equipa africana em mundiais de futebol. A sua música é uma fusão de ritmos árabes e africanos. Vamos nos despedir com uma música criada por Balti de propósito para apoiar a seleção tunisina. Fechamos hoje com Balti e Oredu. Por hoje então é tudo. Espero que tenha gostado de mais uma viagem pelos países que estão a jogar no Mundial de Futebol. Despedimos-nos com a energia contagiante de Balti. Um grande abraço, até para a semana. Bom fim de semana. Estaremos de regresso com mais 12 países que estão neste Mundial de Futebol.
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0: Emissão do sábado às 9, com transmissão neste 27 de junho, ano 2026. É o programa número 736. O sábado às 9, escuta-se ao sábado às 9 da manhã e ao sábado às 9 da noite. E claro, com a presença do comendador, o professor Ribeirinho Leal. Professor, muito bom dia.
1: Muito bom dia para o meu amigo César Azeitona, bom dia para os nossos ouvintes. E antes de começarmos a conversar, eu quero informar as pessoas do Conselho de Monforte de que a Associação dos Dadores Benévolos de Sangue está hoje, começou agora às 9 horas, a proceder a mais uma colheita. E agora, também quero fazer aqui uma observação que eu fiquei. Eu ontem, como o senhor sabe, tive que vir cá à rádio e deparei-me ali com umas placas de cimento que proíbem a pessoa de ir até lá acima ao largo do convento de Santo António. Não percebo porquê, mas posso estar enganado e estalo-ei. Agora, não compreendo como é que aquele espaço que é público pode ser bloqueado ou barricado por não sei quem. Nem fica aqui também esta pergunta, porque fiquei assim boquiaberto quando me deparei com aquelas grandes placas de cimento a proibirem. Então, eu pergunto, quem é que procedeu ao colocar do alcatrão naquele

lanço até ao convento de Santo António. Que o convento de Santo António seja privado ou é privado, eu compreendo e acabou-se. Agora, aquele espaço, não consigo entender. Outra coisa que eu também tenho dificuldade em entender é como é que se leva a efeito um juramento de bandeira cá na cidade de Porto Alegre. Eu, aqui há diversas vezes já, este evento aconteceu lá embaixo no campo da feira, e aí assim eu compreendo, uma vez que há muito espaço. Agora, eu ontem vinha para Porto Alegre e a fila começava quando se corta para os Fortios, Hipócrates, vinha por aí fora uma fila enorme, e a cidade de Porto Alegre estava pejada de automóveis. Não percebo, não tenho nada que perceber, se calhar, mas é uma pergunta que eu posso fazer. E agora ainda, no dia 28, que é amanhã, temos o Dia Mundial do Diabético. Ainda há muitas pessoas que sofrem desta doença, por vezes até é hereditária, mas fica aqui o alerta para que nós não abusemos muito do açúcar, uma vez que sabemos que o açúcar é um veneno. No dia 29 de junho temos o dia do vinho. O vinho é uma boa bebida para quem gosta e para quem não lhe faz mal. Há um salmo, um dos 150 salmos, que diz que o vinho que alegra o coração do homem. E é verdade, o vinho é bom, mas os bêbados, como eu costumo dizer, são a desonra do vinho. Porque se o vinho é bom bebido com moderação, quando é bebido em excesso, faz mal. É como tudo. Aliás, eu estava aqui ontem a ouvir a Rádio Porto Alegre e aquela senhora ou menina, não sei quem é, chamada Ana Nunes, dizia sobre a inteligência artificial, a má utilização das coisas. Isto vem agora a propósito da história do vinho. E também no dia 29 temos o dia de São Pedro e de São Paulo. Santos populares, como costumam ser denominados, e eu que só quero dizer que São Pedro, ou Pedro, antes de se tornar um dos 12 discípulos de Cristo, chamava-se Simão. Era pescador, ele juntamente com o seu irmão André. Portanto, tinha uma empresazinha de pesca. Entretanto, Jesus chamou e disse: olha, tu, Simão, filho de João ou de Jonas, daqui em diante vais deixar de ser pescador no mar e vais passar a ser pescador de homens. E assim foi. E nós também sabemos que Jesus Cristo entregou a São Pedro as chaves do reino do céu, dizendo: olha, Simão, Pedro quer dizer pedra, rocha, sobre ti, sobre esta rocha, eu edificarei a minha igreja e entregar-te, eu entrego-te as chaves do reino dos céus. Aquilo que ligares na terra ficará ou será ligado no céu, aquilo que desligares na terra será também desligado no céu. E ao mesmo tempo de São Pedro, nós também festejamos no mesmo dia São Paulo, porque estes dois apóstolos andam sempre mais ou menos de mão dada. Paulo de Tarso, mais tarde apóstolo Paulo, era um homem muito culto, ao contrário de São Pedro. São Paulo era um homem muito culto. Ele era um grande fariseu, havia sido discípulo de Gamaliel e era um perseguidor dos cristãos, ou dos seguidores da via. Ele um dia ia para Damasco, montado no seu garboso cavalo, e tem uma visão de Cristo que lhe pergunta: Paulo, Paulo, porquê é que tu me persegues? E ele então cai em si e, de perseguidor, passou a ser um dos grandes apóstolos. Quando nós vamos à missa, verificamos que a segunda leitura normalmente é tirada de uma das cartas de São Paulo. Ele escreveu 13 epístolas. E, portanto, é um homem que é um exemplo de que Deus pode, de um pecador, fazer um santo, como disse como outro dia ali num texto. Agora, uma pessoa que é amorfa, que não tem vontade própria, esse será sempre uma pessoa cinzenta, nunca passará de um certo cinzentismo. E para acabar mesmo, amigo César, no dia 1 de julho temos o dia das bibliotecas. Bibliotecas, isto é, conjunto de livros, biblioteca. Portanto, todos nós sabemos do valor de uma biblioteca, porque é um local onde nós podemos, além de proceder à requisição de livros, podemos também consultar documentação que lá está devidamente arquivada. E mesmo para acabar, também no dia 1 de junho temos o Dia Mundial da Arquitetura. E todos nós sabemos que Porto Alegre

0: Tem tido bons arquitetos. Estou a pensar, por exemplo, no arquiteto Sequeira Mendes. Estou também a pensar no arquiteto Carrilho da Graça, que tem ganho alguns prémios em projetos que tem elaborado. E estou a pensar no arquiteto Fernando Sanches Salvador, que não nasceu cá, mas o pai era aqui da freguesia de Carreiras e é também um grande arquiteto neste panorama da arquitetura em Portugal. E agora, amigo César, posto isto, estou à sua inteiríssima disposição.
1: Muito bem, professor. Vamos agora aqui espreitar a semana. Ora, já somos mais do que 10 milhões. Portugal soma 11,4 milhões de residentes e 1,6 milhões são estrangeiros.
0: Está bem, nós durante muito tempo fomos 10 milhões. Agora somos mais porque, na verdade, vieram para aqui estrangeiros e, eu repito, costumo dizer sempre, aqueles que vêm por bem para trabalhar, para colaborar connosco, são e seloão sempre muito bem-vindos. Aqueles que vêm para cá para impor a sua religião, os seus usos, os seus costumes e que vêm para cá para viver à nossa custa, esses não podem ser bem-vindos, porque todos, ainda esta semana foi notícia nas rádios e nas televisões e entretanto nos jornais, uma TSU, PSU, não sei, portanto, essa gente vem para aqui de fora, tem logo direito a uma pensão X. As pessoas idosas que trabalharam de sol a sol têm uma pensão muito menor e descontaram toda a vida. Aqueles que vêm para aqui de paraquedas, passa a expressão, terem logo uma pensão consagrada, isso aí está muito errado e eu não posso de forma nenhuma concordar com aquilo que é injusto, porque enquanto uma pessoa descontou toda a vida, se trabalhou, como disse, de sol a sol, recebe uma pensão mísera, essas pessoas que vêm para cá, sem mais nem menos, têm direitos que são negados aos próprios portugueses. Portanto, se sermos 11 milhões, pronto, nunca seremos demais, desde que seja para o lado do bem. Quando é para o lado do mal, é claro que não posso concordar Portugal seja invadido por certa gente que vem para cá, que não tem nada a ver connosco, e ainda por cima nos querem impor, como já disse hoje, os seus usos, costumes, religiões, etc. Amigos, é isto que eu tenho a dizer sobre isso. E agora ainda volto aos números. Eu durante muitas semanas discordava de ver a fotografia do Marcos Mendes lá embaixo numa rotunda para os hipermercados.
1: Já tiraram,
0: mas ainda há uma da Catarina Martins e outra do Almirante Mendes, como é que é? Do Almirante Gouveia e Melo.
1: Pois é.
0: Essas coisas estão aí a mais e quem vem colocar essa publicidade, essa outra qualquer, deveria tirá-la imediatamente quando expira o prazo.
1: Devia haver multa, não, professor?
0: Acho que sim, devia haver uma penalização, mas não são só estes, são outros. Portanto, há um evento, suponhamos que é em Arroches, ou em qualquer parte, não importa, é em Ponte Soura, e põem cá um papel, pronto. Mas depois deviam tirá-lo, né? Ficar aí a construir paredes.
1: Não, e cair com o tempo, não é?
0: Cai, depois chove é que finalmente cai. Ora, isso é uma coisa que eu não posso de maneira nenhuma concordar, amigo César.
1: Não sei se o professor consome leite, produtores de leite estão preocupados com a guerra dos preços e a falta de apoios. Uma pergunta.
0: Diga.
1: O professor também nunca mais viu vacas leiteiras por aí?
0: Não, vê-se poucas vacas leiteiras porque parece que não compensa ter vacas leiteiras ao preço a que está o leite. Todavia não sou consumidor de leite.
1: Nem eu.
0: Leite faz mal. E o Dr. Figueiredo, que foi aqui durante alguns anos um colaborador da Rádio Porto Alegre, salvo erro nos sábados de manhã, no tempo da Anatela ainda, e no tempo do senhor talvez também, já não me lembro, mas ele dizia, o único animal que bebe leite é adulto, é o homem, e nós não temos necessidade nenhuma de beber leite. Eu não bebo leite já há muitos anos, nem ingiro nada que seja lácteo. Agora vou fazer aqui uma confissão,
1: sim,
0: que é pública.
1: Sim.
0: Ontem, sexta-feira, fiz uma coisa que não fazia há 50 e tal anos.
1: O quê, professora?
0: O quê? Olha, bebi um café. Bebi um café, porque tenho andado com a tensão tão baixa, por causa do excesso de calor,
1: sim, então,
0: que me indicaram para beber um café para experimentar. Como o meu pai está lá em casa às cápsulas da Delta, posso dizer que é nosso anunciante, ele veio para a minha casa uma cápsula e bebi o café. Olha, não me fez mal e dá-me até a sensação de que fiquei com mais ânimo. Foi a propósito do leite. Portanto,
1: claro,
0: leite é uma coisa que eu não bebo e, segundo

0: Também sei, repito, hoje, atualmente, não compensa andar a criar vacas leiteiras, até porque tem muita doença, tem mamites, tem um problema, e não se vêem muitas vacas leiteiras, já ao contrário, vêem-se nunca muitas vacas de carne. A alentejana, a charolesa, a cruzada, isso vê-se, até se vê agora a raça caxena, que é uma raça oriunda lá de cima, da zona minhota, ao mesmo tempo da raça barrosança, são mais ou menos semelhantes, a caxena é mais pequenina, mas também há muitas vacas dessas que são rústicas, portanto, não exigem grande despesa na sua alimentação e produzem carne também muito boa, amigo César.
1: E o campo de tiro que querem trazer para o distrito de Porto Alegre está a dar que falar. Agricultores, empresários da área do turismo de Porto Alegre manifestaram-se durante esta semana contra a eventual construção do campo de tiro da Força Aérea Portuguesa em Alter do Chão. O professor concorda?
0: Olha, eu sou
1: concorda com esta ideia de trazerem o campo de tiro para o Alto Alentejo?
0: Eu quando soube disso foi pelo senhor aqui na rádio. E disse para o César, eu acho bem que é uma forma de criar impostos de trabalho, eu só vi este lado, mas afinal eu estava errado e já dei aqui até a mão à palmatória, não sei se foi com o senhor, se foi com o Rui Anacleto. E de facto depois as pessoas começaram a ver o outro lado da questão que eu não tinha visto, eu vi só o lado da criação de novos postos de trabalho, mas afinal, e é lugar comum, é dito nas comunicação social, que vai acabar com postos de trabalho já existentes, vai acabar com a área agrícola onde se cria gado e, portanto, em vez de ser uma mais-valia para a nossa região, vai ser, mas é mais um pontapé que nos vão dar. E eu depois acabei mesmo por mudar de ideias, que eu tinha visto só a parte da criação de postos de trabalho, mas afinal há depois o reverso da medalha e está aprovado, para essas pessoas dizem, e até já há aí petições, e até vou assinar, porque não é justo. Aliás, sendo sincero, eu nunca imaginei que para a criação do campo de tiro fossem necessários 7.500 hectares. Eu pensava que 50 ou 60 ou 100 hectares que seria o suficiente. Afinal, 7.500 hectares equivale a 7.500 campos de futebol. Ora, acabarem com essa agricultura aqui é mau. Depois, ouvi também aqui na rádio e aplaudo um senhor que era talvez do turismo, não me lembro o nome do senhor já.
1: Sim.
0: Também a dizer que, afinal, a criação do campo de tiro em Alter do Chão ia também prejudicar a atividade turística. Portanto, agora eu mudei de ideias, e só os bugs é que não mudam, eu mudei de ideias, e aquilo que eu pensava que era muito bom veio a revelar-se que a concretizar será muito mau. Eu não percebo é como é que as pessoas decidem essas coisas lá por cima e sem consultarem, sem auscultarem.
1: Sem haver estudos, não é?
0: Pois, sem haver estudos, é claro. A propósito de estudos, li na net, no site, não sei se da rádio, se do Alto Alentejo, que houve a Agência do Ambiente tinha protestado contra uma providência cautelar colocada em Castelo Branco contra a construção da barragem do Pisão, e que não foi aceito e continua a ser proibido construir a barragem do Pisão. É daquelas coisas que não lembram ao careca. Eu sou careca e não me lembro dessas coisas, não é? Enfim, olha, nós andamos, na verdade, aqui assim, sem um timoneiro à frente da barca da nação. E, portanto, toda a gente opina muitas vezes sem saber como é que eu opinei quando foi da história do campo de tiro.
1: Já corrigiu.
0: Sempre por mim, já corrigi. Agora, a barragem do Pisão, mais dia, menos dia, terá que ser mesmo construída, se não quisermos aqui assim, entre aspas, enfim, empolando um bocado da questão, se não quisermos morrer à sede no futuro próximo.
1: Mas o professor só acredita
0: quando lá meter o pé, não é ver a água, é meter lá o pé. Vai ser difícil, com a idade que eu já tenho e com tanto obstáculo que tem sido colocado à construção desta infraestrutura, que é extremamente necessária para o progresso das populações alentejanas, não sei se alguma vez lá chegarei a meter o pé, amigo César. Acho que ser-me-á muito difícil molhar lá o pé na bagagem do pisão. E as coisas vão-se assim por outro lado.

0: E é isto, e não é só isto, é tudo. Porque cá em Portugal nós temos a sensação que andamos à deriva. E quando se anda, todos mandam, toda a gente manda, toda a gente, e quando todos mandam, acaba por ninguém mandar. Todos nós temos experiência disso, na nossa casa, no nosso emprego, etc. Quando toda a gente manda, acaba por ninguém mandar e as coisas não se fazem. E a parte ainda do outro princípio, amigo César, se quiser resolver um assunto, arregaça as mangas e vou. Se não quiser, peça a alguém que vá. E não pode ser assim. A pessoa tem que ir, tem que dar a cara, tem que ir. Se não for, as coisas não se resolvem. E cá em Portugal é assim. Porque é que os governos querem? Querem votos, querem ser reeleitos. Portanto, e nós andamos a viver à conta de futuras eleições. Porque um político, em que é que pensa? Pensa sempre na sua reeleição. O estadista pensa no bem-estar do povo, pensa no bem-estar, pensa no todo da sua pátria. Um político pensa na facção partidária, porque é ele, e depois é o tachinho que dá ao primo, e à prima, e ao cunhado, e à cunhada, e ao cão, e ao gato. Né? Portanto, é aqui a grande diferença que existe entre o estadista e o político. Nós aqui há dias comentamos, não sei se foi com o senhor, se foi com o Rui. Sobre o Presidente da República. Ali em Espanha, a princesa, que será a futura rainha, fez serviço na Força Aérea, fez serviço na Armada, fez serviço no Exército. Portanto, está capacitada. Cá em Portugal, hein? O chefe supremo das Forças Armadas, quem é? O Presidente da República, que se calhar nem sequer foi à tropa. Está a ver que isto é uma coisa que não cabe na cabeça de ninguém. Porque o rei, isto não estou a fazer política, que não faço política. Há duas coisas que eu não discuto. E vou dizer quais são. É política e futebol. Política para não arranjar inimizades. E futebol, porque de futebol não percebo nada. Só sei dizer que sou do Benfica, camarada. Agora, está provado que o rei é preparado, desde a tenra idade, para amanhã ser o denominador comum da nação. O Presidente da República, cá ou em qualquer parte, é um indivíduo que cai de paraquedas, que vai ser o chefe supremo das Forças Armadas e, se calhar, nunca marcou passo. Marcou passo de outra forma. De maneira que está aqui uma grande diferença entre a República e a monarquia, amigo.
1: Agora, uma das imagens de Porto Alegre. As chaminés, quando estamos a chegar, e a fábrica Robinson. Ora, a Assembleia da República recomendou ao Governo que adote medidas para a salvaguarda e reabilitação da igreja, antigo convento de São Francisco, e da extinta fábrica corticeira Robinson em Porto Alegre. Estou a ler aqui a notícia da Rádio Porto Alegre. Sim. Numa resolução publicada esta quarta-feira em Diário da República, assinada pelo Presidente da Assembleia da República, é recomendado ao Governo que promova com caráter prioritário os trabalhos de inventariação e avaliação técnica, patrimonial e estrutural daquele conjunto. Este trabalho engloba o edificado, as estruturas fabris, as chaminés industriais, as coberturas, a maquinaria, as autoclaves, as caldeiras, os arquivos, o espólio industrial, o património móvel integrado, as condições de segurança e os riscos de degradação.
0: É verdade, aí assisto com a Assembleia da República, muito bem, em fazer essa advertência ao Governo, porque nós verificamos que se não se acudir e rapidamente àquele espólio que é a arqueologia industrial, ele acabará por se perder com a passagem do tempo, que provoca a erosão em tudo, até nas pessoas e quanto mais naquele material que está ali. Qualquer dia os telhados daquilo caem, as chaminés eventualmente poderão um dia vir a ruir, basta que haja um terremoto e não será necessária aquela força toda que teve da Venezuela, e as chaminés virão abaixo. E as chaminés fazem parte do património cultural e até afetivo de Porto Alegre. Eu lembro-me, quando eu era novo, que chegávamos a Porto Alegre e via-se logo o fumo branco e o fumo preto. E quando o fumo das chaminés tinha uma certa orientação, já se sabia que ia chover.
1: Pois é.
0: Quando tinha orientação oposta, já se sabia que ia estar bom tempo. Portanto, é muito bom que a Assembleia da República tenha tomado essa decisão de pressionar o Governo para que proceda a um inventariar e um recuperar e daquele espaço todo, porque aquilo pode ser também um polo de atração turística, porque aquilo é único em Portugal e não sei se eventualmente em toda a Europa e até talvez no mundo, porque quem começou com a indústria corticeira em Porto Alegre foram os ingleses, foi a família
1: Reynolds,
0: sim, família, o Sr. Thomas Reynolds, que depois vendeu a família

0: Robinson.
1: Portanto... E a expansão, a projeção que esta empresa teve, a Robinson, pelo mundo.
0: Pelo mundo todo, e deu comida, deu pão. Sim. E trabalho a muitas centenas, ou milhares, ao longo, exato, dos anos foram milhares de pessoas. Portanto, aquele património não pode ser assim abandalhado e abandonado. Aqui há tempos foi criada uma fundação Robinson, mas que eu saiba não deu resultados nenhuns, até talvez até pelo contrário. Agora é bom, isso é positivo, o governo ter tido essa iniciativa, porque temos que salvaguardar aquilo que é nosso. E se nós não salvaguardarmos as tapeçarias e a catedral e

0: Outra coisa também que eu não consigo compreender é como é que a Câmara de Fronteira não teve a inteligência ainda de tentar, que na altura até as pessoas queriam, queriam classificar o complexo de Burgo Rochoso, de onde brotam as águas sulfurosas, como património da humanidade. Essa é uma coisa que eu também não sou capaz de compreender. Há muita coisa que eu não compreendo. Ainda bem que não compreendo. Quer dizer que não estou enfeudado a essas mentalidades que são retrógradas e não querem, afinal, o bem das populações, na minha ótica, é claro. E querem manter o seu tachinho, manter as coisas, o status quo, como se diz em latim, e não querem, afinal, o progresso. Querem é, mas é que se marque, passe e continue tudo, cada vez mais na mesma, amigo Zeda.
1: Bom, professor, vamos fazer o primeiro intervalo?
0: Pronto, estou de acordo, o senhor aqui é que é o gerente da empresa. E hoje vem de amarelo, hoje é o camisola amarela, quer queiramos, quer não.
1: É, também fui o primeiro a chegar hoje. Não. Bom, estamos com o Sábado às 9, emissão número 736.

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0: 2026 é o programa número 736. Professor, bom dia.
1: César, agora vamos então às efemérides. Hoje, dia 27 de junho, completaria 119 anos de idade o médico Dr. Armando Francisco Coelho Sampaio. Dr. Armando Sampaio foi um grande médico no seu tempo, é claro, e com as tecnologias que havia na altura, e foi um grande esportista, mas, além de tudo isto, e falo por isto mais, foi um escritor. Deixou nos vários livros escritos, e um deles é o tal que já aqui tenho falado, o Debate da Branca, e ele conta diversas histórias, que ele foi médico, como se dizia antes, do partido do Reguengo, portanto, da zona do Reguengo, e lá exerceu a sua clínica, e depois conta-nos no livro de Bata Branca diversos episódios que lá aconteceram. Já contei aquilo dos óculos. Havia um senhor lá do Reguengo, cujo nome agora não me lembro, que começou a ter problemas de visão. Foi ao médico e o Dr. Armando Sampaio disse: olha, o senhor vai, um médico que há muito bom em Coimbra, que é o Dr. Flantal, vai da minha parte, leva um cartão, e ele atendê-lo-á. Pronto, o senhor foi lá, veio de lá, todo contente, com os óculos. Se o doutor, isto é uma... Se o doutor é um gênio, isto é uma maravilha, já vejo bem. Pronto. Passados uns 8 dias, chegou lá: senhor doutor, estou muito triste. Então porquê? Ah, já não vejo outra vez, está, olha, dia a dia, a minha visão está a piorar, estou péssimo, não sei, é um problema, mostra lá. E então o que é que aconteceu? O homem trabalhava no campo, transpirava, fazia pó, tinha os óculos todos sujos. O doutor Armando Sampaio foi à torneira, lavou-lhe os óculos, e pronto, ele conta isto no livro Debate da Branca. Ele conta muitas histórias assim engraçadas, esta é uma delas. Também hoje, dia 27 de junho, faz 812 anos, e vamos recuar ao ano 1214, século XIII, que surgiu, que nós saibamos, o primeiro documento escrito em língua portuguesa. Isto no reinado do nosso rei Dom Afonso II. E amanhã, dia 28 de junho, faz 86 anos, foi criada a Casa do Povo de Val do Peso. Também amanhã, dia 28 de junho, faz 18 anos, foi inaugurado o Parque Aquático do Crato. E o Parque Aquático do Crato foi uma mais-valia para aquele nosso concelho aqui tão próximo de nós e tão vizinho. No dia 29 de junho, faz 5 anos, que morreu a Dona Maria do Rosário Parra. A Dona Maria do Rosário Parra foi durante muitos anos empregada da Escola Industrial e Comercial de Porto Alegre, que agora se denomina a Escola Secundária de São Lourenço. Quando eu queria saber alguma coisa sobre a Escola Industrial, posteriormente Escola Secundária de São Lourenço, eu pegava no telefone e ligava à Dona Maria do Rosário Parra, que havia convivido com muitos professores, dezenas de professores, de alunos, etc., e ela estava sempre disponível para esclarecer as minhas dúvidas. Fica aqui também a minha homenagem à falecida Dona Maria do Rosário Parra. E também no mesmo dia 29 de junho, faz 126 anos que nasceu Antoine de Saint-Exupéry, um homem que escreveu aquele livro, O Príncipezinho, que é um livro que, independentemente da idade que nós a ele tenhamos acesso, portanto, que nós possamos ler esse livro, todos nós ali aprendemos algo de muito importante para o nosso cotidiano. É um livro de ternura, vá lá ver, é um livro de ternura, é um livro que põe em destaque os afetos que nós devíamos manter e cultivar nas nossas relações interpessoais, e é um livro que eu tenho à cabeceira, e de vez em quando gosto de ver aquele diálogo entre o Príncipezinho e a Rosa, a Raposa, tudo aquilo nos fala da maneira mais bonita que nós temos de conduzir a nossa vida, e embora nem sempre assim o façamos. Mas se nós formos ler com alguma frequência O Príncipezinho, nós, estou convencido de que haveremos de mudar o nosso modus vivendi. E também no dia 29 de junho, faz 39 anos, que morreu o padre Dr. Elias Lopes, que foi diretor do extinto semanário O Distrito de Porto Alegre, e foi um homem que colaborou com a Lumen. A Lumen era uma revista católica.

0: muito importante e muito bem cotada a nível cultural e intelectual também. No dia 30 de junho, faz 39 anos que faleceu o Sr. Joaquim Firmino Costa Pinto, que é o patrono dos nossos encontros de Volkswagen Carocha de Cabeça de Vide. O Sr. Joaquim Firmino Costa Pinto teve muitíssimos Volkswagen Carocha e uma forma de nós lembrarmos é precisamente levarmos a efeito anualmente, no último sábado de maio, aquele encontro em que homenageamos um homem que foi grande em tudo, era fisicamente grande, foi grande na criação de postos de trabalho, foi grande na agricultura, foi grande em tudo. E no dia 1 de julho, faz 105 anos que nasceu o padre Eugênio Bernardino dos Santos Ramos. Era oriundo da nossa diocese, mas tirou o curso na arquidiocese de Évora e ficou encardinado no presbitério, portanto, da arquidiocese eburense. O padre Eugênio Bernardino dos Santos Ramos foi professor de português, e principalmente de história, no extinto Colégio Helvécio, onde tirei o 5º ano, e é um homem que nós também não podemos deixar cair no olvido. Também no dia 1 de junho, completaria 97 anos de idade, o padre Manuel André Pinheiro. O padre Manuel André Pinheiro nasceu em Serpa, mas os pais eram oriundos da diocese de Porto Alegre e Castelo Branco, porque eram oriundos de Monforte da Beira. O padre Manuel André Pinheiro ordenou-se e depois foi para Timor, ardendo em zelo missionário. Lá em Timor foi secretário do bispo Dom José Joaquim Ribeiro e, a quando da descolonização, regressou a Portugal e sediou-se lá em Lisboa, no Patriarcado, no Seminário dos Olivais. Um dia o nosso bispo emérito, o Sr. Dom Augusto César, tem uma reunião lá nos Olivais e encontra o padre Manuel André Pinheiro, que lhe diz: seu bispo, que cumprimentaram-se, e o Sr. Dom Augusto César soube que ele disse que o padre Manuel André Pinheiro era oriundo da nossa diocese e convidou a vir integrar o presbitério diocesano. O padre Pinheiro veio, foi professor no ciclo em Arronches, foi professor no Liceu Nacional de Porto Alegre, que agora se chama Escola Secundária Mozinho da Silveira, e foi durante muitos anos diretor do Semanário Distrito de Porto Alegre. Rapidamente, no dia 2 de julho, faz 94 anos que morreu o nosso rei Dom Manuel II, a quem a história chamou o Patriota. No dia 2 de julho, faz 187 anos que cá em Porto Alegre foram extintas as freguesias de Santiago, de São Martinho e de Santa Maria Madalena. Também no dia 2 de julho, faz 97 anos, que foi inaugurado o antigo quartel dos bombeiros de Porto Alegre, lá em cima do Largo da Sé. Como já aqui tenho dito, eram as antigas cavalariças do Paço Episcopal. Estou quase no fim. No dia 2 de julho, faz 607 anos, recuamos ao século XV, 1419, que foi descoberta a Ilha da Madeira. E para acabar mesmo, no dia 3 de julho, faz 205 anos, que Dom João VI e a Corte regressaram a Lisboa após 13 anos no Brasil. Amigo César, vamos lá agora então fazer o nosso intervalo.
1: Já voltamos.
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1: Agora já na reta final deste sábado às 9, o programa número 736.
0: É verdade, amigo César. Agora vamos à parte dos parabéns. Ora, começamos logo para a nossa antiga jornalista Susana Morato, que hoje, dia 27 de junho, festeja o seu aniversário natalício.
1: Oh, parabéns à Susana.
0: Olha aqui um beijinho nosso para a nossa amiga Susana Morato. E amanhã, o Sr. José Carlos Batista, que é um dos sócios gerentes da empresa Mol do Vidro, faz também amanhã anos, portanto fica aqui um abraço também para o Sr. José Carlos Batista e para o pai, para o Sr. Adelino Batista, um poeta ali da freguesia de Urra. E de Porto Alegre damos um pulo até à Alemanha. O Sr. António Mendes de Matos festeja o seu aniversário no dia de São Pedro, no dia 29 de junho. Agora, Associação da Juventude

0: Nizense festeja o seu 16º aniversário no próximo dia 29 de junho, que é segunda-feira. E vamos agora a Lisboa, à Universidade Católica. No dia 30 de junho, faz 58 anos que foi inaugurada. No mesmo dia, faz 59 anos que foi lançada a primeira pedra. Portanto, foi uma construção relâmpago e as pessoas que saem da Universidade Católica têm logo colocação, e eu sei do que estou a falar. E agora vamos até Cabeço de Vide. No dia 1 de julho, faz 514 anos que nosso rei venturoso, Dom Manuel I, concedeu o foral novo a esta vila. E agora, os parabéns aos nossos amigos sportinguistas. O Sporting Clube de Portugal, no dia 1 de julho, faz 120 anos que foi criado por José Alvalade. Ainda hoje existe o bairro da Alvalade e tenho a impressão que o estádio chamar-se-á, talvez, não sei se chama José Alvalade ou não.
1: Nem não, importa. Agora já não,
0: professor. Já não chama, pronto. Mas foi José Alvalade um dos fundadores do Sporting Clube de Portugal. No mesmo dia, 1 de julho, o Sporting Clube Campo Maiorense festeja um século de história, um século de vida.
1: Fantástico.
0: Portanto, há 20 anos de diferença entre a criação do Sporting Clube de Portugal e o Sporting Clube Campo Maiorense. E agora falamos na Força Aérea Portuguesa. No dia 1 de julho, faz 74 anos que foi criada a Força Aérea Portuguesa. E agora damos um pulo até ali, Alpalhão. O restaurante Regata, que é uma referência na restauração do Norte Alentejano, no dia 2 de julho, faz 43 anos que foi inaugurado através do Sr. Joaquim Castanho, que entretanto, aqui há a questão de uns 20 anos, talvez, despassou ao Sr. João Junceiro. E agora damos o pulo até Campo Maior. No dia 2 de julho, faz 59 anos que foi inaugurada a barragem Américo Tomás, portanto ali em Campo Maior. Eu estava lá com 14 anos, estava na inauguração dessa barragem e lembro-me de que estava um dia de um calor tórrido.
1: Ainda tinha cabelo.
2: Ah, era
0: tinha
2: uma piada,
0: cabelo, tinha cabelo, tinha, é verdade, é. Agora, vamos até Lisboa. No dia 2 de julho, faz 528 anos que foi fundada a Santa Casa da Misericórdia de Lisboa. Foi fundada, segundo reza a história, por Frei Miguel Contreiras. No mesmo ano, foi criada a Santa Casa da Misericórdia de Cabeço de Vide. Isto diz-nos da importância que Cabeço de Vide tinha no século XVI. Agora, cá em Porto Alegre, o Dr. António José de Moraes Batista festeja o seu aniversário natalício no próximo dia 2 de julho. Um homem da carne alentejana, o Dr. Fernando Carpinteiro Albino, festeja o seu aniversário natalício no próximo dia 3 de julho. Cá em Porto Alegre, o Sr. Arturo Ricardo festeja o seu aniversário natalício no próximo dia 3 de julho. E damos um pulo ainda até ao Gavião, um Alentejo diferente. A Dona Teresa Agostinho e o marido, o Sr. António Agostinho, no dia 3 de julho, festejam 49 anos de casados. Um grande abraço para eles e para o ano, se Deus quiser, cá estaremos para os festejar pelas suas bodas de ouro matrimoniais. E para acabar os parabéns, vamos falar na Casa Pia. Casa Pia de Lisboa, que tem sido falada por maus procedimentos que lá aconteceram, nomeadamente a pedofilia, mas a Casa Pia vai festejar os seus 246 anos. Quem fundou a Casa Pia foi Pina Manique. Porquê é que eu falo do Pina Manique? Além de ser o intendente-geral da Polícia de Lisboa, foi o 20º alcaide morto de Porto Alegre. Portanto, o 20º alcaide morto de Porto Alegre foi quem fundou em Lisboa a Casa Pia. É por isso que há esta ligação que eu assim faço entre uma coisa e outra. Amigo César, vamos ter em uma semana, segundo creio, de temperaturas muito elevadas. O senhor tem ao lado a garrafinha de água. Eu não tenho, mas tenho dentro do carro. Agora quando sim, vou... Não, tenho dentro do carro.
1: Ó, professor, dentro do carro?
0: Tenho, agora, e é térmica. Agora quando sim, vou beber. É verdade, é? Agora...
1: O senhor está-me a dar a justificação. Está bem.
0: Não, mas é verdade. Agora quando sim, vou beber. Portanto, temos que ir e...

0: Portanto, beber muita água, porque sem água não há vida e o nosso organismo, que é formado por 70% de água, tem mesmo que ser hidratado. Dizem também que as pessoas do meu nível etário têm menos sede do que os jovens.
1: Mas têm que beber.
0: Mas temos que beber água, quer tenhamos sede, quer não, vamos todos beber água.
1: É isso.
0: Nico César, foi um prazer estar com o senhor e com os nossos ouvintes. Despeço-me com amizade, até de hoje, 8 dias, se Deus quiser.
1: No Diga. Caso do programa, no meu caso é daqui, até daqui a 3 semanas.
0: É lá. Epa, agora faço 2 semanas corrida na
1: planeta. Pronto, tá bem, fica tá combinado.
0: Não sabia. Olha, nesse caso desejo boas férias. São merecidas, atenção.
1: Um grande abraço, professor.
0: Muito obrigado.
1: Está assim concluído o programa Sábado às 9, esta emissão número 736. Teve esta transmissão neste 27 de junho, ano 2026.
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0: 23 horas.
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1: Os moradores do bairro dos Assentos, em Porto Alegre, afetados pela concentração massiva de estorninhos junto às habitações, reclamam medidas concretas para resolver um problema que se arrasta há vários anos. Esta sexta-feira, Fátima Peixe, representante dos moradores, levou a questão à Assembleia Municipal, sublinhando que a situação tem consequências graves, com impactos na qualidade de vida e na saúde pública. Na sua intervenção, Fátima Peixe relatou que o ruído provocado por milhões de aves impede o descanso dos residentes. Acrescentou ainda que as penas e os dejetos acumulam-se nas ruas e sobre as viaturas, obrigando particulares e condomínios a suportarem custos acrescidos com limpezas constantes. Os moradores exigem que o município assuma as suas responsabilidades, adotando medidas concretas para resolver o problema e questionam ainda de que forma a autarquia pretende mitigar os prejuízos económicos dos cidadãos que têm suportado esta situação durante anos.
2: Venho, em nome dos moradores afetados, manifestar a profunda preocupação e indignação perante a situação que se arrasta há anos relativamente à concentração massiva de estorninhos nas árvores localizadas junto às nossas habitações, mais concretamente no bairro dos Assentos. Ao longo deste período, foram enviados pedidos e comunicações às entidades competentes, alertando para a gravidade do problema e solicitando medidas eficazes para minimizar os seus impactos. No entanto, apesar dos excessivos alertas, a situação permanece inalterada. As consequências para a população são sérias e têm um impacto direto na qualidade de vida e na saúde pública. O ruído intenso provocado pelos milhões de aves impede o descanso adequado dos moradores, obrigando algumas pessoas, incluindo crianças, uma delas está aqui presente, com perturbações do espectro de autismo e outros cidadãos vulneráveis, a recorrerem à medicação para conseguirem dormir nas suas habitações. A quantidade de jetos e penas acumuladas torna praticamente impossível manter as janelas abertas, afetando o conforto e a salubridade das habitações. Até da liberdade estamos condicionados. As viaturas estacionadas nas imediações ficam diariamente cobertas de jetos, obrigando limpezas constantes, com custos financeiros, perda significativa de tempo. Os condomínios suportam despesas acrescidas com a limpeza frequente de caleiras e outras zonas comuns obstruídas.

0: pela enorme acumulação de penas e resíduos orgânicos. Existe ainda uma preocupação legítima com os potenciais riscos para a higiene, para a saúde pública e para a degradação do espaço urbano. Perante esta realidade, consideramos inaceitável que, após anos de reclamações, não tenha sido implementada uma solução eficaz ou apresentado um plano concreto de intervenção. Solicitamos, por isso, que o município assuma as suas responsabilidades e informe aqui publicamente que medidas concretas foram tomadas até à data de hoje para resolver este problema. De que forma pretende o Executivo Autárquico mitigar os prejuízos económicos e os impactos na saúde e bem-estar dos cidadãos que têm suportado esta situação durante anos?
1: A Presidente da Câmara Municipal de Porto Alegre, Firmelinda Carvalho, concordou com a exposição apresentada pelos moradores. A autarca reconheceu que este é um problema de há muitos anos, mas admitiu que se trata de uma situação de difícil solução. Firmelinda Carvalho recordou que no mandato anterior foram abatidas algumas árvores junto às habitações, mas salientou que essa medida não reuniu consenso entre os moradores e que, além disso, não pode ser aplicada em todo o bairro.
2: A problemática que foi aqui apresentada e que concordo com quase tudo aquilo que foi aqui apresentado, conheço o problema. Aliás, no mandato anterior, uma das primeiras medidas que tomámos foi o corte de algumas árvores que estavam praticamente em cima dos prédios, muito coladas aos prédios, e plantámos outras árvores. Agora é assim, este é um problema de há muitos anos. Os assentos têm centenas de árvores. Para eliminarmos o problema completo, só há uma forma, é serem cortadas as árvores. E nós sabemos que também, no seio dos moradores, não é uma medida consensual. Há quem queira o corte das árvores e há quem queira a manutenção das árvores. Mas eu compreendo aquilo que diz é um facto, são milhões de estorninhos, ou milhões, milhares, são milhões, se calhar são milhões no seu todo. Nós, aliás, numas das árvores que abatemos, eles acabaram por se mudar para a zona industrial e que eles não desaparecem, depois mudam de sítio, não é? Mudam de sítio. Não é muito fácil fazê-los desaparecer todos. Nós podemos cortar as árvores, mas depois acabam por mudar de local. Entendo também que não podemos abater as árvores todas. Não podemos, não é? Se calhar também não podemos abater as árvores todas dos assentos. É uma situação delicada, difícil de resolução, aliás. Ninguém apresenta uma solução fácil, não é? Todos os executivos certamente reconhecem o problema, concordam, é o ruído, são os dejetos, as penas, enfim, tudo. E tem razão, é de difícil solução.
1: A Presidente da Câmara disponibilizou-se ainda para reunir pessoalmente com a representante dos moradores, com o objetivo de recolher sugestões que possam contribuir para encontrar uma solução para este problema. A construção do novo centro de formação da GNR em Porto Alegre só avançará para a fase de projeto depois de esclarecida junto do Instituto de Conservação da Natureza e das Florestas, do ICNF, a questão do abate de sobreiros, afirmou o ministro da Administração Interna, Luís Neves, que falava aos jornalistas esta sexta-feira, à margem da cerimónia militar do juramento de bandeira de 652 guardas provisórios em Porto Alegre. Assumiu que gostaria de ver o processo mais adiantado. Segundo o governante, só após resolvida esta questão, a obra, num investimento de cerca de 100 milhões de euros, poderá avançar para a fase de projeto.
3: Quanto à situação, já devíamos estar mais adiantado, assumir essa verdade, mas o que eu quero dizer, ponto da situação, estamos numa fase muito próxima de avançarmos para projetos e é isso que já existem, que está a ser feito. Agora surgiu uma questão que não tinha sido equacionada, tem a ver com a natureza e tem a ver com os sobreiros, mas isso será rapidamente resolvido para ver se começamos a encurtar espaços. A formação, tenho dito ao longo da minha vida, já noutro patamar, e digo agora: a formação, o conhecimento, a valorização, o trabalho de equipa implica que haja condições ótimas para que esse espaço de formação possa ser tido.

0: formação é essencial, o conhecimento, os valores, o trabalho de equipa é essencial para qualquer organização e é essencial para a Guarda.
1: Isto é uma novela que vai longa, Sr. Ministro.
0: Vai longa, está bem, mas nós chegámos relativamente pouco tempo. Como devem calcular, o país tem uma manta enorme de instalações policiais, das forças policiais, que importa acautelar. Este investimento que está estimado é um investimento enorme e por isso nós temos primeiro que fazer o trabalho de casa, que é ter tudo pronto e tratar da questão do financiamento, que é uma questão que está resolvida, penso eu. Por isso, o que eu quero dizer é que não há dúvida nenhuma que a escola ficará alocada em Porto Alegre. Disse-o aqui no meu discurso e cumprimento muito respeitosamente a Sra. Presidente da Câmara, que tem sido uma árdua lutadora sempre e de apoio e suporte da Guarda, porque a escola aqui em Porto Alegre é também um fator de coesão, é um fator de criação de emprego, de riqueza, e este governo, nós olhamos para o país como um todo. O país não é só Lisboa. E Porto Alegre e a região merece que este investimento seja feito e vos garanto que se-lo-á.
2: As novas instalações do Centro de Formação e do Comando Territorial de Porto Alegre da GNR vão ser construídas num terreno de 11 hectares na zona industrial, cedido pelo município. O atual Centro de Formação da GNR em Porto Alegre está instalado no Convento de São Bernardo, ao abrigo de um protocolo de cedência entre os Ministérios da Defesa e da Administração Interna. Esta sexta-feira, juraram bandeira numa cerimónia que decorreu no Estádio Municipal de Porto Alegre, 652 guardas provisórios, nomeadamente 577 homens e 75 mulheres, que estão a frequentar o 58º curso de formação de guardas, com um total de 794 guardas provisórios. O Centro de Saúde de Sozel vai ser requalificado num investimento que ascende a mais de 820 mil euros. Em declarações à Rádio Porto Alegre, o Presidente da Câmara de Sozel, Manuel Valério, disse que esta é uma obra essencial para o Conselho, que visa garantir uma melhor resposta aos munícipes. A Unidade Local de Saúde, a ULS do Alto Alentejo, já celebrou o contrato para a execução da obra, financiada pelo PRR, com um prazo de execução de 69 dias.
3: O Centro de Saúde, com cerca de 20 e poucos anos, estava a necessitar de algumas requalificações e foi isso que, embora a Unidade Local de Saúde fez uma candidatura, com o apoio também da Câmara Municipal de Sozel, no levantamento de tudo aquilo que era essencial, fizemos uma candidatura ao PRR, que foi aprovada, e recentemente foi então consignada a obra, e esperemos que seja ainda concluída dentro dos prazos que são apertados, e que vai sofrer algumas alterações. É uma obra na ordem dos 670 mil euros, em número redondo, que vai incidir essencialmente na parte dos AVACs, na parte das pinturas exteriores, na parte da eletricidade, na parte da sinalética, ou seja, uma reformulação que vai dar novas condições para quem realmente ali trabalha e que tem já um bocadinho, em termos até de ar-condicionados, estão um bocado desativados e estão um bocado variados, e neste sentido, acho que quando ficar concluída esta obra, vai dar muito melhores condições de trabalho a quem lá trabalha e também muito melhores condições para quem lá tem que recorrer àqueles serviços.
1: No âmbito do parque, digamos assim, da saúde no Conselho de Sozel, esta era a obra prioritária?
3: É uma obra que é sempre essencial. O Conselho de Sozel tem três extensões de saúde, recente, portanto, novas. O Centro de Saúde também não é dos mais antigos do distrito, mas dado que houve esta oportunidade, é sempre bom ir requalificando e ir fazendo a manutenção.
2: A celebração deste contrato enquadra-se no plano de requalificação das unidades de cuidados de saúde primários da ULS Alto Alentejo, visando reforçar a qualidade, a acessibilidade e a eficiência dos serviços, bem como proporcionar melhores condições de trabalho aos profissionais. Cerca de 250 alunos da Escola Silvina Candeias subiram ao palco do Mercado Municipal de Porto Alegre na noite de quinta-feira para a Gala de Oscars, espetáculo de final de ano integrado na quinta edição do projeto Sentir Porto Alegre, que reuniu aproximadamente 1 milhar de espectadores e apresentou mais de uma dezena de atuações de dança e artes marciais. Pedro Candeias, um dos dinamizadores da Gala de Oscars, disse estar satisfeito com a adesão e acrescentou que a escolha do mercado municipal pretendeu mais uma vez surpreender o público.
4: A ideia é sempre tentar surpreender um bocadinho em relação à expectativa que as pessoas possam trazer. O ano passado foi na Praça de Touros, que era um espaço que por si só já surpreendia. Há 2 anos foi no seminário, igual. Desta vez o mercado seria um espaço menos, se calhar, se as pessoas pensavam, mas o que é que vamos fazer no mercado? Mas tentámos que o mercado fosse uma surpresa nesta noite. O feedback tem sido muito bom até agora, espero que as pessoas realmente estejam

0: desfrutar e a gostar. Não faço ideia quantas pessoas estarão, mas eu só cá em baixo nós montarmos cerca de 600 cadeiras, lá em cima pelo menos mais umas 100, mais quem está de pé, portanto eu arriscaria aqui um número aproximado entre 900 a 1000 pessoas aqui no evento hoje.
1: A Gala de Oscars decorreu quinta-feira à noite no Mercado Municipal de Porto Alegre.
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1: Na verdade, meditar é aprender a observar os pensamentos sem se perder neles. É criar um espaço entre aquilo que pensamos e aquilo que somos. A mente produz pensamentos constantemente, alguns úteis, outros repetitivos, outros ligados ao medo ou ao passado. Quando não os observamos, eles controlam-nos. Quando os observamos, ganhamos liberdade. Na física quântica, o observador influencia o fenómeno observado. Na vida interior acontece algo semelhante. Quando observamos um pensamento com consciência, ele começa a perder força automática. Meditar é sentar-se consigo próprio, mesmo que por poucos minutos, e permitir que a mente se revele tal como é, sem julgamento, sem luta.
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